desenganado, desafia a ciência e faz aquilo que a ciência não consegue fazer. Eu trago aqui uma palavra de coragem e vitória espiritual para a sua vida, para que você possa olhar para cima e saber que alguém lá de cima me colocou no seu caminho para abrir os seus olhos para o grande amor que ele tem por você. Nada acontece por acaso. Eu oro todas as madrugadas e comigo oram mais de 1 milhão de pessoas. Tem muitos anos isso. Em todas as partes do mundo. Eu recebo no Monte Manaim pessoas doentes, desenganadas, com filho nas drogas, com casamento destruído, desejo de suicídio, depressão, angústia. E essas pessoas que me procuram, batendo na última porta. Depois de terem ido em muitas igrejas, em muitos lugares, são tocadas por Deus. Sentem algo grandioso. E esta obra da revelação do Espírito, ela traz para você uma força violenta, um poder grandioso. Deus não aceita que nada e nem ninguém venha escravizar sua vida. Venha dominar a sua vida. Venha atrapalhar a sua vida. Venha impedir você de ir para frente. Venha impedir você de realizar seus sonhos. É impressionante. O contrário da morte não é vida. O contrário da morte é sonhos. Porque quem parou de sonhar já morreu há muito tempo. E quando você parou de sonhar, dentro de você enfraqueceu a sua vontade de viver. A falta de sonhos, ela vai definhando por dentro as pessoas. E elas vão perdendo o ânimo para a vida. Só que a sua vida está apenas começando. Por isso que eu estou aqui. Deus me colocou no seu caminho, em resposta à sua oração, para trazer para você a obra da revelação do Espírito Santo. Por isso, creia.

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2: É muito bom estar aqui com você. E eu estou aqui, ó, do seu lado, passando força, passando fé para você. Eu vou falar uma coisa do fundo da minha alma. Eu vou falar para você uma coisa do fundo do meu coração. Nós vivemos num mundo, é difícil hoje você encontrar uma pessoa que não teve na vida uma decepção, uma desilusão, principalmente porque deu amor. Olha só, deu amor e colheu desprezo. Isso dói, gente. Isso dói. Deu amor. Você deu amor a uma pessoa. Eu não estou falando só do amor homem e mulher, mas eu estou falando a todo tipo de amor. Amor de pai, amor de mãe, que deu amor ao filho e ganhou desprezo, em troca do amor recebeu desprezo. Isso corta a alma. Corta a alma. Eu estou falando do irmão carnal, que cresceu junto com você, você deu amor e depois aquela pessoa te desprezou. Há casos até do irmão ou da irmã, depois que se casa ou vai para uma vida de sucesso, esquecer do irmão. Há casos também da decepção amorosa, Você deu amor a uma mulher e ela te deu desprezo. Você deu amor ao seu marido, à pessoa que você ama, ao seu namorado, foi sincera com ele e ele te abandonou. Isso dói. Isso dói. O desprezo dói. O desprezo sangra. Sangra o coração, machuca a alma, vai lá no fundo, faz a pessoa chorar sem querer. Chorar sem querer. Todos nós já passamos por isso. Mas Deus sempre nos surpreende de alguma forma. E eu tenho certeza que você jamais esperava que Deus me colocasse no seu caminho. Eu sei que existem pessoas que me ouvem há muito tempo, outras estão começando a me ouvir hoje. E eu sou apenas e tão somente um ser humano que quer acertar, que luta para acertar. Fazer o bem, estender a mão, fortalecer as pessoas com o dom que Deus me deu de passar força para você, fé para você e fazer você novamente acreditar na vida, porque a vida é linda. As pessoas vão para o santuário. E cada uma delas tem uma história de tristeza e sofrimento. E de repente, encontram no santuário uma família de fé, uma família linda, através do vínculo do Espírito Santo. Isso é maravilhoso. Isso é maravilhoso. As decepções do passado não podem apagar da sua vida a esperança do dia de amanhã. O melhor de Deus está por vir. E a história de sua vida não vai terminar, não vai, como começou. Deus me colocou aqui, ó. Aqui eu, ó. Não sou muita coisa, não. Sou apenas um companheiro, um companheiro para lutar do seu lado. Deus é que é tudo na nossa vida. Deus abençoe você. Receba meu abraço. Receba meu abraço. Receba meu abraço abençoador.

O Senhor é a nossa vida. Que força grandiosa é estar aqui, cercados pelos anjos de Manaíma. Poder te louvar, declarar a tua bondade e misericórdia por todos os dias de nossas vidas.

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Chegando ao fim, e mais uma vez estamos juntos na força da fé. Paz e luz, que o nosso Deus te abençoe rica e abundantemente, em nome de Jesus. Hoje é quarta-feira e você não pode ficar fora da orientação que vai ser dada no santuário, dentro do capítulo 8 do livro da Apóstola Sol, Prospere sendo sócio de Deus. Porque para ser sócio de Deus, você tem que aprender a estabelecer meta. E você tem que aprender a ter diligência, coerência para poder ouvir. É muito importante que tem pessoas que eles não conseguem entender isso. Eles acham o seguinte: estão esperando o momento certo. Estão esperando a hora certa. Estão esperando Deus agir. Como diz um velho ditado popular, eles estão colocando o carro na frente dos bois. Querem que Deus haja primeiro, querem que Deus dê primeiro, querem ter a saúde primeiro, querem ter o dinheiro primeiro, para depois fazer. E não é por aí. Você começa agora com o que Deus já te deu, e Ele já te deu coragem. Como assim Ele me deu? Eu vou te mostrar isso, dentro da palavra de Deus e do livro da Apóstola, nessa quarta-feira. Porque existe isso. Tem pessoas que estão esperando Deus dar coragem para elas, Deus dar força para elas. Mas é uma coisa interessante, tanto Davi, guiado por Deus, quanto Deus falando com Josué. Davi falando com Salomão e Deus falando com Josué, as palavras são as mesmas. Ser forte e corajoso, seja forte e corajoso, levanta, levanta. Deus dá ordem para você fazer. Eu não estou falando, perguntando se você tem como levantar. Estou simplesmente crendo naquilo que o Pai nos ensinou e que existe já dentro de você. Você é a imagem e semelhança de Deus, capaz de se levantar. E é você que vai decidir se você vai conquistar uma coisa ou não. Não é Deus que vai decidir isso por você, não. É você que vai decidir. Então, se você quer o carro, então é hora de começar a se preparar para ter aquele carro. É um bem material? É. Mas é você que vai começar a preparar para ter isso. Talvez você quer um casamento, quer uma vida melhor. Ou então, por exemplo, tem um espinho na sua vida que você quer retirar. Quarta-feira, essa quarta-feira, o pessoal está indo no santuário e está aprendendo a arrancar os espinhos da vida. A renunciar ao sofrimento e a aceitar de maneira poderosa a missão que Deus te deu. Porque Deus está te dando uma missão. Levar sua família a um novo patamar, uma nova direção. Só que depende de você, não depende de mim. Depende de você querer. Você quer? Então levanta, seja intencional e vá receber o estudo hoje. Se você está numa cidade que não tem santuário, entre em contato comigo que eu vou te ajudar. Mas se tem santuário aí na sua cidade, você vai procurar o santuário, vai procurar o profeta, vai procurar a profetisa, e no final da celebração, no final do estudo, no final da aula, ele vai te orientar sobre os espinhos, para você arrancar os espinhos do seu caminho. O conhecimento faz a diferença. E no nome de Jesus eu abençoo sua vida para buscar este conhecimento, para buscar a revelação, para buscar a verdade e mudar de história. Se levantar, sair dessa cadeira, sair desse sofá, sair dessa cama e crer que o Deus Todo-Poderoso é contigo. Levanta-te porque o Senhor é contigo. No nome de Jesus eu abençoo agora cada filho e cada filha que precisa de força espiritual. No nome de Jesus. Que Deus te abençoe. Entre no grupo de WhatsApp, que está nos comentários dos meus vídeos. E se você precisa de uma orientação, pode falar comigo. Estou aqui para ajudar você. Que o Espírito de Deus te abençoe. Curta, compartilhe e se inscreva no canal. Paz e luz para você.

0: céu.
1: Paz e luz pra você, meu irmão. Paz e luz pra você, minha irmã. Pra você que está acompanhando aí a nossa programação aqui na Web Rádio Reino. Que Deus venha abençoar rica e abundantemente a sua casa e a sua família, em nome de Jesus. Lembrando a você que você pode estar enviando o seu nome e o da sua família para serem inclusos ao momento de oração. Adicione o nosso número 62, nosso WhatsApp é o 62 98583 4609, 62 98583 4609, ou dentro do nosso aplicativo ou no nosso site, o www.radioreino.com, ou nosso aplicativo baixado aí na sua Play Store, o aplicativo Web Rádio Reino. Nele você pode deixar aí o seu pedido de oração na aba de pedido de oração ou de recados. Que Deus abençoe a sua vida. Mais uma vez aí, o nosso WhatsApp, 62 98583 4609. Paz e luz pra você. Eu estou...

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1: 9h42.
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3: Diz a Bíblia revelada que o inimigo vem contra você por um caminho e foge de você por sete caminhos. Desesperado, ele foge porque não esperava encontrar à sua frente o arcanjo Miguel. Preste atenção.

Miguel, a força do ministério profético, que faz das profetisas e profetas de Deus guerreiros vencedores, derrubadores de qualquer inimigo, porque eles têm o arcanjo mais poderoso da terra, o arcanjo Miguel, que vai à sua frente, que toma suas dores, que abre os seus caminhos com sua espada.

0: de fogo. Não tem pra ninguém.
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1: 10 horas.
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5: Deus tem nos dado a oportunidade, nesse tempo que nós estamos vivendo, um tempo difícil, um tempo que você vê muita coisa acontecendo, pessoas perturbadas, com a mente delas cheia de coisas, problemas espirituais, ataques, muitas pessoas sendo atacadas por trabalhos de esquerdas. E a gente vive assim num conflito muito grande todos os dias. Tem pessoas que morrem antes da hora. Tem pessoas que morrem depois da hora. Como é importante você entender o plano de Deus, o projeto de Deus para você aqui na Terra. A vida passa depressa. Ninguém tem vida eterna aqui. Você está aqui numa passagem. E nessa passagem que você passa pela face da terra, seja uma pessoa boa. Seja aquela pessoa que Deus quer que você seja, que é uma pessoa que estende as mãos para ajudar quem está sofrendo, para ajudar uma pessoa a encontrar o caminho. Às vezes até ajuda a pessoa dando para ela um alimento, uma cesta básica. Mas não é só isto. Não é só isto. É importante a pessoa ela ter Deus na vida dela. Foi o que aconteceu com dois discípulos de Jesus. Na porta da igreja tinha um homem pedindo esmolas. E ele falou: eu não tenho prata e nem ouro, mas o que eu tenho eu te dou. Em nome de Jesus, levanta-te e anda. Aquele homem ficou muitos anos ali, sofrendo humilhação e recebendo ali das pessoas ajuda, contribuições. Outras pessoas criticavam, xingavam. Era uma situação difícil que ele estava vivendo. Até que chegou para ele dois homens de Deus com poder espiritual e deu ordem: em nome de Jesus, levanta-te e anda. É o que ele precisava. Ele deixou para trás aquela velha vida. É o que eu vejo hoje. Quando a pessoa ela abre o coração dela, que ela vai para o santuário, entrega a vida dela para Jesus, tem o tratamento espiritual na sexta-feira, a corrente que a pessoa faz. Domingo, você recebe a força da Santa Ceia, que é essa comunhão forte que temos uns com os outros. Porque recebemos a Santa Ceia, recebemos Jesus na nossa vida. Como a palavra de Deus fala, buscai primeiro, lá em Mateus 6,33, diz: buscai primeiro o reino e a sua justiça, e todas as outras coisas serão acrescentadas. O que eu vejo hoje? As pessoas têm tempo para tudo. Tempo para divertir, para beber, para comer, para passear. Mas quando se fala da casa de Deus, a pessoa arruma muitas desculpas. Não posso porque eu tenho que trabalhar. Não posso porque eu tenho que fazer isso para minha família. Tenho que fazer almoço para a família hoje. Ela arruma um monte de desculpas. Um monte de desculpas. Mas na hora que a pessoa está na beira da morte, está ali morrendo por causa de uma enfermidade, algum problema que aconteceu com ela, você não lembra de outra coisa a não ser de Deus. Você não lembra de passeio, você não lembra de festa, você não lembra de comidas, você não lembra de amigos, você só lembra de Deus naquele momento. Só Deus pode te ajudar, te livrar do laço de morte, porque tem pessoas que têm sobre elas uma sentença de morte. Eu vi uma senhora contar um testemunho tão forte. Ela foi curada de câncer. Havia uma sentença de morte para ela, porque o diagnóstico do médico, e o médico tem que falar a verdade, disse para ela: olha, o seu problema não tem mais jeito não, só um milagre de Deus. Se você crê em milagres, então busca por ele. E foi o que ela fez. Para a medicina já não tinha mais jeito. E naquele momento ali, só Deus para ajudá-la e tirar dela aquela sentença de morte. E ela até fez um sacrifício mesmo. Não foi o pastor, o missionário que mandou ela fazer, não. Ela abriu mão e falou assim: eu quero abrir mão do que eu tenho. Que adianta eu ter tudo e não ter saúde? Que adianta ter dinheiro guardado no banco? Que adianta ter uma casa bonita, carros aqui na garagem, sabendo que eu vou morrer? Então ela fez um propósito, um sacrifício, sabe? Ela fez um sacrifício, ela fez um voto com Deus e ela pegou uma grande oferta, a grande oferta mesmo, e levou na casa de Deus. Começou a corrente. E ela disse: Deus, eu não estou comprando bênção. Eu quero abrir mão de uma parte das riquezas que eu tenho e quero oferecer como oferta na tua casa, porque se eu morrer aqui agora, não vou levar nada daqui. Mas eu quero receber a minha salvação. A minha salvação. E sei que a salvação não é comprada com dinheiro. Mas eu quero ser grata porque eu tenho fé. Se o Senhor pode me curar, me cure. E eu nunca mais vou te largar, nunca mais vou abandonar o Senhor. E ela começou a ir no santuário, fazer corrente, tomar ceia no domingo. E o milagre aconteceu. Ela está viva. Já se passou já 5 anos. E ela está viva, está curada. Ela voltou nos médicos, o médico impressionado que Deus fez, o médico até chorou e falou assim: realmente Deus existe, porque o seu caso não tinha jeito mais. Aí eu digo para você, o que é impossível para os homens é possível para Deus. Eu não sei qual que é o seu problema, a sua dor, a sua aflição. O que que você está passando na sua vida, eu não sei. Para Deus operar, para Deus fazer algo na sua vida, aquilo que você quer, depende de você, de uma decisão sua. Não é só você ir na igreja uma vez, duas vezes, três vezes, não. Assuma um compromisso com Deus de segui-lo. Senhor, eu entrego a minha vida em tuas mãos. E a partir de hoje, já não vivo mais eu, mas Cristo vive em mim. Talvez você está sendo agora envolvido, né? Você, meu irmão, minha irmã de fé, ou você que ainda não é do santuário, mas está recebendo essa palavra de força espiritual para levantar o seu ânimo, levantar a sua fé, para você tomar uma decisão certa. Deus existe, companheiros. Deus existe, companheiras, e não foi por acaso que você parou para me ouvir.

0: Espada de Fogo. O primeiro a usar a Espada de Fogo para proteger o caminho da Árvore da Vida foi o próprio Deus.
1: Diz a palavra de Deus em Gênesis 3:24 que Deus, no princípio, quando o homem caiu, derrubado pelo príncipe das trevas, o próprio Deus, para guardar o caminho do homem e proteger a árvore da vida, ele colocou uma espada de fogo que se revolvia em defesa do paraíso.
0: Deus quer transformar o seu lar em um paraíso de paz, amor, compaixão e harmonia, onde as pessoas têm prazer em conviver umas com as outras.
1: Diz a palavra de Deus em Provérbios 14:30. A inveja entra na vida da pessoa e atinge a área sentimental, familiar, profissional e financeira. A inveja atinge até os ossos.
0: Não permita que a inveja dos parentes e vizinhos invejosos, o feitiço dos inimigos ocultos, o desejo de vingança dos rancorosos e de quem não gosta de você, venha entrar para dentro da sua casa e destruir sua família. Coloque na sala de sua casa uma espada de fogo. Fisicamente, ela parece uma obra de arte. Espiritualmente, ela faz uma blindagem na sua casa para o inimigo não entrar.
2: Aqui não!
0: Espada de fogo! Espada de fogo! Até Deus Todo-Poderoso usou para proteger o caminho da Árvore da Vida. Espada de fogo.

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0: No tapete do amor, todos os casais receberão de Deus a sabedoria para amar e despertar o amor em seus relacionamentos.
1: Diz a palavra de Deus: acima de tudo, porém, revistam-se do amor, que é o elo perfeito. Colossenses 3:14.
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1: Muito bem, eu fico muito feliz de ser essa pessoa simples que eu sou. Eu amo ser assim. Para mim, as coisas ser assim.

Sabe, meu irmão, nós erramos muitas vezes quando esperamos receber dentro de casa o carinho que damos. O pai, a mãe, quando criam seus filhos, criam com tanto amor, com tanto carinho, dão antes de nascer todo o amor, a vida. A mãe que arrisca a sua vida e muda seu corpo para poder conceber, e é linda. A mulher grávida é linda, a concepção é muito linda. Deus não dependeu do homem para Jesus nascer, mas dependeu da mulher, Maria, para a concepção de Jesus. Mas o homem, o pai, ele prepara para receber, para ajudar, para festejar a chegada do filho e dar ao filho conforto, apoio, criar o filho, estudar o filho, dentro das suas possibilidades, porque nem todos os pais têm condição de estudar os filhos, mas dão amor, dão carinho. E quando chegam na velhice, muito embora hoje as pessoas estão conseguindo viver uma vida saudável e jovem até 80, 90 anos, e isso vai cada dia mais prolongar, e Deus abençoe que prolongue mesmo. Mas as pessoas se machucam muito dentro de casa, são muito machucadas dentro de casa, principalmente pelo desprezo. Principalmente pelo desprezo. Desprezo dos filhos, desprezo do marido, que não dá valor ao que a esposa faz. Desprezo da esposa, que muitas vezes não sabe reconhecer a luta do homem para manutenção da família e o apoio que dá. Tem pessoas que só dão valor depois que perdem. Só dão valor à mãe depois que perde. Só dão valor ao pai depois que perde. Só dão valor à esposa depois que perde. Só dão valor ao marido depois que perde. Eu tenho passado aqui a importância de cada pessoa seguir avante na vida. A depressão, ela aparece na vida de uma pessoa e ela sepulta, mata a pessoa em vida. Porque a pessoa passa a se sentir dentro de um buraco negro, sem prazer para nada na vida, porque não tem esperança, não tem um sonho. E a vida de um pai, de uma mãe que criou os filhos,

e recebeu desprezo, não acabou não. Não acabou não. Sua vida não acabou não. Você tem muito para dar às pessoas. Do seu amor, do seu carinho, do seu apoio. Nós temos muito para fazer para Deus. Você cumpriu sua obrigação de pai? Parabéns. Criou seus filhos? Cumpriu sua obrigação de mãe? Parabéns. Agora, uma nova etapa começa na sua vida. Nós temos muita gente para ajudar, muitos jovens que estão nas drogas, muita gente que está querendo suicidar, se matar, muita gente que precisa de você, que precisa de mim, que precisa de nós. E Deus me colocou no seu caminho para restituir a você a vontade de

0: Em Isaías 53 está escrito:
1: quem creu na mensagem do sacrifício?
0: Abraão creu na mensagem do sacrifício e Deus deu a ele o poder de dominar a cidade onde morava.
1: Isaac creu na mensagem do sacrifício e Deus deu a ele o poder de herança.
0: Moisés creu na mensagem do sacrifício e Deus deu a ele o poder de dominar Satanás.
1: Ana creu na mensagem do sacrifício e Deus deu a ela o direito de gerar filhos.
0: Gideão creu na mensagem do sacrifício e Deus tirou a força do inimigo e deu a ele a força de 1000 homens.
1: Salomão creu na mensagem do sacrifício e Deus disse a ele: o que você me pedir, eu vou te dar.
0: Elias creu na mensagem do sacrifício e Deus derramou chuva abundante.
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2: É muito bom estar aqui com você. E eu estou aqui, ó, do seu lado, passando força, passando fé para você. Eu vou falar uma coisa do fundo da minha alma. Eu vou falar para você uma coisa do fundo do meu coração. Nós vivemos num mundo. É difícil hoje você encontrar uma pessoa que não teve na vida uma decepção, uma desilusão, principalmente porque deu amor. Olha só, deu amor e colheu desprezo. Isso dói, gente. Isso dói. Deu amor. Você deu amor a uma pessoa. Eu não estou falando só do amor homem e mulher, mas eu estou falando a todo tipo de amor. Amor de pai, amor de mãe, que deu amor ao filho e ganhou desprezo. Em troca do amor, recebeu desprezo. Isso corta a alma. Corta a alma. Eu estou falando do irmão, irmão carnal, que cresceu junto com você. Você deu amor e depois aquela pessoa te desprezou. Há casos até do irmão ou da irmã depois que se casa ou vai para uma vida de sucesso, esquecer do irmão. Há casos também da decepção amorosa. Você deu amor a uma mulher e ela te deu desprezo. Você deu amor ao seu marido, à pessoa que você ama, ao seu namorado, foi sincera com ele e ele te abandonou. Isso dói. Isso dói. O desprezo dói. O desprezo sangra. Sangra o coração, machuca a alma, vai lá no fundo, faz a pessoa chorar sem querer. Chorar sem querer. Todos nós já passamos por isso. Mas Deus sempre nos surpreende de alguma forma. E eu tenho certeza que você jamais esperava que Deus me colocasse no seu caminho. Eu sei que existem pessoas que me ouvem há muito tempo, outras estão começando a me ouvir hoje. E eu sou apenas e tão somente um ser humano que quer acertar, que luta para acertar. Fazer o bem, estender a mão, fortalecer as pessoas com o dom que Deus me deu de passar força para você, fé para você e fazer você novamente acreditar na vida, porque a vida é linda. As pessoas vão para o santuário. E cada uma delas tem uma história de tristeza e sofrimento. E de repente, encontram no santuário uma família de fé, uma família linda, através do vínculo do Espírito Santo. Isso é maravilhoso. Isso é maravilhoso. As decepções do passado não podem apagar da sua vida a esperança do dia de amanhã. O melhor de Deus está por vir. E a história de sua vida não vai terminar, não vai, como começou. Deus me colocou aqui, ó. Aqui eu, ó. Não sou muita coisa, não. Sou apenas um companheiro, um companheiro para lutar do seu lado. Deus é que é tudo na nossa vida. Deus abençoe você. Receba meu abraço. Receba meu abraço. Receba meu abraço abençoador.

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7: 11 horas.
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8: Meu irmão, minha irmã, eu tenho sido procurado por pessoas de todas as igrejas, de todas as denominações, de todas as religiões. Deus é um só. E o que eu observo é que o povo está sofrendo muito. O povo está sofrendo muito. Cada pessoa tem um drama, um sofrimento dentro de casa, um sofrimento na vida dela. Quando não é com ela, é com o filho. Quando não é com o filho, é com o marido, é com a esposa, é com o pai, com a mãe. É preciso buscar a Deus, sabe? A solução para a vida das pessoas é Deus. A fé é tão violenta quando canalizada de forma certa, que ela levanta o doente, levanta o desanimado, levanta o depressivo, levanta o falido, levanta aquele que não vê perspectiva alguma na vida e conduz esta pessoa ao triunfo. Ao triunfo, à vitória. Porque a fé, ela não é outra coisa a não ser uma força interior violenta. E ela vem pelo conhecimento. O ignorante não tem fé. O ignorante no mundo espiritual, ele não sabe canalizar a fé dele. Quando ele tem, é uma fé inútil, porque é uma fé sem conhecimento espiritual. Mas Deus nos chama e nos tira do tempo da ignorância para nos dar o seu conhecimento, nos fazer conhecer a grandeza e a profundidade de suas palavras. Nós vamos agora a mais um quadro do nosso programa, trazendo para você a luz do conhecimento espiritual.
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1: No livro de 2 Pedro, no capítulo 2, no verso 19, diz assim: pois aquele que é vencido fica escravo do vencedor. Aquele que é vencido fica escravo, se torna escravo do vencedor. Quem vence domina, mas quem perde é dominado, é escravizado. Você não tem outra alternativa a não ser vencer. É vencer para não ser dominado pelos seus inimigos espirituais. O mundo espiritual é muito perigoso. Existem problemas gravíssimos. Essa Sagrada Escritura, esse versículo da Sagrada Escritura nos traz uma reflexão muito profunda. Porque Deus não criou você, não criou a sua casa, a sua família, não permitiu vocês nascerem nesse plano espiritual, nessa vida que Deus deu, para sofrer, para carregar tormentas, para carregar perturbações, depressões, para carregar uma alma aflita, debilitada. Não! Deus criou você para ser feliz, para curtir a vida, para ter uma família abençoada, para ter um caminho transformado. Deus criou você para ter uma vida de mudança, não uma vida escrava, só de perdas, só de sufoco na sua alma. Deus criou você para ser feliz. Mas por que você tem vivido então tanta tormenta? Eu estou falando com você que me ouve, em qualquer lugar do Brasil ou do mundo, pela internet, pelo YouTube, pela rádio, pelas redes sociais. Não importa aonde você está me ouvindo, o Espírito de Deus está fazendo esta reflexão e a minha voz chegar a você, porque chegou o momento da mudança. Uma vida nova, transformada por Deus, para vencer. Uma reflexão profunda. E daqui a pouco você vai ouvir comigo o depoimento da Silvana, para trazer a exemplificação do que eu estou te dizendo, porque Deus muda sim, é passo a passo, não é mágica, mas quando a gente faz, Deus responde. E você vai ouvir a Silvana contar que ela era depressiva, que ela era escrava de remédios, que ela era dominada pela depressão, que ela era dominada pelo vício. E a vida dela estava entregue ao fracasso. E daqui a pouco ela vai contar como ela saiu de tudo isso. Daqui a pouquinho. Vamos ouvir um louvor. Daqui a pouco eu volto.

0: muito bem, eu quero agora que você preste muita atenção no depoimento da Silvana. A Silvana que lutou contra a depressão durante muito tempo, a Silvana que era escrava, escrava da depressão, da doença, do inimigo, e hoje é livre. Feliz, ela mesma conta, feliz, alegre, porque ela foi liberta através do primeiro passo que ela deu, que foi ir ao santuário, iniciar a corrente de batalha espiritual, ouvir o profeta que a orientou a estar em Manaí.
1: Pare e reflita agora em tudo que você vai ouvir neste momento. Pois pessoas que por meio de uma fé sacrificial obtiveram o seu resultado e alcançaram o milagre de Deus na sua vida. O que você vai ouvir agora é uma prova viva que Deus, que operou ontem, opera hoje e sempre. Vamos agora acompanhar mais um resultado de quem usou a fé e recebeu o seu milagre.
2: Qual que é o nome da senhora?
3: Silvana.
2: Dona Silvana, a senhora está vindo de qual cidade?
3: De Juiz de Fora.
2: O que que já mudou na vida da senhora lá no santuário desde que a senhora começou a ir no santuário, a fazer a sua corrente?
3: Olha, menina, Eu quando eu cheguei lá, eu cheguei muito, assim, muito triste, com depressão, sem saber o que fazer, entendeu? Mas hoje a minha vida mudou muito. Hoje eu sou outra pessoa. Mudou tudo.
2: A senhora sofria com depressão, tristeza, chorava muito, como é que era?
3: Muito, eu chorava muito, demais.
2: Não tinha ânimo para fazer mais nada, como que era?
3: Não, não tinha ânimo, ficava desanimada, não queria fazer nada.
2: E aí a senhora encontrou o santuário, né? A partir do momento que a senhora encontrou o santuário, o que que mudou? Como que tá hoje? Hoje a senhora é uma pessoa feliz, né? Essa depressão que a senhora tinha, como é que tá?
3: Ah, hoje eu sou uma pessoa feliz, com o que eu tinha, tudo que eu sentia hoje acabou, passou, não sinto mais nada. Entendeu?
2: E quanto tempo foi que a senhora passou nessa situação de depressão, de tristeza, sem vontade de fazer nada?
3: Ah, eu fiquei muito tempo assim, sem fazer, com depressão, ficar chorando. Eu ficava assim, ah, meu Deus, o que eu vou fazer na minha vida? Como é que vai ser? Nossa, é horrível. Eu sou uma pessoa assim, que já morei, já passei uma situação muito complicada, muito difícil.
2: A senhora tinha me contado aqui, antes da gente começar a gravação do testemunho, que a senhora chegou a não ter lugar de morar, não é isso?
3: Isso. Não tinha lugar de morar. Eu morava com a amiga minha, mas depois eu peguei e saí da casa dela, porque não dava. Aí eu encontrei esse santuário.
2: E aí a vida da senhora transformou para a glória de Deus?
3: A glória de Deus, em nome de Jesus.
2: Hoje é feliz, né? Tá sorrindo.
3: Sim, hoje eu sou muito feliz, graças a Deus.
2: E na tentativa, né, de se livrar da depressão, a senhora chegou a procurar ajuda médica?
3: Não, não.
2: Só ficava ali mesmo na tristeza?
3: É, eu só ficava assim, eu ficava pensando, ah, meu Deus, o que eu vou fazer na minha vida? O que vai ser de mim? Eu só ficava assim com essas coisas na minha cabeça.
2: E aí, hoje está curada, liberta dessa depressão, graças a Deus, né?
3: Graças a Deus, em nome de Jesus. Graças a Deus, hoje eu estou curada, em nome de Jesus.
2: E para quem está ouvindo a senhora agora, né, que está em casa, sofrendo com depressão ou qualquer outro tipo de problema na vida, o que que a senhora fala para essa pessoa fazer?
3: Olha, para essas pessoas que estão sofrendo com depressão, eu falaria para eles procurar, né? Uma igreja, né, para poder ser liberto, ser curado, né, dessa depressão, desse sofrimento, entendeu?
2: Através da obediência ao profeta, né, do sacrifício de fé no altar, a pessoa consegue a vitória, né?
3: Consegue sim, através da obediência, ele consegue a vitória, em nome de Jesus, basta ele ter fé, em nome de Jesus.
0: Graças a Deus, nossa, meu pai, que forte, isso é muito sério, Isso é muito forte. E você precisa tomar essa atitude na sua vida. Eu sou profeta de Deus, fui preparada pelo apóstolo missionário Adelino de Carvalho para cuidar de você. E eu vou cuidar de você. Eu vou ir com você até o fim, até você contar seu testemunho, assim como a Silvana está contando. Vai ter jeito sim, minha amiga, meu amigo, vai ter jeito sim. Basta você querer. Monte Manaim é o lugar dos grandes milagres de Deus.

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2: Eu quero ter uma conversa franca com você sobre a sua vida, seus problemas, seus desafios e Deus. Deus sendo seu pai, porque você é filho de Deus. Você é filha de Deus. Deus sendo seu pai, rico. Deus não é um pai miserável. Deus sendo seu pai, amoroso. O nosso Deus é um pai amoroso. Deus sendo seu pai, poderoso, ele pode todas as coisas. E é chamado de todo poderoso, é o Shaddai. Deus sendo seu pai, meu pai, nosso pai, não está de braços cruzados diante do seu sofrimento. Não está de braços cruzados diante dessa situação que você está passando. Eu quero que chegue mais perto. Deus me colocou no seu caminho para ter uma conversa lúcida com você. Inteligente, clara, sem meias palavras. E dizer para você que se Deus é bom, e Ele é bom. Se Ele é teu Pai, e Ele é teu Pai. Se Ele é poderoso, e Ele é poderoso. O teu Pai bom, poderoso, não vai deixar de te ajudar a sair dessa situação. Não vai deixar de agir em seu favor. Deus tem exércitos, miríades de anjos, que estão na terra, comandados pelo arcanjo Miguel, para guerrearem contra os teus inimigos, contra a inveja, contra o feitiço, contra a doença mandada, contra a magia, contra a amarração, contra todo tipo de laço que armaram para contra todo tipo de laço que armaram

Deus, o nosso Deus, o teu Pai, o nosso Pai, você crê que Ele tem poder para mudar a história da sua vida? Você crê que Deus tem poder para tirar você desse leito de dor? Você crê que Deus tem poder para levantar sua vida, salvar seu casamento? Você crê que Deus tem poder para tirar seu filho nas drogas, das drogas? Se você crê, você tem fé. Se você tem fé, Deus tem poder.

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1: Eu lembro que um dia eu fiz uma cruzada em frente à Catedral da Esperança, à Capela da Bênção da Pampulha, na Avenida Dom Pedro I, aquela avenida que vai para Venda Nova, para o aeroporto. E aquela avenida, ela era estreita. O nosso santuário foi desapropriado e a prefeitura pagou a desapropriação para poder alargar a avenida. Ficou muito bonito. E eu me lembro como se fosse hoje. Foi antes da prefeitura alargar a avenida. Eu fiz uma cruzada lá na porta. Deu mais de 10 mil pessoas. Lotou a avenida. Gente, até lá no fundo. E eu comecei a orar. Meu Deus! O Senhor não criou este homem assim, paralítico, cego, mudo, doente. Mas isso aconteceu, meu Pai, para que este povo visse hoje a tua glória. E em nome de Jesus eu ordeno, paralítico, ande. E aí começou a gente jogar muleta, levantar da cadeira de roda e gente gritando que era cego e que estava vendo. E Deus operou de uma forma grandiosa, que foi assim. Muitas muletas, muitas cadeiras de rodas que eu tenho lá dentro da Gruta dos Milagres, no Monte Manaim. Isso aconteceu porque eu, numa cruzada, aliás, em várias cruzadas que eu fiz, em Montes Claros, em vários lugares onde eu levei a palavra de Deus, eu olhei para aqueles que estavam no sofrimento, me preocupei com aqueles que estavam na aflição e fiz um trabalho de um evangelista. Compaixão, amor, carinho e fé. E uma coisa impressionante, como foi que eu fechei aquela cruzada. Eu peguei o microfone e falei assim: e agora? Eu sou de Deus ou não sou de Deus? E a multidão gritava: é de Deus! Esse homem é de Deus! Eu era novinho. Esse homem é de Deus! Glória a Deus! Eu disse: calma! Milagres não provam que eu sou um homem de Deus. Qualquer um faz milagres. Até o demônio faz milagres. O que prova que eu sou um homem de Deus é o amor. É o amor de Deus que está na minha vida para trazer a você a palavra revelada da salvação e anunciar que o reino dos céus acaba de chegar na terra. A multidão explodiu. Então esse avivamento que nós estamos vivendo, esta fé que borbulha em nós, esses sonhos que nós trazemos no nosso peito, isso é apenas, ou são apenas, manifestações de uma fé violenta que nós temos dentro de nós.

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7: 24 horas do ar.
8: 11:55.
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2: Ele sempre foi chamado de o homem dos milagres.

0: Ele viaja pelo Brasil recolhendo cadeira de rodas, muletas e aparelhos de pessoas curadas através da sua oração. Impressionante o poder sobrenatural que Deus lhe concedeu. Uma certa vez, ele mandou as pessoas comprarem nas lojas da cidade um lenço branco comum, que nunca tivesse sido usado. Mandou as pessoas colocarem o lenço no local da enfermidade. E orou pedindo a Jesus que curasse as pessoas e tocasse no lenço com suas mãos ensanguentadas. Quando terminou a oração, ele mandou as pessoas olharem para o lenço e lá estava a marca do sangue, como sinal do toque das mãos ensanguentadas de Jesus. No Monte Manaim, onde esse homem ora, os anjos aparecem de forma sobrenatural. As pessoas veem a olhos nus os anjos de Deus que moram ali, na montanha sagrada de Manaim. Lá também foi fotografada uma porta misteriosa, junto ao rio sagrado, num lugar onde não há construção. Que mistério há nesse homem? Como explicar a oração que ele fez pelo rádio, mandando os espíritos que se escondem dentro das casas se manifestarem nas garrafas d'água? E sem tocar em nenhuma garrafa, apenas orando pelo rádio, muitas garrafas estouraram. Outras entortaram como se tivessem sido levadas ao fogo. E em outras apareceram terra de cemitério e bichos. Como explicar esses fenômenos sobrenaturais realizados através da simplicidade desse homem de Deus? A oração que ele faz para quem está com feitiçaria nas mãos, fazendo travar as mãos das pessoas de tal forma que elas não conseguem separar uma mão da outra. A oração de Manassés, que faz a pessoa esquecer completamente o passado de sofrimento dela. E mesmo que ela tente lembrar, ela não consegue mais. As pessoas que vão ao Monte Manaim perguntam: como pode um homem ter tanto poder assim? E as vezes que vimos ele tirar dores com a mão e ainda mostrar para as pessoas ao dizer: a dor dela está aqui na minha mão. E perguntar à pessoa: parou de doer? E a pessoa responder: sumiu a dor. Ele mostra na mão dele: a sua dor está aqui. Que mistério há nesse homem? Quem é ele para fazer isso? Por que ele é tão simples? A resposta é uma só. Estamos diante de um verdadeiro apóstolo de Cristo. O apóstolo Davi, missionário Adelino de Carvalho.
1: 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Prepare o seu coração, porque a oração que você vai receber agora foi feita no alto do Monte Manaim.

lugar dos grandes milagres de Deus. Onde milhares de pessoas já foram curadas, tiveram visões de anjos, um lugar sagrado, onde o apóstolo sempre ora pelo povo.

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1: Esta é a prece da meia-noite. Quando os dois ponteiros do relógio apontam para os céus, milhares e milhares de católicos, espíritas, protestantes e evangélicos formam comigo a grande força espiritual, a prece da meia-noite. Pelos que choram, pelos carentes de amor e de afeto, pelos injustiçados e encarcerados, e por todos aqueles que, irmanados numa grande força do pensamento positivo, fazem comigo a poderosa oração da proteção.

Diante da Arca da Aliança, da estrela reveladora dos mistérios espirituais, do castiçal sagrado e da força espiritual, da espada do Arcanjo Miguel, invoco o poder mais alto.

chagas abertas, sagrado coração, todo amor e bondade, o sangue de nosso Senhor Jesus Cristo no meu corpo se derrame hoje e sempre. E eu andarei vestido e armado com as armas espirituais de Deus, para que meus inimigos, tendo pés, não me alcancem, tendo mãos, não me peguem, tendo olhos, não me enxerguem, e nem pensamentos eles possam ter para me fazer mal. Armas de fogo o meu corpo não alcançarão, facas e lanças se quebrem sem ao meu corpo chegar, cordas e correntes se arrebentem sem o meu corpo amarrar, o arcanjo Miguel derrube meus inimigos com o poder de sua espada de fogo. Jesus Cristo me proteja e me defenda com o poder de sua santa e divina graça. O Espírito Santo me cubra de luz e me guie na verdade. E Deus, com sua infinita misericórdia e grande poder, seja meu defensor contra as maldades e perseguições de meus inimigos. E eu, para sempre, saberei dizer graças a Deus.

0: Deus, Isaías 53:1. 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
3: Meia-noite 16.
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4: É muito bom estar aqui com você. E eu estou aqui, ó. Do seu lado, passando força, passando fé para você. Eu vou falar uma coisa do fundo da minha alma. Eu vou falar para você uma coisa do fundo do meu coração. Nós vivemos num mundo, é difícil hoje você encontrar uma pessoa que não teve na vida uma decepção, uma desilusão, principalmente porque deu amor, olha só, deu amor e colheu desprezo. Isso dói, gente. Isso dói. Deu amor. Você deu amor a uma pessoa. Eu não estou falando só do amor homem, mulher, mas eu estou falando a todo tipo de amor. Amor de pai, amor de mãe, que deu amor ao filho e ganhou desprezo, em troca do amor recebeu desprezo. Isso corta a alma. Corta a alma. Eu estou falando do irmão carnal, que cresceu junto com você, Você deu amor e depois aquela pessoa te desprezou. Há casos até do irmão ou da irmã, depois que se casa ou vai para uma vida de sucesso, esquecer do irmão. Há casos também da decepção amorosa. Você deu amor a uma mulher e ela te deu desprezo. Você deu amor ao seu marido, à pessoa que você ama, ao seu namorado, foi sincera com ele e ele te abandonou. Isso dói. Isso dói. O desprezo dói. O desprezo sangra. Sangra o coração, machuca a alma, vai lá no fundo, faz a pessoa chorar sem querer. Chorar sem querer. Todos nós já passamos por isso. Mas Deus sempre nos surpreende de alguma forma. E eu tenho certeza que você jamais esperava que Deus me colocasse no seu caminho. Eu sei que existem pessoas que me ouvem há muito tempo, outras estão começando a me ouvir hoje. E eu sou apenas e tão somente um ser humano que quer acertar, que luta para acertar. Fazer o bem, estender a mão, fortalecer as pessoas com o dom que Deus me deu de passar força para você, fé para você e fazer você novamente acreditar na vida, porque a vida é linda. As pessoas vão para o santuário. E cada uma delas tem uma história de tristeza e sofrimento. E de repente, encontram no santuário uma família de fé, uma família linda, através do vínculo do Espírito Santo. Isso é maravilhoso. Isso é maravilhoso. As decepções do passado não podem apagar da sua vida a esperança do dia de amanhã. O melhor de Deus está por vir. E a história de sua vida não vai terminar, não vai, como começou. Deus me colocou aqui, ó. Aqui eu, ó. Não sou muita coisa, não. Sou apenas um companheiro, um companheiro para lutar do seu lado. Deus é que é tudo na nossa vida. Deus abençoe você, receba meu abraço, receba meu abraço. Receba meu abraço abençoador.

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1: Às vezes eu gosto muito de conversar com os meus ouvintes.

conversar com você. Eu não me vejo no rádio. Não me vejo dentro do estúdio. Não. É incrível. Eu não me vejo no rádio e nem no estúdio. Eu me vejo do seu lado. Eu me vejo do seu lado. Sabia? Cada pessoa tem uma missão na vida. E o grande desafio hoje, sem dúvida alguma, é a falta de paz que há no mundo. O que é a depressão se não a falta de paz pelas decepções da vida? A falta de paz ocasionada pela desilusão, pela decepção, pela surpresa negativa. Existem coisas que você não esperava acontecer. E aconteceu. É tão triste quando você não encontra paz dentro de casa. É tão triste quando uma pessoa não tem lugar para ir, porque lugar nenhum está bom para ela. E não é porque ela é ruim, não. É porque no mundo, o próprio Jesus, ele disse assim: no mundo tereis aflições. Tem um momento na vida da pessoa que só Deus é capaz de compreender a pessoa, de preencher o vazio da vida da pessoa, e ela não tem para onde correr, ela não tem para onde olhar. Se ela olhar para trás, é desanimador. Se ela olhar para a situação, é desanimadora. Se ela olhar para os lados, ela não tem ninguém com ela. Então ela tem que olhar para o céu. Eu estou falando com uma pessoa, dentre tantas pessoas que me ouvem, tem uma pessoa que está nesta situação. Parece até que ela me contou. Parece até que ela me falou. Mas o Espírito de Deus tem visto tudo o que tem acontecido em tua vida. E a palavra de Deus para você é esta: olhe para o céu, olhe para o céu, olhe para o céu, porque a tua resposta já está vindo do céu. E não foi por acaso que hoje eu trouxe para você esta palavra. Não foi. Você vai para o santuário, você vai para o santuário e vai dizer para o missionário, ou para a missionária que te atender: eu fui a pessoa revelada, eu fui a pessoa revelada,
Eu fui a pessoa revelada pelo missionário Adelino de Carvalho no rádio. E estou aqui. Me ajude. Um coração humilde e sincero. Deus não desprezará nunca. Ele disse assim: aquele que vem a mim, de maneira alguma o lançarei fora. Portanto, alegre o teu coração, encha a tua alma de esperança, porque eu estou aqui, ó, eu estou aqui te passando forças, força espiritual, força de determinação, força de fé. Estou aqui, do seu lado, na sua luta.

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1: Hoje eu quero falar àquela pessoa que está desanimada. Cada dia que passa, você se encontra sem forças para continuar sua vida, desanimado diante dos seus problemas, desiludido com tanta coisa que você já viveu e decepcionado com os homens, decepcionado com as pessoas. Dentre milhares de pessoas em todo o Brasil que olha para dentro de casa, e você olha para dentro da sua casa e diz para você mesmo: isso não é nada daquilo que eu esperava para a minha vida. O que acontece na minha casa não é nada daquilo que eu queria que acontecesse. Minha vida parece que deu errado. As coisas na minha vida não acontecem como eu queria que acontecesse, como um dia eu sonhei que acontecesse. Todos nós na vida passamos por momentos de aflições. Não há um ser humano que nunca tenha passado por momentos difíceis, de desespero, de angústia, de tristeza. Algumas pessoas sentem vontade de morrer, pedem a Deus para levar. Deus me tira, eu não aguento mais. E isso que está acontecendo com você vai passar. Você vai vencer. A vida da gente, ela tem uma trajetória, ela tem um caminho. E muitas vezes o sofrimento vem despertar em nós para uma vida de fé violenta, uma vida de joelhos, uma vida de clamor, uma vida de mais confiança em Deus, de mais busca a Deus. E eu sei que eu estou aqui, eu sei que eu estou aqui em resposta à sua oração. A história da sua vida não vai terminar assim. A história da sua vida não vai terminar assim. Deus vai escrever uma nova história na sua vida. E eu creio que o impossível vai acontecer. O impossível está para acontecer. Porque o teu Pai, o teu Deus, é poderoso e te ama. Quando eu tive um encontro com Deus, eu estava no fundo do poço. E é no fundo do poço que nós encontramos o braço forte de Deus para nos acolher, o acolhimento de Deus. Não chores mais. Não se entregue no meio da batalha. Deus hoje está acolhendo você.

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2: Você enxerga a sua vida um caminho de flores, como a montanha verde, igual ao Monte Manaim? Um céu azul, hein? Que coisa linda, né? E os passarinhos cantando. Ou você enxerga o ano de 2025 suave, como uma cachoeira, que mesmo sendo águas fortes, pesadas, e descendo, é na sua queda, é na queda das cachoeiras, é que o rio adquire a sua força. Então, quando nós nos humilhamos perante Deus, olha que lição, hein? Eu vou fazer 50 anos de ministério, irmãos. Eu nunca, em toda a minha vida, me vi tão inspirado, tão alegre, tão feliz, como eu estou vivendo esses dias, pela revelação que Deus me deu deste ano de 2025. Mas você pode estragar este ano. Você pode estragar este ano. Deus respeita muito a nossa vontade. Nem tudo que eu quero acontece. Mas tem coisa que eu não quero de ruim que pode acontecer comigo, quando eu contrario a vontade de Deus. Aí, Deus, sendo justo, não vai deixar você colher bênçãos, sendo que você plantou rebeldia, desobediência. Se você quer ser feliz na sua vida, irmã, faça certo. Só isso. Você quer que as coisas deem certo na sua vida, irmão? Financeiramente, no casamento, na vida sentimental, faça certo. Se você quer que as coisas deem certo na sua vida, é só você fazer certo. Deus é...

0: Se você quer que tudo dê certo na sua vida, faça certo, que vai dar certo. Faça errado e vai dar errado. Se você quer ser feliz no amor e prosperar nos negócios, faça certo, que vai dar certo. Se você fizer errado, vai dar errado. Se você quer receber a cura, um milagre, uma libertação, sacrifique um sacrifício verdadeiro, porque o sacrifício gera milagres. 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Vá ao Monte Manaim com fé, com sacrifício, com determinação. E lá em cima do monte, Deus vai contemplar a sua fé. Vai te dar o que você precisa e o que só Ele pode fazer por você. Faça certo, que vai dar certo.
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2: Deus tem nos dado a oportunidade, nesse tempo que nós estamos vivendo, um tempo difícil, um tempo que você vê muita coisa acontecendo, pessoas perturbadas, com a mente delas cheia de coisas, problemas espirituais, ataques, muitas pessoas sendo atacadas por trabalhos de esquerdas. E a gente vive assim num conflito muito grande todos os dias. Tem pessoas que morrem antes da hora. Tem pessoas que morrem depois da hora. Como é importante você entender o plano de Deus, o projeto de Deus para você aqui na Terra. A vida passa depressa. Ninguém tem vida eterna aqui. Você está aqui numa passagem. E nessa passagem que você passa pela face da Terra, seja uma pessoa boa. Seja aquela pessoa que Deus quer que você seja, que é uma pessoa que estende as mãos para ajudar quem está sofrendo, para ajudar uma pessoa a encontrar o caminho. Às vezes até ajuda a pessoa dando para ela um alimento, uma cesta básica, mas não é só isto. Não é só isto. É importante a pessoa ela ter Deus na vida dela. Foi o que aconteceu com dois discípulos de Jesus. Na porta da igreja tinha um homem pedindo esmolas. E ele falou, eu não tenho prata e nem ouro, mas o que eu tenho eu te dou. Em nome de Jesus, levanta-te e anda. Aquele homem ficou muitos anos ali, sofrendo humilhação e recebendo ali das pessoas ajuda, contribuições. Outras pessoas criticavam, xingavam. Era uma situação difícil que ele estava vivendo. Até que chegou para ele dois homens de Deus com poder espiritual e deu ordem. Em nome de Jesus, levanta-te e anda. É o que ele precisava. Ele deixou para trás aquela velha vida. É o que eu vejo hoje. Quando a pessoa ela abre o coração dela, que ela vai para o santuário, entrega a vida dela para Jesus, tem o tratamento espiritual na sexta-feira, a corrente que a pessoa faz. Domingo, você recebe a força da Santa Ceia, que é essa comunhão forte que temos uns com os outros. Porque recebemos a Santa Ceia, recebemos Jesus na nossa vida. Como a palavra de Deus fala, buscai primeiro, lá em Mateus 6,33, diz, buscai primeiro o reino e a sua justiça, e todas as outras coisas serão acrescentadas. O que eu vejo hoje? As pessoas têm tempo para tudo. Tempo para divertir, para beber, para comer, para passear. Mas quando se fala da casa de Deus, a pessoa arruma muitas desculpas. Não posso porque eu tenho que trabalhar. Não posso porque eu tenho que fazer isso para minha família, tenho que fazer almoço para a família hoje. Ela arruma um monte de desculpas. Um monte de desculpas. Mas na hora que a pessoa está na beira da morte, está ali morrendo por causa de uma enfermidade, algum problema que aconteceu com ela, você não lembra de outra coisa a não ser de Deus. Você não lembra de passeio, você não lembra de festa, você não lembra de comidas, você não lembra de amigos, você só lembra de Deus naquele momento. Só Deus pode te ajudar, te livrar do laço de morte, porque tem pessoas que têm sobre elas uma sentença de morte. Eu vi uma senhora contar um testemunho tão forte, ela foi curada de câncer. Havia uma sentença de morte para ela, porque o diagnóstico do médico, e o médico tem que falar a verdade, disse para ela: olha, o seu problema não tem mais jeito não, só um milagre de Deus. Se você crê em milagres, então busca por ele. E foi o que ela fez. Para a medicina já não tinha mais jeito. E naquele momento ali, só Deus para ajudá-la e tirar dela aquela sentença de morte. E ela até fez um sacrifício mesmo. Não foi o pastor, o missionário que mandou ela fazer, não. Ela abriu mão e falou assim: eu quero abrir mão do que eu tenho. O que adianta eu ter tudo e não ter saúde? O que adianta ter dinheiro guardado no banco? O que adianta ter uma casa bonita, carros aqui na garagem, sabendo que eu vou morrer? Então ela fez um propósito, um sacrifício, sabe? Ela fez um sacrifício, ela fez um voto com Deus e ela pegou uma grande oferta. A grande oferta mesmo, e levou na casa de Deus. Começou a corrente e ela disse: Deus, eu não estou comprando bênção, eu quero abrir mão de uma parte das riquezas que eu tenho e quero oferecer como oferta na tua casa, porque se eu morrer aqui agora, não vou levar nada daqui, mas eu quero receber a minha salvação. A minha salvação. E sei que a salvação não é comprada com dinheiro. Mas eu quero ser grata porque eu tenho fé. Se o Senhor pode me curar, me cure. E eu nunca mais vou te largar, nunca mais vou abandonar o Senhor. E ela começou a ir no santuário, fazer corrente, tomar ceia no domingo. E o milagre aconteceu. Ela está viva. Já se passou já 5 anos, e ela está viva, está curada. Ela voltou nos médicos, o médico impressionado que Deus fez, o médico até chorou, e falou assim, realmente

três vezes, não. Assuma um compromisso com Deus de segui-lo. Senhor, eu entrego a minha vida em tuas mãos. E a partir de hoje, já não vivo mais eu, mas Cristo vive em mim. Talvez você está sendo agora envolvido, né? Você, meu irmão, minha irmã de fé, ou você que ainda não é do santuário, mas está recebendo essa palavra de força espiritual para levantar o seu ânimo, levantar a sua fé, para você tomar uma decisão certa. Deus existe, companheiros. Deus existe, companheiras. E não foi por acaso que você parou para me ouvir.

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7: 1:39.
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8: Foi Deus quem me colocou no seu caminho e nós estamos para todo o Brasil levando uma mensagem inteligente para que você possa entender, através da fé racional, o que Deus pode e quer fazer por você. Os dois pilares da nossa salvação, os dois, estão no poder de Deus e no amor de Deus. No amor de Deus e no poder de Deus. Deus tem poder para resolver o seu problema, para curar a sua enfermidade, para libertar você da escravidão do vício, da amarração, da depressão, da tristeza, do vazio da alma. Deus tem poder para libertar seu filho do vício das drogas, a pessoa que você ama, mudar a história da sua casa. Mas Deus só vai fazer isso se Ele te amar. E Deus é amor. O segundo pilar, que seria o primeiro, Deus é amor. Deus te ama. Nada para Deus é mais importante do que você, do que sua vida, porque você é filho de Deus. Quando nós entendemos quem somos diante de Deus e o que Deus representa para nós e o poder infinito que Ele tem e a liberdade que Deus nos dá para decidir o que queremos e o que não queremos para a nossa vida, nós damos o primeiro passo rumo ao milagre de Deus. O milagre de Deus. O nosso Deus, nosso Pai, a glória do nosso Pai, a glória do nosso Deus está em realizar o impossível por você, para que todos possam enxergar que a sua fé, ela vence o mundo. Então, aquilo que eu acho impossível acontecer, aquilo que você acha impossível de acontecer, para Deus, tudo é possível. Você sabia que nós pecamos quando nós imaginamos como Deus vai fazer? Como será que Deus vai fazer para me curar? Como será que Deus vai fazer para me tirar dessa situação? Como será que Deus vai fazer para abrir a porta para o meu emprego, para minha empresa? Como será que Deus vai fazer para salvar meu casamento? Como será que Deus vai fazer para mudar minha situação? Eu não sei. Você não sabe. Ser humano nenhum sabe, porque os caminhos de Deus são infinitos. Agora, eu sei que Ele vai fazer. Eu sei que Ele vai operar. Eu sei que Ele vai agir. Porque diz a Bíblia que todas as coisas podem acontecer, menos Deus decepcionar a sua fé. Nosso Deus, Ele navega no mar da nossa fé. Ele não pode decepcionar a nossa fé. E se você tem fé, eu sei que você tem fé, Deus tem poder. Deus é todo poderoso. Ele é teu Pai. E pode ter certeza que Ele vai agir na sua vida. Vai. Teus inimigos vão ver o que Deus vai fazer na tua vida. Teus inimigos serão envergonhados diante do que Deus vai fazer na tua vida. Esta obra é forte. É a obra da revelação do Espírito. E ela chega até você para dar a você uma direção, uma saída, um grito de liberdade, um brado de vitória.

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Primeiro mandamento com promessa. E a promessa é a longevidade, ou seja, raí. Deus prolonga os dias de vida, dando aos filhos que honram o pai, honram a mãe, dias acrescentados na vida, dias de saúde, de paz, de alegria, de triunfo. É impressionante que na vida tudo tem uma consequência. Tudo. A semeadura é livre. Você escolhe o que você vai plantar e planta o que você quiser. Escolhe o tipo de semente e planta o que você quiser. Mas na hora de colher, você não vai colher outra coisa a não ser aquilo que você plantou. Deus perdoa os nossos erros. Mas a consequência dos nossos erros é inevitável. Inevitável. A colheita é obrigatória. Quando damos o desprezo para Deus e o colocamos em último lugar, estamos plantando o desprezo. E isso não é bom. Isso não é bom. Quando o filho pródigo desprezou a casa do pai e foi para o mundo, levando a herança que ele exigiu receber do pai, ele gastou tudo que tinha no mundo, ficou sem nada, e depois que perdeu tudo que possuía, diz a Bíblia que o mundo não lhe dava nada. E o mundo não lhe dava nada. Você tem um lugar marcado na casa do Pai. Deus trouxe você para o santuário e você tem um lugar marcado, uma cadeira cativa. Um lugar que é seu na casa do Pai. Então todas as bênçãos de Deus vêm para você ali naquele lugar. Naquele lugar. Se você não está, outro recebe. Se você não está, você perde. É melhor obedecer do que sofrer. Já estive um tempo na minha vida fora da casa do Pai. Sofri demais. Sofri muito. A maior pregação não é feita nem por mim, nem por padres, nem por bispos, nem pelo Papa, nem por pastores. A maior pregação quem faz é o sofrimento do mundo. O mundo é mau. O mundo é mau, é perverso. E não tem outra saída. Ele te empurra ou para a casa de Deus ou para o fundo do poço. Ou para a casa de Deus como tábua de salvação ou para o fundo do poço. Pense bem. Olha onde você está. Alguém, em algum lugar, precisava ouvir esta palavra.

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2: Na minha Bíblia tem uma palavra que diz: tudo eu posso naquele que me fortalece. Eu sei que você já ouviu muita gente pregar sobre isso. Nós vivemos num país cheio de grandes pregadores. E durante mais de 40 anos, eu tenho abraçado esse texto da palavra de Deus com uma fé violenta, com um poder violento de enxergar o impossível, de partir para cima do inimigo, de ter foco, força e fé naquilo que eu quero e onde eu quero chegar, onde eu quero chegar, onde eu quero chegar. Tudo eu posso naquele que me fortalece. Tudo. O que é tudo? Tudo não tem limites. Tudo não tem limites. Quando eu falo tudo, eu estou incluindo a cura, a libertação, eu estou incluindo a vitória sobre os seus inimigos espirituais, sobre quem tenta destruir você por causa da inveja, a vitória sobre quem se levanta contra a sua vida, no seu trabalho, que faz feitiço contra você. A vitória contra as pessoas que querem ver a sua ruína e fazem um feitiço chamado oração do contra. Ora contra e determina que você vai cair. Isso é feitiçaria que tem muitas igrejas. Tudo eu posso naquele que me fortalece. Eu posso realizar meus sonhos. Você pode realizar seus sonhos. Você pode conquistar o que você quer. Você pode se levantar e se colocar numa posição de grandeza, porque Deus levanta o homem, Ele tira o homem do pó e o coloca assentado com príncipes. Você pode pagar as suas dívidas e prosperar. Você pode ver a sua empresa crescer. Você pode enxergar a porta que estava fechada se abrindo, você pode encontrar o grande amor de sua vida. Você pode reabilitar seu casamento, resgatar o verdadeiro amor de sua vida. Você pode estender a mão para o seu filho e ajudá-lo e enxergar nele uma nova criatura. Tudo você pode. Deus, Ele nos dá as chaves do reino dos céus, que é a fé. Nos revela o tempo que nós estamos vivendo da segunda glória. Este tempo que nós estamos vivendo, o tempo do fim, é o tempo da segunda glória da igreja. A primeira glória foi a igreja primitiva. A segunda glória, segundo castiçal, a dupla honra no lugar da vergonha, o poder dobrado de Deus que Elias deu a Eliseu quando foi arrebatado no carro de fogo. Deus prometeu dar a você, a mim, a nós, o poder para dizer: tudo eu posso naquele que me fortalece. Pare de queixar, pare de reclamar, pare de olhar para baixo, pare de olhar para os lados, pare de olhar para trás, olhe para cima, olhe para frente. Deus me colocou no seu caminho para mostrar a você o tempo de Deus que chegou na sua vida.

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1: 2:34.
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3: A grandeza de Deus é para aqueles que acreditam. As coisas de Deus é para quem tem fé. Os milagres de Deus é para quem sacrifica, porque o sacrifício gera milagres. Nós vamos agora à participação de mais um companheiro, uma companheira nossa, mais um quadro do nosso programa. Esses quadros são muito importantes, porque eles

0: trazem para cada pessoa que ouve a luz do conhecimento espiritual. O conhecimento nos leva à luz. O conhecimento fortalece a nossa fé. Nada nos prejudica tanto quanto a ignorância espiritual, a cegueira espiritual. O apóstolo Paulo disse: eu sei em quem tenho crido e sei que ele é poderoso. Vamos agora a mais um quadro do nosso programa.
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1: No livro de 2 Pedro, no capítulo 2, no verso 19, diz assim: pois aquele que é vencido fica escravo do vencedor. Aquele que é vencido fica escravo, se torna escravo do vencedor. Quem vence domina, mas quem perde é dominado, é escravizado. Você não tem outra alternativa a não ser vencer. É vencer para não ser dominado pelos seus inimigos espirituais. O mundo espiritual é muito perigoso. Existem problemas gravíssimos. Essa Sagrada Escritura, esse versículo da Sagrada Escritura nos traz uma reflexão muito profunda. Porque Deus não criou você, não criou a sua casa, a sua família, não permitiu vocês nascerem nesse plano espiritual, nessa vida que Deus deu, para sofrer, para carregar tormentas, para carregar perturbações, depressões, para carregar uma alma aflita, debilitada. Não! Deus criou você para ser feliz, para curtir a vida, para ter uma família abençoada, para ter um caminho transformado. Deus criou você para ter uma vida de mudança, não uma vida escrava, só de perdas, só de sufoco na sua alma. Deus criou você para ser feliz. Mas por que você tem vivido então tanta tormenta? Eu estou falando com você que me ouve em qualquer lugar do Brasil ou do mundo, pela internet, pelo YouTube, pela rádio, pelas redes sociais. Não importa aonde você está me ouvindo, o Espírito de Deus está fazendo esta reflexão e a minha voz chegar a você, porque chegou o momento da mudança. Uma vida nova, transformada por Deus, para vencer. Uma reflexão profunda. E daqui a pouco você vai ouvir comigo o depoimento da Silvana, para trazer a exemplificação do que eu estou te dizendo, porque Deus muda sim, é passo a passo, não é mágica, mas quando a gente faz, Deus responde. E você vai ouvir a Silvana contar que ela era depressiva, que ela era escrava de remédios, que ela era dominada pela depressão, que ela era dominada pelo vício. E a vida dela estava entregue ao fracasso. E daqui a pouco ela vai contar como ela saiu de tudo isso. Daqui a pouquinho. Vamos ouvir um louvor. Daqui a pouco eu volto.

0: Muito bem, eu quero agora que você preste muita atenção no depoimento da Silvana. A Silvana que lutou contra a depressão durante muito tempo. A Silvana que era escrava, escrava da depressão, da doença, do inimigo. E hoje é livre, feliz, ela mesma conta, feliz, alegre, porque ela foi liberta através do primeiro passo que ela deu, que foi ir ao santuário, iniciar a corrente de batalha espiritual, ouvir o profeta que a orientou a estar em Manaí.
1: Pare e reflita agora em tudo que você vai ouvir neste momento. Pois pessoas que por meio de uma fé sacrificial obtiveram o seu resultado e alcançaram o milagre de Deus na sua vida. O que você vai ouvir agora é uma prova viva que Deus, que operou ontem, opera hoje e sempre. Vamos agora acompanhar mais um resultado de quem usou a fé e recebeu o seu milagre.
2: Qual que é o nome da senhora?
3: Silvana.
2: Dona Silvana, a senhora tá vindo de qual cidade?
3: De Juiz de Fora.
2: O que que já mudou na vida da senhora lá no santuário desde que a senhora começou a ir no santuário, a fazer a sua corrente?
3: Olha, menina, eu quando eu cheguei lá, eu cheguei muito, assim, muito triste, com depressão, sem saber o que fazer, entendeu? Mas hoje a minha vida mudou muito. Hoje eu sou outra pessoa. Mudou tudo.
2: A senhora sofria com depressão, tristeza, chorava muito, como é que era?
3: Muito, eu chorava muito, demais.
2: Não tinha ânimo para fazer mais nada, como que era?
3: Não, não tinha ânimo, ficava desanimada, não queria fazer nada.
2: E aí a senhora encontrou o santuário, né? A partir do momento que a senhora encontrou o santuário, o que que mudou? Como que tá hoje? Hoje a senhora é uma pessoa feliz, né? Essa depressão que a senhora tinha, como é que tá?
3: Ah, hoje eu sou uma pessoa feliz, com o que eu tinha, tudo que eu sentia hoje acabou, passou, não sinto mais nada. Entendeu?
2: E quanto tempo foi que a senhora passou nessa situação de depressão, de tristeza, sem vontade de fazer nada?
3: Ah, eu fiquei muito tempo assim, sem fazer, com depressão, ficar chorando. Eu ficava assim, ah, meu Deus, o que eu vou fazer na minha vida? Como é que vai ser? Nossa, é horrível. Eu sou uma pessoa assim, que já morei, já passei uma situação muito complicada, muito difícil.
2: A senhora tinha me contado aqui, antes da gente começar a gravação do testemunho, que a senhora chegou a não ter lugar de morar, não é isso?
3: Isso, não tinha lugar de morar. Eu morava com a amiga minha, mas depois eu peguei e saí da casa dela, porque não dava. Aí eu encontrei esse santuário.
2: E aí a vida da senhora transformou para a glória de Deus?
3: A glória de Deus, em nome de Jesus.
2: Hoje é feliz, né? Tá sorrindo.
3: Sim, hoje eu sou muito feliz, graças a Deus.
2: E na tentativa, né, de se livrar da depressão, a senhora chegou a procurar ajuda médica?
3: Não.
2: Só ficava ali mesmo na tristeza?
3: É, eu só ficava assim, eu só ficava pensando, ah, meu Deus, o que eu vou fazer na minha vida? O que vai ser de mim? Eu só ficava assim com essas coisas na minha cabeça.
2: E aí, hoje está curada, liberta dessa depressão, graças a Deus, né?
3: Graças a Deus, em nome de Jesus. Graças a Deus, hoje eu estou curada, em nome de Jesus.
2: E para quem está ouvindo a senhora agora, né, que está em casa, sofrendo com depressão ou qualquer outro tipo de problema na vida, o que que a senhora fala para essa pessoa fazer?
3: Olha, para essa pessoa que está sofrendo com depressão, eu falaria para ele procurar, né? Uma igreja, né, para poder ser liberto, ser curado, né, dessa depressão, desse sofrimento, entendeu?
2: Através da obediência ao profeta, né, do sacrifício de fé no altar, a pessoa consegue a vitória, né?
3: Consegue sim, através da obediência, ele consegue a vitória, em nome de Jesus, basta ele ter fé, em nome de Jesus.
0: Graças a Deus, nossa, meu pai, que forte, isso é muito sério, Isso é muito forte. E você precisa tomar essa atitude na sua vida. Eu sou profeta de Deus, fui preparada pelo apóstolo missionário Adelino de Carvalho para cuidar de você. E eu vou cuidar de você. Eu vou ir com você até o fim, até você contar seu testemunho, assim como a Silvana está contando. Vai ter jeito sim, minha amiga, meu amigo, vai ter jeito sim. Basta você querer. 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
2: Deus tem nos dado a oportunidade, nesse tempo que nós estamos vivendo, um tempo difícil, um tempo que você vê muita coisa acontecendo, pessoas perturbadas, com a mente delas cheia de coisas, problemas espirituais, ataques, muitas pessoas sendo atacadas por trabalhos de esquerdas. E a gente vive assim num conflito muito grande todos os dias. Tem pessoas que morrem antes da hora. Tem pessoas que morrem depois da hora. Como é importante você entender o plano de Deus, o projeto de Deus para você aqui na Terra. A vida passa depressa. Ninguém tem vida eterna aqui. Você está aqui numa passagem. E nessa passagem que você passa pela face da terra, seja uma pessoa boa. Seja aquela pessoa que Deus quer que você seja, que é uma pessoa que estende as mãos para ajudar quem está sofrendo, para ajudar uma pessoa a encontrar o caminho. Às vezes até ajuda a pessoa dando para ela um alimento, uma cesta básica. Mas não é só isto. Não é só isto. É importante a pessoa ela ter Deus na vida dela. Foi o que aconteceu com dois discípulos de Jesus. Na porta da igreja tinha um homem pedindo esmolas. E ele falou: Eu não tenho prata e nem ouro, mas o que eu tenho eu te dou. Em nome de Jesus, levanta-te e anda. Aquele homem ficou muitos anos ali, sofrendo humilhação e recebendo ali das pessoas ajuda, contribuições. Outras pessoas criticavam, xingavam. Era uma situação difícil que ele estava vivendo. Até que chegou para ele dois homens de Deus com poder espiritual e deu ordem: em nome de Jesus, levanta-te e anda. É o que ele precisava. Ele deixou para trás aquela velha vida. É o que eu vejo hoje. Quando a pessoa ela abre o coração dela, que ela vai para o santuário, entrega a vida dela para Jesus, tem o tratamento espiritual na sexta-feira, a corrente que a pessoa faz. Domingo, você recebe a força da Santa Ceia, que é essa comunhão forte que temos uns com os outros. Porque recebemos a Santa Ceia, recebemos Jesus na nossa vida. Como a palavra de Deus fala, buscai primeiro lá em Mateus 6:33, diz: buscai primeiro o reino e a sua justiça, e todas as outras coisas serão acrescentadas. O que eu vejo hoje? As pessoas têm tempo para tudo. Tempo para divertir, para beber, para comer, para passear. Mas quando se fala da casa de Deus, a pessoa arruma muitas desculpas. Não posso porque eu tenho que trabalhar. Não posso porque eu tenho que fazer isso para minha família. Tenho que fazer almoço para a família hoje. Ela arruma um monte de desculpas. Um monte de desculpas. Mas na hora que a pessoa está na beira da morte, está ali morrendo por causa de uma enfermidade, algum problema que aconteceu com ela, você não lembra de outra coisa a não ser de Deus. Você não lembra de passeio, você não lembra de festa, você não lembra de comidas, você não lembra de amigos, você só lembra de Deus naquele momento. Só Deus pode te ajudar, te livrar do laço de morte, porque tem pessoas que têm sobre elas uma sentença de morte. Eu vi uma senhora contar um testemunho tão forte. Ela foi curada de câncer. Havia uma sentença de morte para ela, porque o diagnóstico do médico, e o médico tem que falar a verdade, disse para ela: olha, o seu problema não tem mais jeito não, só o milagre de Deus. Se você crê em milagres, então busca por ele. E foi o que ela fez. Para a medicina já não tinha mais jeito. E naquele momento ali, só Deus para ajudá-la e tirar dela aquela sentença de morte. E ela até fez um sacrifício mesmo. Não foi o pastor, o missionário que mandou ela fazer, não. Ela abriu mão e falou assim: eu quero abrir mão do que eu tenho. O que adianta eu ter tudo e não ter saúde? O que adianta ter dinheiro guardado no banco? O que adianta ter uma casa bonita, carros aqui na garagem, sabendo que eu vou morrer? Então ela fez um propósito, um sacrifício, sabe? Ela fez um sacrifício, ela fez um voto com Deus e ela pegou uma grande oferta, a grande oferta mesmo, e levou na casa de Deus. Começou a corrente. E ela disse: Deus, eu não estou comprando bênção. Eu quero abrir mão de uma parte das riquezas que eu tenho e quero oferecer como oferta na tua casa, porque se eu morrer aqui agora, não vou levar nada daqui. Mas eu quero receber a minha salvação. A minha salvação. E sei que a salvação não é comprada com dinheiro. Mas eu quero ser grata porque eu tenho fé. Se o Senhor pode me curar, me cure. E eu nunca mais vou te largar, nunca mais vou abandonar o Senhor. E ela começou a ir no santuário, fazer corrente, tomar ceia no domingo. E o milagre aconteceu. Ela está viva. Já se passou já 5 anos. E ela está viva, está curada. Ela voltou nos médicos, o médico impressionado que Deus fez, o médico até chorou e falou assim: realmente Deus existe, porque o seu caso não tinha jeito mais. Aí eu digo para você, o que é impossível para os homens é possível para Deus. Eu não sei qual que é o seu problema, a sua dor, a sua aflição. O que você está passando na sua vida, eu não sei. Para Deus operar, para Deus fazer algo na sua vida, aquilo que você quer, depende de você, de uma decisão sua. Não é só você ir na igreja uma vez, duas vezes, três vezes, não. Assuma um compromisso com Deus de segui-lo. Senhor, eu entrego a minha vida em tuas mãos. E a partir de hoje, já não vivo mais eu, mas Cristo vive em mim. Talvez você está sendo agora envolvido, né? Você, meu irmão, minha irmã de fé, ou você que ainda não é do santuário, mas está recebendo essa palavra de força espiritual para levantar o seu ânimo, levantar a sua fé, para você tomar uma decisão certa. Deus existe, companheiros. Deus existe, companheiras. E não foi por acaso que você parou para me ouvir.

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7: 3:11.
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8: Hoje eu vou falar uma coisa que não vai agradar muita gente. Eu canto, minha filha canta. Sou amplamente favorável ao louvor na igreja. Mas existem igrejas e líderes que só se preocupam com louvor, com a pregação e com a oração. Tem igrejas inteiras que você vai lá, é só louvor, pregação e oração. Louvor, pregação e oração. Vai de novo, louvor, pregação e oração. E oferta, né? Oferta é que mantém as igrejas, toda a igreja é assim. Dízimo é que mantém, é obrigação nossa entregar o dízimo, ser fiel a Deus. Mas eles preocupam, o pastor preocupa, os líderes preocupam em louvor, cantam como os anjos, pregam como os apóstolos, oram como os profetas. E os filhos vão para a droga, os filhos vão para a prostituição, os casais separam, outros vão para o mundo do crime, outros caem na jogatina, e o povo está cantando. Está pregando, está orando, e a família indo para o buraco. Aí você pergunta, mas no santuário não tem louvor? Tem. Tem. Tem pregação da palavra de Deus? Tem. Tem. Tem oração? Tem. Mas tem uma coisa que é muito importante: a revelação do Espírito Santo. A palavra rema, a palavra revelada. E a prática do que é necessário fazer, do que precisa fazer, do que precisa agir para ficar de pé. Ah, meu irmão, para ficar de pé não basta só orar, não basta apenas você cantar, não basta apenas pregar. Tem que vigiar. Tem que ensinar como você observa o mover do inimigo. Tem que ter força para a batalha espiritual. Tem que ter garra de águia. Tem que ter visão de águia. Tem que voar alto. E tem que ser praticante da verdade. Às vezes isso desagrada. Então, quando eu chamo lá na frente os adolescentes, pré-adolescentes, e tenho uma reunião com os pré-adolescentes, e falo para eles a verdade, e falo, olha, se vocês não estudarem, vocês não vão conseguir nada na vida, e depois, se vocês conseguirem alguma coisa na vida, alguém que estudou vai tomar de você. Então, quando eu começo a falar para os pré-adolescentes e adolescentes, que é um trabalho lindo que nós realizamos, que eles têm que honrar o pai, honrar a mãe, que eles têm que estudar, e que é ruim estudar, eu nunca gostei, eu sou doutor formado, nunca gostei de estudar, mas eu estudei para não ser feito de bobo. Aí o pai chega para mim depois e fala assim: muito obrigado, o senhor me ajudou muito. A mãe, muito obrigado, o senhor me ajudou muito. O avô, a avó, o senhor me ajudou muito, a palavra que o senhor me deu, valeu por uma pregação, aquilo que o senhor falou para o meu filho, para minha filha, valeu por uma pregação, porque hoje meu filho estuda, não me dá trabalho, tem a cabeça no lugar e não anda com qualquer pessoa. Esqueceram de ensinar as crianças, os adolescentes e pré-adolescentes, esqueceram de ensinar as coisas normais da vida, esqueceram de ensinar que parentes a gente não escolhe, mas amigos a gente escolhe. Deus quer que você tenha uma vida sadia, normal, vitoriosa.

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1: É, meu irmão, minha irmã, entender o mistério da fé é muito simples. É só você se lançar na fé e acreditar no poder de Deus, na força de Deus, na operação de Deus. Você tem fé, Deus tem o poder. É uma química completa. Porque a fé nos conduz ao triunfo, nos conduz à região espiritual do milagre. A fé nos conduz à vitória, à libertação. Então, quando nós nos lançamos na fé, então, quando nós nos lançamos na fé,

vale mais que mil palavras. Uma ação de fé vale mais que mil orações. E sem fé é impossível você conseguir qualquer coisa de Deus. Deus abençoe você, que carrega no peito um coração cheio de fé.

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2: Eu represento uma obra grandiosa. Eu represento um poder grandioso. Eu trago nas minhas mãos uma credencial do nome de Jesus. O poder de um Deus que pega o homem no pó e o transforma em príncipe. O poder de um Deus que levanta o entrevado, o paralítico. O poder de um Deus que dá vista aos cegos, que faz o surdo ouvir, que cura o desenganado, desafia a ciência e faz aquilo que a ciência não consegue fazer. Eu trago aqui uma palavra de coragem e vitória espiritual para a sua vida, para que você possa olhar para cima e saber que alguém lá de cima me colocou no seu caminho para abrir os seus olhos para o grande amor que Ele tem por você. Nada acontece por acaso. Eu oro todas as madrugadas e comigo oram mais de 1 milhão de pessoas. Tem muitos anos isso. Em todas as partes do mundo. Eu recebo no Monte Manaim pessoas doentes, desenganadas, com filho nas drogas, com casamento destruído, desejo de suicídio, depressão, angústia. E essas pessoas que me procuram batendo na última porta. Depois de terem ido em muitas igrejas, em muitos lugares, são tocadas por Deus. Sentem algo grandioso. E esta obra da revelação do Espírito, ela traz para você uma força violenta. Um poder grandioso. Deus Não aceita que nada e nem ninguém venha escravizar sua vida. Venha dominar sua vida. Venha atrapalhar sua vida. Venha impedir você de ir para frente. Venha impedir você de realizar seus sonhos. É impressionante. O contrário da morte não é vida. O contrário da morte é sonhos. Porque quem parou de sonhar já morreu há muito tempo. E quando você parou de sonhar, dentro de você enfraqueceu a sua vontade de viver. A falta de sonhos, ela vai definhando por dentro as pessoas. E elas vão perdendo o ânimo para a vida. Só que a sua vida está apenas começando. Por isso que eu estou aqui. Deus me colocou no seu caminho, em resposta à sua oração, para trazer para você a obra da revelação do Espírito Santo. Por isso, creia.

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2: É muito bom estar aqui com você. E eu estou aqui, ó, do seu lado, passando força, passando fé para você. Eu vou falar uma coisa do fundo da minha alma. Eu vou falar para você uma coisa do fundo do meu coração. Nós vivemos num mundo, é difícil hoje você encontrar uma pessoa que não teve na vida uma decepção, uma desilusão, principalmente porque deu amor, olha só, deu amor e colheu desprezo. Isso dói, gente. Isso dói. Deu amor. Você deu amor a uma pessoa. Eu não estou falando só do amor homem e mulher, mas eu estou falando a todo tipo de amor. Amor de pai, amor de mãe, que deu amor ao filho e ganhou desprezo, em troca do amor recebeu desprezo. Isso corta a alma. Corta a alma. Eu estou falando do irmão carnal, que cresceu junto com você, você deu amor e depois aquela pessoa te desprezou. Há casos até do irmão ou da irmã, depois que se casa ou vai para uma vida de sucesso, esquecer do irmão. Há casos também da decepção amorosa, Você deu amor a uma mulher e ela te deu desprezo. Você deu amor ao seu marido, à pessoa que você ama, ao seu namorado, foi sincera com ele e ele te abandonou. Isso dói. Isso dói. O desprezo dói. O desprezo sangra. Sangra o coração, machuca a alma, vai lá no fundo, faz a pessoa chorar sem querer. Chorar sem querer. Todos nós já passamos por isso. Mas Deus sempre nos surpreende de alguma forma. E eu tenho certeza que você jamais esperava que Deus me colocasse no seu caminho. Eu sei que existem pessoas que me ouvem há muito tempo, outras estão começando a me ouvir hoje. E eu sou apenas e tão somente um ser humano que quer acertar, que luta para acertar. Fazer o bem, estender a mão, fortalecer as pessoas com o dom que Deus me deu de passar força para você, fé para você e fazer você novamente acreditar na vida, porque a vida é linda. As pessoas vão para o santuário e cada uma delas tem uma história de tristeza e sofrimento. E de repente, encontram no santuário uma família de fé, uma família linda, através do vínculo do Espírito Santo. Isso é maravilhoso. Isso é maravilhoso. As decepções do passado não podem apagar da sua vida a esperança do dia de amanhã. O melhor de Deus está por vir. E a história de sua vida não vai terminar, não vai, como começou. Deus me colocou aqui, ó. Aqui eu, ó. Não sou muita coisa, não. Sou apenas um companheiro, um companheiro para lutar do seu lado. Deus é que é tudo na nossa vida. Deus abençoe você, receba meu abraço, receba meu abraço. Receba meu abraço abençoador.

Senhor é a nossa vida. Que força grandiosa é estar aqui, cercados pelos anjos de Manaíma. Poder te louvar, declarar a tua bondade e misericórdia por todos os dias de nossas vidas. 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
7: 4 e 9.

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2: Há muitos pais que conhecem todos os bares e boates da cidade, mas não conhecem o filho que tem dentro de casa. Há muitos pais cristãos que falam muito, dão muito conselho para os filhos, pregam para os filhos, mas não tem tempo para ouvi-los. Eu faço um trabalho no santuário com pré-adolescente e adolescente para antecipar o traficante. Prevenir é melhor que remediar. Faço um trabalho também para recuperar viciado em drogas. Mas eu acredito muito na inteligência do adolescente, do pré-adolescente, da criança, que você educa espiritualmente para estar na casa do pai. E é impressionante. Outro dia eu estava ensinando os pré-adolescentes, os adolescentes, como eles devem reagir na escola quando alguém oferecer droga para eles. É muito importante entender que dentro dos presídios tem muitos filhos de cristãos, filhos de pastores, de pastoras, de homens de Deus e mulheres de Deus. Porque faltou alguém orientá-los para não somente conduzir o filho, a filha para a igreja, mas prepará-los para enfrentar uma faculdade, um clima hostil dentro de uma universidade, enfrentar o mundo que é contra Deus, contra a igreja, contra a família e contra uma vida saudável. Contra uma vida saudável. Então, essa preocupação que eu tenho de orientar os pais a se tornarem amigos dos filhos, mães amigas das filhas e conversarem sobre sexo. Não é conversar dizendo isso é pecado, isso assim é pecado. Não é isso não. É entrar no mundo do adolescente, da adolescente, e conversar no nível deles, compreendê-los, conversar com eles, tratando-os como adultos. Só que o príncipe das trevas tapa a mente de algumas pessoas para que não dê apoio aos adolescentes em casa. E adolescente em casa é tratado como aborrecente, chato, menino enjoado, é maltratado, incompreendido, é jogado no mundo. E você tem que mudar a estratégia na sua casa. Você precisa ser o melhor amigo do seu filho, a melhor amiga da sua filha. E ouvir, ouvir, ouvir. Eu estou falando isso, nem sei porquê, Deus sabe. É melhor prevenir do que remediar. E quando você não tem tempo para o seu filho, o traficante lá fora tem. E aí vai estragar o menino, vai estragar a menina. Depois que estragar a vida deles, você vai sair correndo atrás do prejuízo, tentando salvar o que você mesmo empurrou para o buraco, através do desprezo e da arrogância de não querer desligar a televisão para ouvir o filho, para ouvir a filha. Deus abençoe. Se você não gostou, sinto muito, vou continuar falando a verdade, porque eu estou aqui para agradar a Deus.

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2: Eu tenho aqui nas minhas mãos a Bíblia, palavra de Deus. Eu amo a palavra de Deus. A Bíblia não contém a palavra de Deus. Eu amo a palavra de Deus. A Bíblia

e habitou entre nós. E ele foi o primogênito, primeiro. Ele deixou de ser o único, unigênito, para ser o primogênito, primeiro. O primeiro de milhares, milhões, bilhões, trilhões, quatrilhões de filhos de Deus. Ao longo da história, por causa de Jesus, a raça humana foi salva. Ele era o unigênito filho de Deus e passou a ser o primogênito, o primeiro dentre muitos. O Verbo se fez carne. Quando nós tomamos a palavra de Deus em nossas mãos, com nossa fé viva, e cremos na grandeza de Deus, falava outro dia sobre os dois pilares. Deus é Pai, amoroso e é todo-poderoso. Se Ele é Pai amoroso e me ama, e Ele tem todo o poder, então Ele tem poder para me curar, para me libertar. Ele tem todo o poder para mudar a história da minha vida. Ele tem todo o poder para me dar paz. Ele tem todo o poder para mudar a minha sorte. Vou falar sobre isso daqui alguns dias. Deus disse assim: eu mudarei a sorte do meu povo. Então, tem pessoas que precisam ter a sorte mudada. E Davi, ele consultava o profeta de Deus antes de fazer qualquer coisa. Porque ele nasceu e foi desprezado pelo pai, Jessé, mas ele foi amado por Deus. É muito importante entender isso. Não importa o que as pessoas pensam de você e como tratam você. Não importa os lixos de humilhações que você já sofreu no decorrer da sua vida. Isso ficou para trás. Você não tem que chorar o que você perdeu, o que fizeram com você, as humilhações que você sofreu, as tristezas que você sofreu. Lixo, se joga no lixo. Você tem que carregar com você as grandezas de Deus, o poder da sua fé, a sorte que você teve de ter encontrado com Deus. E agora está me ouvindo. Porque eu tenho certeza que há um propósito de Deus nisso. Para que esta palavra entre no seu corpo, para que você viva esta palavra de Deus, para que você tenha paz de que fala a palavra de Deus, a saúde de que fala a palavra de Deus, a salvação de que fala a palavra de Deus, a alegria de que fala a palavra de Deus. Que o Espírito do Deus vivo revele a você todas as grandezas de que fala a palavra de Deus e que Ele preparou para você.

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2: Nada acontece por acaso. Pode ter certeza disso. Foi Deus quem me colocou hoje no seu caminho. Eu quero falar para você sobre a formação do caráter de uma pessoa no meio da família. Talvez você pense que eu esteja sendo muito incisivo, muito forte, batendo muito. Mas é muito importante você entender que cada um de nós terá que prestar contas a Deus pela nossa família, pelos nossos filhos, pelos nossos netos, pelas pessoas da nossa casa. É muito importante você se preocupar em formar o caráter dos seus netos, dos seus filhos. E às vezes nós temos que desagradar. Somos obrigados a falar determinadas coisas, principalmente quando uma pessoa mais velha, ela se vê ameaçada pelos filhos, porque tem filho que não respeita o pai, não respeita a mãe, e outras pessoas que choram amargamente a solidão que ficaram. Eu descobri em São Paulo muita gente que mora sozinho, sozinho e Deus. Às vezes a pessoa mora numa casa grande, numa mansão, sozinha e Deus. Filho não vai ver. Às vezes a esposa Deus já levou, ou o marido Deus já levou, o pai, a mãe Deus já levou. É muito triste isso. Porque muitas pessoas reclamam que sofrem e não sabem de onde vem o sofrimento. E nós temos que aprender na vida a ser boas pessoas. a tratar todo mundo com gentileza, com generosidade, com amor. Os nossos pais, nossos avós, nossos tios, nossas filhas e filhos, nossos netos, nossos entes queridos, nossas amizades sinceras. Toma cuidado com os falsos amigos. Toma cuidado com parentes invejosos. Não se pode falar tudo o que pensa. E nem planos, projetos, contar para as pessoas, porque inveja existe. Sobretudo, irmão, irmã, tenha consciência cristã para você servir a Deus. E através do seu exemplo, do seu testemunho, você levar salvação às pessoas que você ama.

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7: 5 e 1.
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8: Às vezes eu gosto muito de conversar. Conversar com os meus ouvintes. conversar com você. Eu não me vejo no rádio. Não me vejo dentro do estúdio. Não. É incrível. Eu não me vejo no rádio e nem no estúdio. Eu me vejo do seu lado. Eu me vejo do seu lado. Sabia? Cada pessoa tem uma missão na vida. E o grande desafio hoje, sem dúvida alguma, é a falta de paz que há no mundo. O que é a depressão se não a falta de paz pelas decepções da vida? A falta de paz ocasionada pela desilusão, pela decepção, pela surpresa negativa. Existem coisas que você não esperava acontecer e aconteceu. É tão triste quando você não encontra paz dentro de casa. É tão triste quando uma pessoa não tem lugar para ir, porque lugar nenhum está bom para ela. E não é porque ela é ruim, não. É porque no mundo, o próprio Jesus, ele disse assim: no mundo tereis aflições. Tem um momento na vida da pessoa que só Deus é capaz de compreender a pessoa, de preencher o vazio da vida da pessoa. E ela não tem para onde correr. Ela não tem para onde olhar. Se ela olhar para trás, é desanimador. Se ela olhar para a situação, é desanimadora. Se ela olhar para os lados, ela não tem ninguém com ela. Então ela tem que olhar para o céu. Eu estou falando com uma pessoa, dentre tantas pessoas que me ouvem, tem uma pessoa que está nesta situação. Parece até que ela me contou, parece até que ela me falou, mas o Espírito de Deus tem visto tudo o que tem acontecido em tua vida. E a palavra de Deus para você é esta: olhe para o céu, olhe para o céu, olhe para o céu, porque a tua resposta já está vindo do céu. E não foi por acaso que hoje eu trouxe para você esta palavra. Não foi. Você vai para o santuário, você vai para o santuário e vai dizer para o missionário, ou para a missionária que te atender: eu fui a pessoa revelada, eu fui a pessoa revelada.
2: eu fui a pessoa revelada pelo missionário Adelino de Carvalho no rádio. E estou aqui. Me ajude. Um coração humilde e sincero. Deus não desprezará nunca. Ele disse assim: aquele que vem a mim, de maneira alguma o lançarei fora. Portanto, alegre o teu coração, enche a tua alma de esperança, porque eu estou aqui, ó, eu estou aqui te passando forças, força espiritual, força de determinação, força de fé. Estou aqui do seu lado na sua luta.

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2: Muito bem, eu fico muito feliz de ser essa pessoa simples que eu sou. Eu amo ser assim. Para mim, as coisas mais valiosas da vida são as pequenas coisas. O gesto de amor, de carinho, o gesto de afeto, sabe, minha irmã, sabe, meu irmão, nós erramos muitas vezes quando esperamos receber dentro de casa o carinho que damos. O pai, a mãe, quando criam seus filhos, criam com tanto amor, com tanto carinho, dão antes de nascer todo o amor, a vida. A mãe que arrisca a sua vida e muda seu corpo para poder conceber, e é linda. A mulher grávida é linda, a concepção é muito linda. Deus não dependeu do homem para Jesus nascer, mas dependeu da mulher, Maria, para a concepção de Jesus. Mas o homem, o pai, ele prepara para receber, para ajudar, para festejar a chegada do filho e dar ao filho conforto, apoio, criar o filho, estudar o filho, dentro das suas possibilidades, porque nem todos os pais têm condição de estudar os filhos, mas dão amor, dão carinho, E quando chegam na velhice, muito embora hoje as pessoas estão conseguindo viver uma vida saudável e jovem, até 80, 90 anos, e isso vai cada dia mais prolongar, e Deus abençoe que prolongue mesmo. Mas as pessoas se machucam muito dentro de casa, são muito machucadas dentro de casa, principalmente pelo desprezo. Principalmente pelo desprezo. Desprezo dos filhos, desprezo do marido, que não dá valor ao que a esposa faz, desprezo da esposa, que muitas vezes não sabe reconhecer a luta do homem para manutenção da família e o apoio que dá. Tem pessoas que só dão valor depois que perdem. Só dão valor à mãe depois que perde. Só dão valor ao pai depois que perde. Só dão valor à esposa depois que perde. Só dão valor ao marido depois que perde. Eu tenho passado aqui a importância de cada pessoa seguir avante na vida. A depressão, ela aparece na vida de uma pessoa e ela sepulta, mata a pessoa em vida. Porque a pessoa passa a se sentir dentro de um buraco negro, sem prazer para nada na vida, porque não tem esperança, não tem um sonho. E a vida de um pai, de uma mãe que criou os filhos e recebeu desprezo, não acabou não. Não acabou não. Sua vida não acabou não. Você tem muito para dar às pessoas. Do seu amor, do seu carinho, do seu apoio. Nós temos muito para fazer para Deus. Você cumpriu sua obrigação de pai? Parabéns. Criou seus filhos, cumpriu sua obrigação de mãe, parabéns. Agora, uma nova etapa começa na sua vida. Nós temos muita gente para ajudar, muitos jovens que estão nas drogas, muita gente que está querendo suicidar, se matar, muita gente que precisa de você, que precisa de mim, que precisa de nós. E Deus me colocou no seu caminho para restituir a você a vontade de viver, para que você possa ter esperança de seguir avante na sua missão, porque cada um de nós tem uma missão, cada um tem a sua missão, não somente eu que sou missionário, mas cada um. E é esta missão a razão da nossa vida. Então, você está doente, você está sofrendo, vá para o santuário, seja curado, seja libertado, pegue seu castiçal, pegue sua espada e vá à luta. Pegue a sua arca da aliança, construa seu altar na sua casa, vá à luta, vamos ajudar as pessoas e vamos ser felizes também, porque a vida, ela é linda, A vida é linda e ela se constitui em fazer o bem e ser feliz. É isso aí, minha irmã! É isso aí, meu irmão! E eu estou aqui, ó! Aqui eu, ó! Do seu lado, passando força e fé para você!

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2: Deus tem nos dado a oportunidade, nesse tempo que nós estamos vivendo, um tempo difícil, um tempo que você vê muita coisa acontecendo, pessoas perturbadas, com a mente delas cheia de coisas, problemas espirituais, ataques, muitas pessoas sendo atacadas por trabalhos de esquerdas. E a gente vive assim num conflito muito grande todos os dias. Tem pessoas que morrem antes da hora. Tem pessoas que morrem depois da hora. Como é importante você entender o plano de Deus, o projeto de Deus para você aqui na Terra. A vida passa depressa. Ninguém tem vida eterna aqui. Você está aqui numa passagem. E nessa passagem que você passa pela face da terra, seja uma pessoa boa. Seja aquela pessoa que Deus quer que você seja, que é uma pessoa que estende as mãos para ajudar quem está sofrendo, para ajudar uma pessoa a encontrar o caminho. Às vezes até ajuda a pessoa dando para ela um alimento, uma cesta básica. Mas não é só isto. Não é só isto. É importante a pessoa ela ter Deus na vida dela. Foi o que aconteceu com dois discípulos de Jesus. Na porta da igreja tinha um homem pedindo esmolas. E ele falou: Eu não tenho prata e nem ouro, mas o que eu tenho eu te dou. Em nome de Jesus, levanta-te e anda. Aquele homem ficou muitos anos ali, sofrendo humilhação e recebendo ali das pessoas ajuda, contribuições. Outras pessoas criticavam, xingavam. Era uma situação difícil que ele estava vivendo. Até que chegou para ele dois homens de Deus com poder espiritual e deu ordem: em nome de Jesus, levanta-te e anda. É o que ele precisava. Ele deixou para trás aquela velha vida. É o que eu vejo hoje. Quando a pessoa abre o coração dela, que ela vai para o santuário, entrega a vida dela para Jesus, tem o tratamento espiritual na sexta-feira, a corrente que a pessoa faz. Domingo, você recebe a força da Santa Ceia, que é essa comunhão forte que temos uns com os outros. Porque recebemos a Santa Ceia, recebemos Jesus na nossa vida. Como a palavra de Deus fala, buscai primeiro lá em Mateus 6:33, diz: buscai primeiro o reino e a sua justiça, e todas as outras coisas serão acrescentadas. O que eu vejo hoje? As pessoas têm tempo para tudo. Tempo para divertir, para beber, para comer, para passear. Mas quando se fala da casa de Deus, a pessoa arruma muitas desculpas. Não posso porque eu tenho que trabalhar, não posso porque eu tenho que fazer isso para minha família, tenho que fazer almoço para a família hoje. Ela arruma um monte de desculpas. Mas na hora que a pessoa está na beira da morte, está ali morrendo por causa de uma enfermidade, algum problema que aconteceu com ela, você não lembra de outra coisa a não ser de Deus. Você não lembra de passeio, você não lembra de festa, você não lembra de comidas, você não lembra de amigos, você só lembra de Deus naquele momento. Só Deus pode te ajudar, te livrar do laço de morte, porque tem pessoas que têm sobre elas uma sentença de morte. Eu vi uma senhora contar um testemunho tão forte, ela foi curada de câncer. Havia uma sentença de morte para ela, porque o diagnóstico do médico, e o médico tem que falar a verdade, disse para ela: olha, o seu problema não tem mais jeito não, só o milagre de Deus. Se você crê em milagres, então busca por ele. E foi o que ela fez. Para a medicina já não tinha mais jeito. E naquele momento ali, só Deus para ajudá-la e tirar dela aquela sentença de morte. E ela até fez Deus para ajudá-la e tirar dela aquela sentença de morte.

após um sacrifício, sabe? Ela fez um sacrifício, ela fez um voto com Deus e ela pegou uma grande oferta, a grande oferta mesmo, e levou na casa de Deus. Começou a corrente e ela disse: Deus, eu não estou comprando bênção, eu quero abrir mão de uma parte das riquezas que eu tenho e quero oferecer como oferta na tua casa, porque se eu morrer aqui agora, não vou levar nada daqui, mas eu quero receber a minha salvação, a minha salvação. E sei que a salvação não é comprada com dinheiro, mas eu quero ser grata porque eu tenho fé. Se o Senhor pode me curar, me cure, e eu nunca mais vou te largar, nunca mais vou abandonar o Senhor. E ela começou a ir no santuário, fazer corrente, tomar ceia no domingo, e o milagre aconteceu. Ela está viva, já se passou já 5 anos, e ela está viva, está curada. Ela voltou nos médicos, o médico é impressionado que Deus fez, o médico até chorou, e falou assim: realmente Deus existe, porque o seu caso não tinha jeito mais. Aí eu digo para você, o que é impossível para os homens, é possível para Deus. Eu não sei qual que é o seu problema, a sua dor, a sua aflição, o que que você está passando na sua vida, eu não sei. Para Deus operar, para Deus fazer algo na sua vida, aquilo que você quer, depende de você, de uma decisão sua. Não é só você ir na igreja uma vez, duas vezes, três vezes, não. Assuma um compromisso com Deus de segui-lo. Senhor, eu entrego a minha vida em tuas mãos. E a partir de hoje, já não vivo mais eu, mas Cristo vive em mim. Talvez você está sendo agora envolvido, né? Você, meu irmão, minha irmã de fé, ou você que ainda não é do santuário, mas está recebendo essa palavra de força espiritual para levantar o seu ânimo, levantar a sua fé, para você tomar uma decisão certa. Deus existe, companheiros. Deus existe, companheiras. E não foi por acaso que você parou para me ouvir.

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1: 5h42.
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2: A grandeza de Deus é para aqueles que acreditam. As coisas de Deus é para quem tem fé. Os milagres de Deus é para quem sacrifica, porque o sacrifício gera milagres. Nós vamos agora à participação de mais um companheiro, uma companheira nossa, mais um quadro do nosso programa. Esses quadros são muito importantes, porque eles trazem para cada pessoa que ouve a luz do conhecimento espiritual. O conhecimento nos leva à luz. O conhecimento fortalece a nossa fé. Nada nos prejudica tanto quanto a ignorância espiritual, a cegueira espiritual. O apóstolo Paulo disse: eu sei em quem tenho crido e sei que ele é poderoso. Vamos agora a mais um quadro do nosso programa.
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1: No livro de 2 Pedro, no capítulo 2, no verso 19, diz assim: pois aquele que é vencido fica escravo do vencedor. Aquele que é vencido fica escravo, se torna escravo do vencedor. Quem vence domina, mas quem perde é dominado, é escravizado. Você não tem outra alternativa a não ser vencer. É vencer para não ser dominado pelos seus inimigos espirituais. O mundo espiritual é muito perigoso. Existem problemas gravíssimos. Essa Sagrada Escritura, esse versículo da Sagrada Escritura nos traz uma reflexão muito profunda. Porque Deus não criou você, não criou a sua casa, a sua família, não permitiu vocês nascerem nesse plano espiritual, nessa vida que Deus deu, para sofrer, para carregar tormentas, para carregar perturbações, depressões, para carregar uma alma aflita, debilitada. Não! Deus criou você para ser feliz, para curtir a vida, para ter uma família abençoada, para ter um caminho transformado. Deus criou você para ter uma vida de mudança, não uma vida escrava, só de perdas, só de sufoco na sua alma. Deus criou você para ser feliz. Mas por que você tem vivido então tanta tormenta? Eu estou falando com você que me ouve, em qualquer lugar do Brasil ou do mundo, pela internet, pelo YouTube, pela rádio, pelas redes sociais, não importa aonde você está me ouvindo, o Espírito de Deus está fazendo esta reflexão e a minha voz chegar a você, porque chegou o momento da mudança. Uma vida nova, transformada por Deus para vencer. Uma reflexão profunda. E daqui a pouco você vai ouvir comigo o depoimento da Silvana para trazer a exemplificação do que eu estou te dizendo. Porque Deus muda sim, é passo a passo, não é mágica. Mas quando a gente faz, Deus responde. E você vai ouvir a Silvana contar que ela era depressiva, que ela era escrava de remédios, que ela era dominada pela depressão, que ela era dominada pelo vício. E a vida dela estava entregue ao fracasso. E daqui a pouco ela vai contar como ela saiu de tudo isso. Daqui a pouquinho. Vamos ouvir um louvor. Daqui a pouco eu volto.

0: Muito bem, eu quero agora que você preste muita atenção no depoimento da Silvana. A Silvana que lutou contra a depressão durante muito tempo. A Silvana que era escrava da depressão, da doença, do inimigo. E hoje é livre, feliz, ela mesmo conta, feliz, alegre, porque ela foi liberta através do primeiro passo que ela deu, que foi ir ao santuário, iniciar a corrente de batalha espiritual, ouvir o profeta que a orientou a estar em Manaí.
1: Pare e reflita agora em tudo que você vai ouvir neste momento. Pois pessoas que por meio de uma fé sacrificial obtiveram o seu resultado e alcançaram o milagre de Deus na sua vida. O que você vai ouvir agora é uma prova viva que Deus, que operou ontem, opera hoje e sempre. Vamos agora acompanhar mais um resultado de quem usou a fé e recebeu o seu milagre.
2: Qual que é o nome da senhora?
3: Silvana.
2: Dona Silvana, a senhora está vindo de qual cidade?
3: De Juiz de Fora.
2: O que que já mudou na vida da senhora lá no santuário desde que a senhora começou a ir no santuário, a fazer a sua corrente?
3: Olha, menina, eu quando eu cheguei lá, eu cheguei muito, assim, muito triste, com depressão, sem saber o que fazer, entendeu? Mas hoje a minha vida mudou muito. Hoje eu sou outra pessoa. Mudou tudo.
2: A senhora sofria com depressão, tristeza, chorava muito, como é que é?
3: Muito, eu chorava muito, demais.
2: Não tinha ânimo para fazer mais nada, como que era?
3: Não, não tinha ânimo, ficava desanimada, não queria fazer nada.
2: E aí a senhora encontrou o santuário, né? A partir do momento que a senhora encontrou o santuário, o que que mudou? Como que tá hoje? Hoje a senhora é uma pessoa feliz, né? Essa depressão que a senhora tinha, como é que tá?
3: Ah, hoje eu sou uma pessoa feliz, com o que eu tinha, tudo que eu sentia hoje acabou, passou, não sinto mais nada, entendeu?
2: E quanto tempo foi que a senhora passou nessa situação de depressão, de tristeza, sem vontade de fazer nada?
3: Ah, eu fiquei muito tempo assim, sem fazer, com depressão, ficar chorando. Eu ficava assim, ah, meu Deus, o que eu vou fazer na minha vida, como é que vai ser? Nossa, é horrível. Eu sou uma pessoa que já morei, já passei uma situação muito complicada, muito difícil.
2: A senhora tinha me contado aqui, antes da gente começar a gravação do testemunho, que a senhora chegou a não ter lugar de morar, não é isso?
3: Isso, não tinha lugar de morar. Eu morava com a amiga minha, mas depois eu peguei e saí da casa dela, porque não dava. Aí eu encontrei esse santuário.
2: E aí a vida da senhora transformou para a glória de Deus?
3: A glória de Deus, em nome de Jesus.
2: Hoje é feliz, né? Tá sorrindo.
3: Sim, hoje eu sou muito feliz, graças a Deus.
2: E na tentativa, né, de se livrar da depressão, a senhora chegou a procurar ajuda médica?
3: Não, não.
2: Só ficava ali mesmo na questão?
3: É, eu só ficava assim, eu só ficava pensando, ah, meu Deus, o que eu vou fazer na minha vida? O que que vai ser de mim? Eu só ficava assim com essas coisas na minha cabeça.
2: E aí, hoje está curada, liberta dessa depressão, graças a Deus, né?
3: Graças a Deus, em nome de Jesus. Graças a Deus, hoje eu estou curada, em nome de Jesus.
2: E para quem está ouvindo a senhora agora, né, que está em casa, sofrendo com depressão ou qualquer outro tipo de problema na vida, o que que a senhora fala para essa pessoa fazer?
3: Olha, para essa pessoa que está sofrendo com depressão, eu falaria para ele procurar, né? Uma igreja, né, para poder ser liberto, ser curado, né, dessa depressão, desse sofrimento, entendeu?
2: Através da obediência ao profeta, né, do sacrifício de fé no altar, a pessoa consegue a vitória, né?
3: Consegue sim, através da obediência, ele consegue a vitória, em nome de Jesus, basta ele ter fé, em nome de Jesus.
0: Graças a Deus, nossa, meu pai, que forte, isso é muito sério, Você é muito forte. E você precisa tomar essa atitude na sua vida. Eu sou profeta de Deus, fui preparada pelo apóstolo missionário Adelino de Carvalho para cuidar de você. E eu vou cuidar de você. Eu vou ir com você até o fim, até você contar seu testemunho, assim como a Silvana está contando. Vai ter jeito sim, minha amiga, meu amigo, vai ter jeito sim. Basta você querer. 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
2: Deus tem nos dado a oportunidade, nesse tempo que nós estamos vivendo, um tempo difícil, um tempo que você vê muita coisa acontecendo, pessoas perturbadas, com a mente delas cheia de coisas, problemas espirituais, ataques, muitas pessoas sendo atacadas por trabalhos de esquerdas. E a gente vive assim num conflito muito grande todos os dias. Tem pessoas que morrem antes da hora. Tem pessoas que morrem depois da hora. Como é importante você entender o plano de Deus, o projeto de Deus para você aqui na Terra. A vida passa depressa. Ninguém tem vida eterna aqui. Você está aqui numa passagem. E nessa passagem que você passa pela face da terra, seja uma pessoa boa. Seja aquela pessoa que Deus quer que você seja, que é uma pessoa que estende as mãos para ajudar quem está sofrendo, para ajudar uma pessoa a encontrar o caminho. Às vezes até ajuda a pessoa dando para ela um alimento, uma cesta básica. Mas não é só isto. Não é só isto. É importante a pessoa ela ter Deus na vida dela. Foi o que aconteceu com dois discípulos de Jesus. Na porta da igreja tinha um homem pedindo esmolas. E ele falou: Eu não tenho prata e nem ouro, mas o que eu tenho eu te dou. Em nome de Jesus, levanta-te e anda. Aquele homem ficou muitos anos ali, sofrendo humilhação e recebendo ali das pessoas ajuda, contribuições. Outras pessoas criticavam, xingavam. Era uma situação difícil que ele estava vivendo. Até que chegou para ele dois homens de Deus com poder espiritual e deu ordem: em nome de Jesus, levanta-te e anda. É o que ele precisava. Ele deixou para trás aquela velha vida. É o que eu vejo hoje. Quando a pessoa ela abre o coração dela, que ela vai para o santuário, entrega a vida dela para Jesus, tem o tratamento espiritual na sexta-feira, a corrente que a pessoa faz. Domingo, você recebe a força da Santa Ceia, que é essa comunhão forte que temos uns com os outros. O que recebemos a Santa Ceia, recebemos Jesus na nossa vida. Como a palavra de Deus fala, buscai primeiro lá em Mateus 6:33, diz: buscai primeiro o reino e a sua justiça, e todas as outras coisas serão acrescentadas. O que que eu vejo hoje? As pessoas têm tempo para tudo. Tempo para divertir, para beber, para comer, para passear. Mas quando se fala da casa de Deus, a pessoa arruma muitas desculpas. Não posso porque eu tenho que trabalhar, não posso porque eu tenho que fazer isso para minha família, tenho que fazer almoço para a família hoje. Ela arruma um monte de desculpas. Mas na hora que a pessoa está na beira da morte, está ali morrendo por causa de uma enfermidade, algum problema que aconteceu com ela, você não lembra de outra coisa a não ser de Deus. Você não lembra de passeio, você não lembra de festa, você não lembra de comidas, você não lembra de amigos, você só lembra de Deus naquele momento. Só Deus pode te ajudar, te livrar do laço de morte, porque tem pessoas que têm sobre elas uma sentença de morte. Eu vi uma senhora contar um testemunho tão forte. Ela foi curada de câncer. Havia uma sentença de morte para ela, porque o diagnóstico do médico, e o médico tem que falar a verdade, disse para ela: olha, o seu problema não tem mais jeito não, só o milagre de Deus. Se você crê em milagres, então busca por ele. E foi o que ela fez. Para a medicina já não tinha mais jeito. E naquele momento ali, só Deus para ajudá-la e tirar dela aquela sentença de morte. E ela até fez um sacrifício mesmo. Não foi o pastor, o missionário que mandou ela fazer, não. Ela abriu mão e falou assim: eu quero abrir mão do que eu tenho. O que que adianta eu ter tudo e não ter saúde? O que que adianta ter dinheiro guardado no banco? O que que adianta ter uma casa bonita, carros aqui na garagem, sabendo que eu vou morrer? Então ela fez um propósito, um sacrifício, sabe? Ela fez um sacrifício, ela fez um voto com Deus e ela pegou uma grande oferta, a grande oferta mesmo, e levou na casa de Deus. Começou a corrente e ela disse: Deus, eu não estou comprando bênção, eu quero abrir mão de uma parte das riquezas que eu tenho e quero oferecer como oferta na tua casa, porque se eu morrer aqui agora, não vou levar nada daqui, mas eu quero receber a minha salvação. A minha salvação. E sei que a salvação não é comprada com dinheiro. Mas eu quero ser grata porque eu tenho fé. Se o Senhor pode me curar, me cure. E eu nunca mais vou te largar, nunca mais vou abandonar o Senhor. E ela começou a ir no santuário, fazer corrente, tomar ceia no domingo. E o milagre aconteceu. Ela está viva. Já se passou já 5 anos, e ela está viva, está curada. Ela voltou nos médicos, o médico é impressionado que Deus fez, o médico até chorou e falou assim: realmente Deus existe, porque o seu caso não tinha jeito mais. Aí eu digo para você: o que é impossível para os homens é possível para Deus. Eu não sei qual que é o seu problema, a sua dor, a sua aflição, o que que você está passando na sua vida, eu não sei. Para Deus operar, para Deus fazer algo na sua vida, aquilo que você quer, depende de você, de uma decisão sua. Não é só você ir na igreja uma vez, duas vezes, três vezes, não. Assuma um compromisso com Deus de segui-lo. Senhor, eu entrego a minha vida em tuas mãos. E a partir de hoje, já não vivo mais eu, mas Cristo vive em mim. Talvez você está sendo agora envolvido, né? Você, meu irmão, minha irmã de fé, ou você que ainda não é do santuário, mas está recebendo essa palavra de força espiritual para levantar o seu ânimo, levantar a sua fé, para você tomar uma decisão certa. Deus existe, companheiros. Deus existe, companheiras. E não foi por acaso que você parou para me ouvir.

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7: 6:19.
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8: Meu irmão, minha irmã, eu tenho sido procurado por pessoas de todas as igrejas, de todas as denominações, de todas as religiões. Deus é um só. E o que eu observo é que o povo está sofrendo muito. O povo está sofrendo muito. Cada pessoa tem um drama, um sofrimento dentro de casa, um sofrimento na vida dela. Quando não é com ela, é com o filho. Quando não é com o filho, é com o marido, é com a esposa, é com o pai, com a mãe. É preciso buscar a Deus, sabe? A solução para a vida das pessoas é Deus. A fé é tão violenta quando canalizada de forma certa, que ela levanta o doente, levanta o desanimado, levanta o depressivo, levanta o falido, levanta aquele que não vê perspectiva alguma na vida e conduz esta pessoa ao triunfo, à vitória. Porque a fé, ela não é outra coisa a não ser uma força interior violenta. E ela vem pelo conhecimento. O ignorante não tem fé. O ignorante no mundo espiritual, ele não sabe canalizar a fé dele. Quando ele tem, é uma fé inútil, porque é uma fé sem conhecimento espiritual. Mas Deus nos chama e nos tira do tempo da ignorância para nos dar o seu conhecimento, nos fazer conhecer a grandeza e a profundidade de suas palavras. Nós vamos agora a mais um quadro do nosso programa, trazendo para você a luz do conhecimento espiritual.
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1: No livro de 2 Pedro, no capítulo 2, no verso 19, diz assim: pois aquele que é vencido fica escravo do vencedor. Aquele que é vencido fica escravo, se torna escravo do vencedor. Quem vence domina, mas quem perde é dominado, é escravizado. Você não tem outra alternativa a não ser vencer. É vencer para não ser dominado pelos seus inimigos espirituais. O mundo espiritual é muito perigoso. Existem problemas gravíssimos. Essa Sagrada Escritura, esse versículo da Sagrada Escritura nos traz uma reflexão muito profunda. Porque Deus não criou você, não criou a sua casa, a sua família, não permitiu vocês nascerem nesse plano espiritual, nessa vida que Deus deu, para sofrer, para carregar tormentas, para carregar perturbações, depressões, para carregar uma alma aflita, debilitada. Não! Deus criou você para ser feliz, para curtir a vida, para ter uma família abençoada, para ter um caminho transformado. Deus criou você para ter uma vida de mudança, não uma vida escrava, só de perdas, só de sufoco na sua alma. Deus criou você para ser feliz. Mas por que você tem vivido então tanta tormenta? Eu estou falando com você que me ouve, em qualquer lugar do Brasil ou do mundo, pela internet, pelo YouTube, pela rádio, pelas redes sociais, não importa aonde você está me ouvindo, o Espírito de Deus está fazendo esta reflexão e a minha voz chegar a você, porque chegou o momento da mudança. Uma vida nova, transformada por Deus para vencer. Uma reflexão profunda. E daqui a pouco você vai ouvir comigo o depoimento da Silvana para trazer a exemplificação do que eu estou te dizendo, porque Deus muda sim, é passo a passo, não é mágica, mas quando a gente faz, Deus responde. E você vai ouvir a Silvana contar que ela era depressiva, que ela era escrava de remédios, que ela era dominada pela depressão, que ela era dominada pelo vício. E a vida dela estava entregue ao fracasso. E daqui a pouco ela vai contar como ela saiu de tudo isso. Daqui a pouquinho. Vamos ouvir um louvor? Daqui a pouco eu volto.

0: Muito bem, muito bem. Eu quero agora que você preste muita atenção no depoimento da Silvana. A Silvana que lutou contra a depressão durante muito tempo. A Silvana que era escrava, escrava da depressão, da doença, do inimigo. E hoje é livre, feliz, ela mesma conta, feliz, alegre, porque ela foi liberta através do primeiro passo que ela deu, que foi ir ao santuário, iniciar a corrente de batalha espiritual, ouvir o profeta que a orientou a estar em Manaus.
1: Pare e reflita agora em tudo que você vai ouvir neste momento. Pois pessoas que por meio de uma fé sacrificial obtiveram o seu resultado e alcançaram o milagre de Deus na sua vida. O que você vai ouvir agora é uma prova viva que Deus, que operou ontem, opera hoje e sempre. Vamos agora acompanhar mais um resultado de quem usou a fé e recebeu o seu milagre.

0: outra pessoa. Mudou tudo.
1: A senhora sofria com depressão, tristeza, chorava muito? Como é que é?
0: Muito, eu chorava muito.
1: A senhora sofria com depressão, tristeza, chorava muito? Como é que é?
0: Muito,

0: Ah, eu fiquei muito tempo assim, sem fazer, com depressão, ficar chorando. Eu ficava assim, ah, meu Deus, o que eu vou fazer na minha vida? Como é que vai ser? Nossa, é horrível. Eu sou uma pessoa assim, que já morei, já passei uma situação muito complicada, muito difícil.
1: A senhora tinha me contado aqui antes da gente começar a gravação do testemunho que a senhora chegou a ter, não ter lugar de morar, não é isso?
0: Isso. Não tinha lugar de morar. Eu morava com a amiga minha, mas depois eu peguei e saí da casa dela porque não dava. Aí eu encontrei esse santuário.
1: E aí a vida da senhora transformou para a glória de Deus.
0: A glória de Deus, em nome de Jesus.
1: Hoje é feliz, né? Tá sorrindo.
0: Sim, hoje eu sou muito feliz, graças a
1: Graças a
0: Deus.
1: Deus. E na tentativa, né, de se livrar da depressão, a senhora chegou a procurar ajuda médica?
0: Não, não.
1: Só ficava ali mesmo na tristeza.
0: É, eu só ficava assim, eu só ficava pensando, ah, meu Deus, o que eu vou fazer na minha vida? O que que vai ser de mim? Eu só ficava assim com essas coisas na minha cabeça.
1: E aí, hoje está curada, liberta dessa depressão, graças a Deus, né?
0: Graças a Deus, em nome de Jesus. Graças a Deus, hoje eu estou curada, em nome de Jesus.
1: E para quem está ouvindo a senhora agora, né, que está em casa, sofrendo com depressão ou qualquer outro tipo de problema na vida, o que que a senhora fala para essa pessoa fazer?
0: Olha, para essas pessoas que estão tá sofrendo com depressão, eu falaria para eles procurar, né, uma igreja, né, para poder ser liberto, ser curado, né, dessa depressão, desse sofrimento, entendeu?
1: Através da obediência ao profeta, né, do sacrifício de fé no altar, a pessoa consegue a vitória, né?
0: Consegue sim, através da obediência, ele consegue a vitória, em nome de Jesus. Faça ele ter fé, em nome de Jesus.
2: Graças a Deus, nossa, meu pai, que forte! Isso é muito sério. Você é muito forte e você precisa tomar essa atitude na sua vida. Eu sou profeta de Deus, fui preparada pelo apóstolo missionário Adelino de Carvalho para cuidar de você. E eu vou cuidar de você. Eu vou ir com você até o fim, até você contar seu testemunho, assim como a Silvana está contando. Vai ter jeito sim, minha amiga, meu amigo, vai ter jeito sim. Basta você querer. 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
2: Eu quero ter uma conversa franca com você sobre a sua vida, seus problemas, seus desafios e Deus. Deus sendo seu pai, porque você é filho de Deus, você é filha de Deus. Deus sendo seu pai, rico. Deus não é um pai miserável. Deus sendo seu pai, amoroso. O nosso Deus é um pai amoroso. Deus sendo seu pai, poderoso, ele pode todas as coisas. E é chamado de todo poderoso, é o Shaddai. Deus sendo seu pai, meu pai, nosso pai, não está de braços cruzados diante do seu sofrimento. Não está de braços cruzados diante dessa situação que você está passando. Eu quero que chegue mais perto. Deus me colocou no seu caminho para ter uma conversa lúcida com você, inteligente, clara, sem meias palavras, e dizer para você que se Deus é bom, e Ele é bom, se Ele é teu pai, e Ele é teu pai, se Ele é poderoso, e Ele é poderoso, o teu pai bom, poderoso, não vai deixar de te ajudar a sair dessa situação. Não vai deixar de agir em seu favor. Deus tem exércitos, miríades de anjos, que estão na terra, comandados pelo arcanjo Miguel, para guerrearem contra os teus inimigos, contra a inveja, contra o feitiço, contra a doença mandada, contra a magia, contra a amarração, contra todo tipo de laço que armaram para destruir seu casamento, sua vida, sua família, para destruir sua saúde, para roubar seu sono, para destruir sua vida emocional, te causar depressão, tristeza e vazio na alma. Você crê que Deus tem poder? Não o homem. Deus. Deus, o teu Deus, o nosso Deus, o teu Pai, o nosso Pai. Você crê que Ele tem poder para mudar a história da sua vida? Você crê que Deus tem poder para tirar você desse leito de dor? Você crê que Deus tem poder para levantar sua vida, salvar seu casamento? Você crê que Deus tem poder para tirar seu filho nas drogas, das drogas? Se você crê, você tem fé. Se você tem fé, Deus tem poder.

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1: Eu lembro que um dia eu fiz uma cruzada em frente à Catedral da Esperança, à Capela da Bênção da Pampulha, na Avenida Dom Pedro I, aquela avenida que vai para Venda Nova, para o aeroporto. E aquela avenida, ela era estreita. O nosso santuário foi desapropriado e a prefeitura pagou a desapropriação para poder alargar a avenida. Ficou muito bonito. E eu me lembro como se fosse hoje. Foi antes da prefeitura alargar a avenida. Eu fiz uma cruzada lá na porta. Deu mais de 10 mil pessoas. Lotou a avenida. Gente, até lá no fundo. E eu comecei a orar. Meu Deus, o Senhor não criou este homem assim, paralítico, cego, mudo, doente. Mas isso aconteceu, meu Pai, para que este povo visse hoje a tua glória. E em nome de Jesus eu ordeno, paralítico, ande! E aí começou a gente jogar muleta, levantar da cadeira de roda e gente gritando que era cego e que estava vendo. E Deus operou de uma forma grandiosa, que foi assim. Muitas muletas, muitas cadeiras de rodas que eu tenho lá dentro da Gruta dos Milagres, no Monte Manaim. Isso aconteceu porque eu, numa cruzada, aliás, em várias cruzadas que eu fiz, em Montes Claros, em vários lugares onde eu levei a palavra de Deus, eu olhei para aqueles que estavam no sofrimento, me preocupei com aqueles que estavam na aflição e fiz um trabalho de um evangelista. Compaixão, amor, carinho e fé. E uma coisa impressionante, como foi que eu fechei aquela cruzada. Eu peguei o microfone e falei assim: e agora? Eu sou de Deus ou não sou de Deus? E a multidão gritava: é de Deus! Esse homem é de Deus! Eu era novinho. Esse homem é de Deus! Glória a Deus! Eu disse: calma! Milagres não provam que eu sou um homem de Deus. Qualquer um faz milagres. Até o demônio faz milagres. O que prova que eu sou um homem de Deus é o amor. É o amor de Deus que está na minha vida para trazer a você a palavra revelada da salvação e anunciar que o reino dos céus acaba de chegar na terra. A multidão explodiu. Então esse avivamento que nós estamos vivendo, esta fé que borbulha em nós, esses sonhos que nós trazemos no nosso peito, isso é apenas, ou são apenas, manifestações de uma fé violenta que nós temos dentro de nós.

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7: 7:14.
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2: É muito bom estar aqui com você. E eu estou aqui, ó, do seu lado, passando força, passando fé para você. Eu vou falar uma coisa do fundo da minha alma. Eu vou falar para você uma coisa do fundo do meu coração. Nós vivemos num mundo. É difícil hoje você encontrar uma pessoa que não teve na vida uma decepção, uma desilusão, principalmente porque deu amor. Olha só, deu amor e colheu desprezo. Isso dói, gente. Isso dói. Deu amor. Você deu amor a uma pessoa. Eu não estou falando só do amor homem e mulher, mas eu estou falando a todo tipo de amor. Amor de pai, amor de mãe, que deu amor ao filho e ganhou desprezo. Em troca do amor, recebeu desprezo. Isso corta a alma. Corta a alma. Eu estou falando do irmão, irmão carnal, que cresceu junto com você. Você deu amor e depois aquela pessoa te desprezou. Há casos até do irmão ou da irmã, depois que se casa ou vai para uma vida de sucesso, esquecer do irmão. Há casos também da decepção amorosa. Você deu amor a uma mulher e ela te deu desprezo. Você deu amor ao seu marido, à pessoa que você ama, ao seu namorado, foi sincera com ele e ele te abandonou. Isso dói. Isso dói, o desprezo dói. O desprezo sangra, sangra o coração, machuca a alma, vai lá no fundo, faz a pessoa chorar sem querer. Chorar sem querer. Todos nós já passamos por isso. Mas Deus sempre nos surpreende de alguma forma. E eu tenho certeza que você jamais esperava que Deus me colocasse no seu caminho. Eu sei que existem pessoas que me ouvem há muito tempo, outras estão começando a me ouvir hoje. E eu sou apenas e tão somente um ser humano que quer acertar, que luta para acertar, fazer o bem, estender a mão, fortalecer as pessoas com o dom que Deus me deu de passar força para você, fé para você e fazer você novamente acreditar na vida, porque a vida é linda. As pessoas vão para o santuário e cada uma delas tem uma história de tristeza e sofrimento, e de repente encontram no santuário uma família de fé, uma família linda, através do vínculo do Espírito Santo. Isso é maravilhoso, isso é maravilhoso. As decepções do passado não podem apagar da sua vida a esperança do dia de amanhã. O melhor de Deus está por vir. E a história de sua vida não vai terminar, não vai, como começou. Deus me colocou aqui, ó. Aqui eu, ó. Não sou muita coisa, não. Sou apenas um companheiro, um companheiro para lutar do seu lado. Deus é que é tudo na nossa vida. Deus abençoe você. Receba meu abraço. Receba meu abraço. Receba meu abraço abençoador.

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1: Às vezes eu gosto muito de conversar. Conversar com os meus ouvintes. Conversar com você. Eu não me vejo no rádio. Não me vejo dentro.

0: que há no mundo.
1: O que é a depressão se não a falta de paz pelas decepções da vida? A falta de paz ocasionada pela desilusão, pela decepção, pela surpresa negativa. Existem coisas que você não esperava acontecer. E aconteceu. É tão triste quando você não encontra paz dentro de casa. É tão triste quando uma pessoa não tem lugar para ir. Porque lugar nenhum está bom para ela. E não é porque ela é ruim, não. É porque no mundo, o próprio Jesus, ele disse assim: no mundo tereis aflições. Tem um momento na vida da pessoa que só Deus é capaz de compreender a pessoa, de preencher o vazio da vida da pessoa. E ela não tem para onde correr. Ela não tem para onde olhar. Se ela olhar para trás, é desanimador. Se ela olhar para a situação, é desanimadora. Se ela olhar para os lados, ela não tem ninguém com ela. Então ela tem que olhar para o céu. Eu estou falando com uma pessoa, dentre tantas pessoas que me ouvem, tem uma pessoa que está nesta situação. Parece até que ela me contou. Parece até que ela me falou. Mas o Espírito de Deus tem visto tudo o que tem acontecido em tua vida. E a palavra de Deus para você é esta: olhe para o céu, olhe para o céu, olhe para o céu, porque a tua resposta já está vindo do céu, e não foi por acaso que hoje eu trouxe para você esta palavra. Não foi. Você vai para o santuário, você vai para o santuário e vai dizer para o missionário, ou para a missionária que te atender: eu fui a pessoa revelada. Eu fui a pessoa revelada. Eu fui a pessoa revelada pelo missionário Adelino de Carvalho no rádio. E estou aqui. Me ajude. Um coração humilde e sincero. Deus não desprezará nunca. Ele disse assim: aquele que vem a mim, de maneira alguma o lançarei fora. Portanto, alegre o teu coração, encha a tua alma de esperança, porque eu e

estou aqui, ó. Eu estou aqui te passando forças, força espiritual, força de determinação, força de fé. Estou aqui do seu lado na sua luta.

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7: 7:47.

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1: Hoje eu quero falar àquela pessoa que está desanimada. Cada dia que passa, você se encontra sem forças para continuar sua vida, desanimado diante dos seus problemas, desiludido com tanta coisa que você já viveu e decepcionado com os homens, decepcionado com as pessoas. Dentre milhares de pessoas em todo o Brasil que olha para dentro de casa, e você olha para dentro da sua casa e diz para você mesmo: isso não é nada daquilo que eu esperava para a minha vida. O que acontece na minha casa não é nada daquilo que eu queria que acontecesse. Minha vida parece que deu errado. As coisas na minha vida não acontecem como eu queria que acontecesse, como um dia eu sonhei que acontecesse. Todos nós na vida passamos por momentos de aflições. Não há um ser humano que nunca tenha passado por momentos difíceis, de desespero, de angústia, de tristeza. Algumas pessoas sentem vontade de morrer, pedem a Deus para levar. Deus me tira, eu não aguento mais. E isso que está acontecendo com você vai passar. Você vai vencer. A vida da gente, ela tem uma trajetória, ela tem um caminho. E muitas vezes o sofrimento vem despertar em nós para uma vida de fé violenta, uma vida de joelhos, uma vida de clamor, uma vida de mais confiança em Deus, de mais busca a Deus. E eu sei que eu estou aqui, eu sei que eu estou aqui em resposta à sua oração. A história da sua vida não vai terminar assim. A história da sua vida não vai terminar assim. Deus vai escrever uma nova história na sua vida. E eu creio que o impossível vai acontecer. O impossível está para acontecer. Porque o teu Pai, o teu Deus, é poderoso e te ama. Quando eu tive um encontro com Deus, eu estava no fundo do poço. E é no fundo do poço que nós encontramos o braço forte de Deus para nos acolher, o acolhimento de Deus. Não chores mais. Não se entregue no meio da batalha. Deus hoje está acolhendo você.

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2: Você enxerga a sua vida um caminho de flores, como a montanha verde, igual ao Monte Manaim? Um céu azul, hein? Que coisa linda, né? E os passarinhos cantando. Ou você enxerga o ano de 2025 suave, como uma cachoeira, que mesmo sendo águas fortes, pesadas, e descendo, é na sua queda, é na queda das cachoeiras, é que o rio adquire a sua força. Então, quando nós nos humilhamos perante Deus, olha que lição, hein? Eu vou fazer 50 anos de ministério, irmãos. Eu nunca, em toda a minha vida, me vi tão inspirado, tão alegre, tão feliz, como eu estou vivendo esses dias, pela revelação que Deus me deu deste ano de 2025. Mas você pode estragar este ano. Você pode estragar este ano. Deus respeita muito a nossa vontade. Nem tudo que eu quero acontece. Mas tem coisa que eu não quero de ruim que pode acontecer comigo, quando eu contrario a vontade de Deus. Aí, Deus, sendo justo, não vai deixar você colher bênçãos, sendo que você plantou rebeldia, desobediência. Se você quer ser feliz na sua vida, irmã, faça certo. Só isso. Você quer que as coisas deem certo na sua vida, irmão? Financeiramente, no casamento, na vida sentimental, faça certo. Se você quer que as coisas deem certo na sua vida, é só você fazer certo.

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2: Deus tem nos dado a oportunidade, nesse tempo que nós estamos vivendo, um tempo difícil, um tempo que você vê muita coisa acontecendo, pessoas perturbadas, com a mente delas cheia de coisas, problemas espirituais, ataques, muitas pessoas sendo atacadas por trabalhos de esquerdas. E a gente vive assim num conflito muito grande todos os dias. Tem pessoas que morrem antes da hora. Tem pessoas que morrem depois da hora. Como é importante você entender o plano de Deus, o projeto de Deus para você aqui na Terra. A vida passa depressa. Ninguém tem vida eterna aqui. Você está aqui numa passagem. E nessa passagem que você passa pela face da Terra, seja uma pessoa boa. Seja aquela pessoa que Deus quer que você seja, que é uma pessoa que estende as mãos para ajudar quem está sofrendo, para ajudar uma pessoa a encontrar o caminho. Às vezes até ajuda a pessoa dando para ela um alimento, uma cesta básica, mas não é só isto. Não é só isto. É importante a pessoa ela ter Deus na vida dela. Foi o que aconteceu com dois discípulos de Jesus. Na porta da igreja tinha um homem pedindo esmolas. E ele falou: eu não tenho prata e nem ouro, mas o que eu tenho eu te dou. Em nome de Jesus, levanta-te e anda. Aquele homem ficou muitos anos ali, sofrendo humilhação e recebendo ali das pessoas ajuda, contribuições. Outras pessoas criticavam, xingavam. Era uma situação difícil que ele estava vivendo. Até que chegou para ele dois homens de Deus com poder espiritual e deu ordem: em nome de Jesus, levanta-te e anda. É o que ele precisava. Ele deixou para trás aquela velha vida. É o que eu vejo hoje. Quando a pessoa ela abre o coração dela, que ela vai para o santuário, entrega a vida dela para Jesus, tem o tratamento espiritual na sexta-feira, a corrente que a pessoa faz. Domingo, você recebe a força da Santa Ceia, que é essa comunhão forte que temos uns com os outros. Porque recebemos a Santa Ceia, recebemos Jesus na nossa vida. Como a palavra de Deus fala, buscai primeiro, lá em Mateus 6,33, diz: buscai primeiro o reino e a sua justiça, e todas outras coisas serão acrescentadas. O que eu vejo hoje? As pessoas têm tempo para tudo. Tempo para divertir, para beber, para comer, para passear. Mas quando se fala da casa de Deus, a pessoa arruma muitas desculpas. Não posso porque eu tenho que trabalhar. Não posso porque eu tenho que fazer isso para minha família. Tenho que fazer almoço para a família hoje. Ela arruma um monte de desculpas. Mas na hora que a pessoa está na beira da morte, está ali morrendo por causa de uma enfermidade, algum problema que aconteceu com ela, você não lembra de outra coisa a não ser de Deus. Você não lembra de passeio, você não lembra de festa, você não lembra de comidas, você não lembra de amigos, você só lembra de Deus naquele momento. Só Deus pode te ajudar, te livrar do laço de morte, porque tem pessoas que têm sobre elas uma sentença de morte. Eu vi uma senhora contar um testemunho tão forte. Ela foi curada de câncer. Havia uma sentença de morte para ela, porque o diagnóstico do médico, e o médico tem que falar a verdade, disse para ela: olha, o seu problema não tem mais jeito não, só o milagre de Deus. Se você crê em milagres, então busca por ele. E foi o que ela fez. Para a medicina já não tinha mais jeito. E naquele momento ali, só Deus para ajudá-la e tirar dela aquela sentença de morte. E ela até fez um sacrifício mesmo. Não foi o pastor, o missionário que mandou ela fazer, não. Ela abriu mão e falou assim: eu quero abrir mão do que eu tenho. O que adianta eu ter tudo e não ter saúde? O que adianta ter dinheiro guardado no banco? O que adianta ter uma casa bonita, carros aqui na garagem, sabendo que eu vou morrer? Então ela fez um propósito, um sacrifício, sabe? Ela fez um sacrifício, ela fez um voto com Deus e ela pegou uma grande oferta, a grande oferta mesmo, e levou na casa de Deus. Começou a corrente e ela disse: Deus, eu não estou comprando bênção. Eu quero abrir mão de uma parte das riquezas que eu tenho e quero oferecer como oferta na tua casa, porque se eu morrer aqui agora, não vou levar nada daqui. Mas eu quero receber a minha salvação. A minha salvação. E sei que a salvação não é comprada com dinheiro. Mas eu quero ser grata, porque eu tenho fé. Se o Senhor pode me curar, me cure. E eu nunca mais vou te largar, nunca mais vou abandonar o Senhor. E ela começou a ir no santuário, fazer corrente, tomar ceia no domingo, e o milagre aconteceu. Ela está viva. Já se passou já 5 anos, e ela está viva, está curada. Ela voltou nos médicos, o médico é impressionado que Deus fez, o médico até chorou e falou assim: realmente Deus existe, porque o seu caso não tinha jeito mais. Aí eu digo para você: o que é impossível para os homens é possível para Deus. Eu não sei qual que é o seu problema, a sua dor, a sua aflição, o que você está passando na sua vida, eu não sei. Para Deus operar, para Deus fazer algo na sua vida, aquilo que você quer, depende de você, de uma decisão sua. Não é só você ir na igreja uma vez, duas vezes, três vezes, não. Assuma um compromisso com Deus de segui-lo. Senhor, eu entrego a minha vida em tuas mãos. E a partir de hoje, já não vivo mais eu, mas Cristo vive em mim. Talvez você está sendo agora envolvido, né? Você, meu irmão, minha irmã de fé, ou você que ainda não é do santuário, mas está recebendo essa palavra de força espiritual para levantar o seu ânimo, levantar a sua fé, para você tomar uma decisão certa. Deus existe, companheiros. Deus existe, companheiras. E não foi por acaso que você parou para me ouvir.

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7: 8:38.
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8: Foi Deus quem me colocou no seu caminho e nós estamos para todo o Brasil levando uma mensagem inteligente para que você possa entender, através da fé racional, o que Deus

pode e quer fazer por você. Os dois pilares da nossa salvação, os dois, está ou estão no poder de Deus e no amor de Deus. No amor de Deus e no poder de Deus. Deus tem poder para resolver o seu problema, para curar a sua enfermidade, para libertar você da escravidão do vício, da amarração, da depressão, da tristeza, do vazio da alma. Deus tem poder para libertar seu filho do vício das drogas, a pessoa que você ama, mudar a história da sua casa. Mas Deus só vai fazer isso se Ele te amar. E Deus é amor. O segundo pilar, que seria o primeiro, Deus é amor. Deus te ama. Nada para Deus é mais importante do que você, do que sua vida, porque você é filho de Deus. Quando nós entendemos quem somos diante de Deus e o que Deus representa para nós e o poder infinito que Ele tem e a liberdade que Deus nos dá para decidir o que queremos e o que não queremos para a nossa vida, nós damos o primeiro passo rumo ao milagre de Deus. O milagre de Deus. O nosso Deus, nosso Pai, a glória do nosso Pai, a glória do nosso Deus está em realizar o impossível por você. Para que todos possam enxergar que a sua fé, ela vence o mundo. Então, aquilo que eu acho impossível acontecer, aquilo que você acha impossível de acontecer, para Deus, tudo é possível. Você sabia que nós pecamos quando nós imaginamos como Deus vai fazer? Como será que Deus vai fazer para me curar? Como será que Deus vai fazer para me tirar dessa situação? Como será que Deus vai fazer para abrir a porta para o meu emprego, para minha empresa? Como será que Deus vai fazer para salvar meu casamento? Como será que Deus vai fazer para mudar minha situação? Eu não sei. Você não sabe. Ser humano nenhum sabe, porque os caminhos de Deus são infinitos. Agora, eu sei que Ele vai fazer. Eu sei que Ele vai operar. Eu sei que Ele vai agir. Porque diz a Bíblia que todas as coisas podem acontecer, menos Deus decepcionar a sua fé. Nosso Deus, Ele navega no mar da nossa fé. Ele não pode decepcionar a nossa fé. E se você tem fé, eu sei que você tem fé, Deus tem poder. Deus é todo poderoso. Ele é teu Pai. E pode ter certeza que Ele vai agir na sua vida. Vai. Teus inimigos vão ver o que Deus vai fazer na tua vida. Teus inimigos serão envergonhados diante do que Deus vai fazer na tua vida. Esta obra é forte. É a obra da revelação do Espírito. E ela chega até você para dar a você uma direção, uma saída, um grito
de liberdade, um brado de vitória.

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1: Honrar o pai e a mãe é o primeiro mandamento com promessa. E a promessa é a longevidade, ou seja, raí. Deus prolonga os dias de vida, dando aos filhos que honram o pai, honram a mãe, dias acrescentados na vida, dias de saúde, de paz, de alegria, de triunfo. É impressionante que na vida tudo tem uma consequência. Tudo. A semeadura é livre. Você escolhe o que você vai plantar. E planta o que você quiser. Escolhe o tipo de semente. E planta o que você quiser. Mas na hora de colher, você não vai colher outra coisa a não ser aquilo que você plantou. Deus perdoa os nossos erros. Mas a consequência dos nossos erros é inevitável. Inevitável. A colheita é obrigatória. Quando damos o desprezo para Deus e o colocamos em último lugar, estamos plantando o desprezo. E isso não é bom. Isso não é bom. Quando o filho pródigo desprezou a casa do pai e foi para o mundo, levando a herança que ele exigiu receber do pai, ele gastou tudo que tinha no mundo, ficou sem nada, e depois que perdeu tudo que possuía, diz a Bíblia que o mundo não lhe dava nada. E o mundo não lhe dava nada. Você tem um lugar marcado na casa do Pai. Deus trouxe você para o santuário e você tem um lugar marcado, uma cadeira cativa. Um lugar que é seu na casa do Pai. Então todas as bênçãos de Deus vêm para você ali naquele lugar. Naquele lugar. Se você não está, outro recebe. Se você não está, você perde. É melhor obedecer do que sofrer.
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0: luz para você, meu irmão. Paz e luz para você, minha irmã. Para você que está acompanhando aí a nossa programação aqui na Web Rádio Reino. Que Deus venha abençoar rica e abundantemente a sua casa e a sua família, em nome de Jesus. Lembrando a você que você pode estar enviando o seu nome e o da sua família para serem inclusos ao momento de oração. Adicione o nosso número 62, nosso WhatsApp é o 62985834609. 62985834609. Ou dentro do nosso aplicativo ou no nosso site, o www.radioreino.com, ou o nosso aplicativo baixado aí na sua Play Store, o aplicativo Web Rádio Reino. Nele você pode deixar aí o seu pedido de oração na aba de pedido de oração ou de recados. Que Deus abençoe a sua vida. Mais uma vez aí, o nosso WhatsApp, 62985834609. Paz e luz.
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0: 9 e 2.

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do meu Deus maravilhoso, bom dia, estamos chegando com alegria, abrindo o nosso programa, a nossa festa espiritual, a nossa alegria no ar, com você aí do outro lado, comigo aqui, gente ligadinho, essa sintonia maravilhosa, essa energia maravilhosa, o meu abraço, o meu carinho para você, Deus te abençoe, Deus te ilumine, Deus faça do seu dia um dia feliz, um dia de alegria e de muita sorte, de muita bênção, para você ser feliz, para você comemorar, para você celebrar essa vida e para você abençoar, para você fazer feliz todos aqueles que tiverem a sorte grande de estar pertinho de você hoje. O meu abraço e o meu carinho para você. Está entrando no ar. Bom dia, alegria!

caminho é marcado pela força da fé e pela fé mesmo que a gente vence. A gente batalha, a gente luta, a gente enfrenta e a gente vence. É pela fé. Se não tiver fé, não vence os obstáculos, as barreiras, os problemas, não é verdade? Então a fé abre caminho. Um abraço com carinho para você, meu amigo, para você, minha amiga. Deus abençoe você onde você estiver, indo para o trabalho, voltando do trabalho, onde você estiver, em casa, no seu carro, me dando uma carona. O meu abraço, o meu carinho, obrigada pela carona, meu amigo. Minha amiga, Deus nos abençoe juntos nesse dia maravilhoso. São agora 9h10, 9h10. Um abraço com carinho para você aí na sintonia, que Deus nos abençoe juntos. Eu de cá, você de lá e o nosso programa, a nossa festa, essa unção maravilhosa no ar.

0: Eu vou viver pro Senhor, pra louvar e te agradecer, porque o Senhor é generoso demais, é bondoso demais para comigo. É assim que você tem que falar todas as...
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0: Companhia, a Sueli está lá na central, 319-8379-4517. Vou repetir o número, 319-8379-4517 é o número para você participar com a gente, deixar o seu recadinho, tirar as suas dúvidas, buscar o endereço mais próximo da sua casa para você ir no santuário na sexta-feira. Enfim, muita coisa linda acontecendo. Por falar em santuário, hoje é terça, tem também um dia especial que é hoje para a corrente da cura, tá certo? Vá mesmo ao santuário, vai buscar unção, vai buscar alegria, vai buscar força para sua vida. 9h12, 9h12, Diana, o meu abraço, o meu carinho, Diana, um beijo pra você, Deus te abençoe, Diana, Deus abençoe a obra das suas mãos, minha linda. Ed Matos, o meu abraço, o meu carinho, bom dia pra você, Ed, bom dia, João, obrigada pelo carinho também da companhia.

0: Pois é, né? É assim. Um abraço pra todos que nos acompanham. Obrigada pelo carinho. Eu tava tão envolvida na canção. Vamos então prosseguindo. Já já a Célia Meirelles chega aí cantando pra gente, abrindo o musical do nosso programa. Já já aqui pela 94.1. Uma música linda que eu amo de montão, né? Que é Cântaro Cheio. Quem tem, tem, né? Quem tem, tem. Como diz um amigo meu, se você tem, você tem, né? O poder você tem? Então você tem. É isso aí. Conhecimento é conhecimento, poder é poder. Um abraço com carinho. Mas antes da Célia chegar, antes dela cantar pra gente a primeira canção do nosso programa, que abre o musical do programa Bom Dia Alegria nessa manhã, um abraço, meu carinho, pra ele, hoje de verde, na mesa de áudio, modulando o som, o diretor da Rede do Coração, o meu parceiro de todas as manhãs, Emerson Oliveira.
1: Suzana de Paiva.

tá aí o bom dia de Emerson Oliveira, 9h14, agora sim, vamos abrindo o nosso programa e aí ela chega cantando lindamente. Gente, vou só falar pra você como que é a música, tá? Calma aí, não desligue, a música é assim, ó. Quem tem

calma, calma, calma, calma, que ela vai cantar pra gente. É ela que vai cantar, nem eu não. Vamos lá, Célia Meirelles canta e Suzana de Paiva, que não sabe nada, bate palma. No ar! 9 horas 15 minutos, 9h15, bom dia pra você.

0: Tadeus, porque se ele mandou, é seu. São 9 horas agora, 19 minutos, 9:19. O meu abraço com carinho para você na sintonia do nosso programa e que Deus nos abençoe juntos até às 11 da manhã.
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5 minutos, 9h25, meu abraço com carinho pra você, na sintonia do nosso programa. Eu mando um abraço pra Fabiana Ratz Ferreira. Fabiana, minha linda, o meu abraço pra você, Deus te abençoe, com muita alegria nesse dia, tá bom, Fabiana? A Fabiana tá lá na cidade Alagoinhas, na Bahia. Gracinha, sempre ligadinha com a gente. Obrigada, Fabiana, pelo carinho, pela companhia, pela participação. Que Deus te abençoe muito, muito, muito aí em Alagoinhas, tá bom? Obrigada mesmo, de verdade, pela Rede do Coração participando com a gente. Rede do Coração. .com.br. Você vai lá, você deixa seu recadinho de onde você fala e Suzana de Paiva manda um abraço pra você, tá bom? Então você, ó, acesse aí, Rede do Coração, sem cedilha, sem tio, Rede do Coração. .com.br. O meu abraço e o meu carinho pra você. Bom dia!

Quero também mandar o meu abraço às 9 horas e 27 minutos lá para Richelle Hudson. O meu abraço para você, Richelle. O Richelle Hudson está lá em Santana do Paraíso, Minas Gerais, ligadinho com a gente. Obrigada pelo carinho, viu, Richelle? Para você e para sua família, o nosso abraço, o nosso carinho. Obrigado pela companhia, pela participação. Que Deus abençoe você de uma forma muito, muito especial. 9h27 na 94.1.

foi para dizer pro senhor, obrigada, de verdade, muito obrigado, o senhor é maravilhoso demais e para comigo, o senhor é muito generoso, o meu abraço e o meu carinho. São 9h28, 9h28, ao meio-dia tem a prece comissionária Adelino de Carvalho, nós vamos caminhando para esse momento, mas a gente vai caminhando e fazendo essa festa linda no ar, e essa festa é com alegria, com responsabilidade espiritual. Hoje é terça-feira, tem corrente da cura em todos os santuários, Reino dos Céus, no Brasil. É importante você que me acompanha, tira um tempo hoje, vá ao santuário, vá buscar para sua vida, vá buscar para sua casa, vai se fortalecer, vai pedir a Deus o que você precisa, porque Ele sabe, mas Ele quer ouvir a sua voz, tá certo? Então hoje, em todos os santuários, Reino dos Céus do Brasil, corrente forte da cura. Sim.

0: ser assim mesmo todos os dias, cheio de amor. E por falar em lá, cheio de amor, dia 12 tá chegando, né? Aquele tantão de coração.
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0: Precisa realmente selar essa celebração. É muito importante. E você que enfrenta uma situação contrária, vá ao santuário no dia 12, que você vai voltar para casa abençoada. Abençoado. Com alegria no seu coração, na sua alma. Dia 12, em todos os santuários, Reino dos Céus do Brasil, o Tapete do Amor, um trabalho espiritual maravilhoso para você se encher da unção de Deus, do amor de Deus e voltar para casa e abençoar as pessoas que você ama. Vai com a pessoa que você ama. Se você não pode, como diz o missionário Adelino de Carvalho, vá sozinho. Vá sozinha, mas vá, viu? Vá. Vá buscar de Deus a alegria para esse coração lindo que Deus te deu. Vai buscar de Deus essa paz, essa saúde para você, para a pessoa amada. Vai apagar desse coração seu aí, ó, essas mazelas, essa angústia, esse ressentimento. Tira isso de você. Isso não ajuda em nada, pelo contrário, isso atrapalha, isso mata o sentimento lindo que Deus deu para você. Limpa seu coração, limpa sua alma. Se sinta uma mulher livre para ser feliz, para fazer feliz. Você, meu amigo, tire do seu coração tudo que não compensa, tudo que não coopera para você ser feliz. Arranca do seu coração. Você nasceu para ser feliz, para brilhar. E foi para isso que Deus te fez. Então, viva sua vida com amor, com alegria. Que você possa buscar para você e para a pessoa que você ama. Ah, eu não tenho, Suzana, a pessoa que eu amo. Não tem, não? Então vá buscar para você ser feliz. Porque o dia que você encontrar, você já vai estar preparado, preparada. Pense nisso. Vá buscar. Dia 12 é o dia de você chegar no santuário e dizer: Deus, estou aqui. Eu ouvi o senhor falar comigo e eu estou aqui para buscar para a minha vida e para a pessoa que eu amo, que o senhor me deu ou que o senhor vai me dar, tá bom? Um abraço com carinho, são 9 horas e 32 minutos. Seu destino.

minutos, 9h32, agora 33, né? 9 horas 33 minutos, 27 faltando para as 10. Quero mandar o meu abraço com carinho para todos que estão na sintonia. Lembrando a você que ao meio-dia tem a prece com o missionário Adelino de Carvalho. E você ligando para a Diana, você inclui o seu nome e o nome da pessoa que você representa. Com o missionário Adelino de Carvalho, e você ligando para a Diana, você inclui o seu nome e o nome.

continua lá na central de atendimento no 319-8379-4517, eu repito, 319-8379-4517.

Santa, vai, vai, Sueli. Essa música agora mudou? Que legal, hein? Continua Célia Meirelles, 9 horas 34 minutos, que legal, hein? É isso aí, mulher fiel, batalhadora, guerreira, linda, maravilhosa. Atende as pessoas com tanto carinho, com tanto amor. Foi assim durante toda a nossa vida, né? Trabalhando juntas no rádio, Suelina Central, atendendo com muita alegria, com muito carinho os ouvintes do programa. Obrigada, Sueli, de verdade. Essa recompensa não vai de mim para você, né? De mim para você vai só o meu carinho e o meu muito obrigado. Mas a recompensa vem de Deus, porque ajudar alguém é maravilhoso demais. Dar uma palavra para alguém que levanta a pessoa, que faz ela enxergar o que ela não vê, é muito bom, né? E isso é um dom. Deus dá. E Deus deu, é seu. Tá bom? Um abraço com carinho. Deus te abençoe. 9h35.

Nós servimos um Deus poderoso demais da conta. A gente que é cheio de falha, né? De defeito, de erro. Mas Deus é perfeito em tudo que ele faz. Maravilhoso demais. Um abraço pra todos da companhia aí da Suzana de Paiva, né? Eu tô aqui, ó, aguardando a sua participação pra mandar aquela canção que você mais gosta. Mas agora quem chega cantando pra gente, que eu gosto muito, muito. Eu não ouvi, eu pedi, mas não ouvi, porque não tive tempo pra isso, né? A outra coisa é o piseiro, viu? É no piseiro com Carlinhos Mendes. Como diz o Emerson, até já sei. Bom, ontem eu disse aqui, né, os três ganhadores, né, do prêmio do livrinho do missionário Adelino de Carvalho. Eu citei ontem, vou citar pra vocês os três ganhadores, que eu já tinha citado na sexta, né, gente? No dia do sorteio eu falei claramente isso aqui. E aí, ontem na hora em que eu fui falar novamente, eu só falei dois. Aí o meu diretor puxou minha orelha e falou, ai, você falou só dois, não é três? Não são três ganhadores? Então eu vou refazer hoje, eu vou consertar o meu erro, já eu trago os três pra você. É, pois é, né, diretor, ninguém merece, obrigada aí, viu, pelo puxão de orelha. 9:37, 23 faltando pras 10, agora sim o Carlinhos Mendes chega aí cantando pra gente, é no piseiro. Nua!

0: pena que acabou. 9h40, 20 faltando pras 10.
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0: mesmo. 9 horas 45 minutos. A palavra de Deus diz assim. Agora, olha, eu gosto muito de cantar, fazer festa, mas eu sempre lembro da palavra. A palavra de Deus diz que ninguém frustra os planos de Deus. Está registrado na palavra. Ninguém frustra os planos de Deus. Quando Deus quer, não tem ninguém que faça não acontecer. Porque Deus é Deus. Ele é Senhor, né? E é Ele que faz. É Ele que é o meu dono. É Ele que é dono de você. Então busque de Deus. Deus vai te dar uma vida muito melhor. Meu amigo, busque. Vá buscar. Minha amiga, é para você que Deus fala. Vai buscar. Deus tem para você. Hoje em todos os santuários, Reino dos Céus do Brasil, tem corrente da cura. E lembrando a você que nós estamos numa semana decisiva, maravilhosa, para buscar de Deus e receber em todas as áreas da nossa vida, tá bom? Um abraço com carinho para você. Preste atenção nas vinhetas, nas chamadas do nosso programa, para que você busque a Deus e tenha essa alegria, essa resposta, para você ser ainda mais feliz.
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1: Do Pras 10, o meu abraço, o meu carinho por falar no Uberaba, né? Um abraço com muito carinho a todos os meus conterrâneos da linda Uberaba, Minas Gerais, Triângulo Mineiro, né? Pois é, lá é o verdadeiro ai. Um abraço com carinho a todos, que Deus abençoe vocês de uma forma especial, minha mamãe que me ouve, também a minha tia, né, Eva, com muito carinho, meu beijo, Deus abençoe vocês, com uma alegria, com paz, com saúde, com tudo de bom, que Deus ilumine de uma forma especial, e é assim, semeando todos os dias, que a gente vai conquistando as coisas lindas e maravilhosas da nossa vida. Um abraço com carinho, 12 minutos agora faltando para as 10, vem chegando mais uma canção linda pra gente curtir juntinhos, aqui pela 94.1. Nove horas 48 minutos, 12 faltando para as 10. Bom dia.

lindamente cantou pra gente. Que emoção ouvir essa música tão linda. Uma canção tão linda. Quando eu cheguei na igreja, há mais de 30 anos, eu ouvi essa canção. Pois é. Linda, linda, maravilhosa. Meu Caminho, cantou pra gente o missionário Adelino.

0: minutos, 5 faltando para as 10. Preciso falar isso, Suzana? O meu abraço e o meu carinho para você. Eu falo porque eu gosto de você, né? Eu gosto. Eu gosto de você. Então, para quem a gente gosta, a gente faz graça, tá bom? Um abraço com carinho para você. Nós vamos ouvir agora um testemunho. Uma pessoa contar o que Deus fez na vida dela, como Deus mudou, como Deus transformou. É a Maria Aparecida Emerson. Tem aí a Maria Aparecida? Então nós vamos agora ouvir o que foi que Deus fez na vida da Maria Aparecida. Ela fala que sofria com muitas dores, dores fortes nas pernas, joelho, tinha artrose. E ela conta que não conseguia nem ficar em pé, né, direito, ela não conseguia nem ficar de pé mais. Então após ela formar a corrente forte no santuário, ela foi curada. Então nós vamos agora ouvir esse testemunho. Emerson, por favor, joga no ar.
1: Pare e reflita agora em tudo que você vai ouvir neste momento. 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Vamos agora acompanhar mais um resultado de quem usou a fé e recebeu o seu milagre.
2: Eu estou aqui com mais uma pessoa que vai nos contar o seu forte testemunho de fé. Qual é o nome da senhora?
3: Maria Aparecida.
2: A senhora está vindo de onde?
3: São Paulo.
2: São Paulo. Conte aqui como era a vida da senhora. A senhora chegou no santuário sofrendo com o quê?
3: Ah, eu cheguei no santuário sofrendo com muita dor, com artrose nas no joelho, né, nas pernas, muita dor. Depois que eu entrei no santuário, melhorou e tudo na minha família também correu tudo bem. Muito bem.
2: E a senhora chegou sofrendo com essa artrose?
3: Isso. E sarei.
2: E como que era esse sofrimento que a senhora, essa doença que a senhora enfrentou?
3: Era muita dor mesmo, dor no joelho, eu não aguentava ficar em pé 5 minutos. Não aguentava andar muito. E eu fiquei muito. Aí eu fiquei muito triste, né? Depois, quando eu cheguei no santuário, o primeiro dia, eu já falei: não, eu vou ficar aqui, eu vou fazer a corrente. O primeiro dia, eu já comecei a fazer a corrente.
2: A senhora usava medicamentos? Como que era?
3: Usei, cheguei a usar medicamento para sarar, mas melhorou um pouquinho.
2: Mas depois, não resolveu?
3: Não resolveu. Depois que eu fui pro santuário, aí tudo melhorou. Tudo...
2: Sacrificou?
3: Sacrifiquei.
2: Curada?
3: Curada.
2: E a artrose que a senhora tinha na perna, cadê?
3: Sumiu.
2: Não tem acabou. Mais? Não tem mais. A senhora sentia muita dor na perna, como que era?
3: Dor no joelho, nas pernas, nos pés. Dor que eu não aguentava ficar com o joelho trincando, né? Não aguentava andar 5 minutos e ficar em pé.
2: Nossa, não conseguia abaixar, não fazer conseguia. O... Então te prejudicava muito essa doença, né?
3: Muita dor.
2: A senhora não podia fazer o que a senhora tinha que fazer no dia a dia?
3: Não podia fazer. Eu voltava do serviço ruim, travado.
2: E sacrificou e o milagre aconteceu?
3: E o milagre aconteceu.
2: Tá curado?
3: Tô curado.
2: Glória a Deus. E fala agora pra quem tá te assistindo e te ouvindo, o que que o santuário representa na sua vida?
3: Representa muitas coisas. Tudo de bom, tudo de melhor, porque aqui é cura mesmo.
2: É muito forte.
3: É muito forte. Cada vez

59 minutos, um minuto faltando para as 10. Lembrando que ao meio-dia tem a prece do meio-dia com o missionário Adelino de Carvalho. Um abraço com carinho para você na sintonia. Vai se preparando aí, ó. Coloca perto, se você está em casa, se você está no seu trabalho, tem um receptor, um rádio pertinho de você, coloca perto do rádio, coloca uma peça de roupa, coloca um documento, uma fotografia, uma vasilha com água. Tudo isso é materializar a fé. Suzana, eu estou no meu carro, não tenho condição para isso. Não importa, não importa. Às vezes onde você está, não tem mesmo condição de fazer isso. Então, firme seu pensamento em Deus, né, nos céus, onde está o Senhor Todo-Poderoso Deus. E assim você recebe essa oração, abre as portas para você. Tudo vai fluir, tudo vai acontecer de bom na sua vida. E você vai continuar sendo essa pessoa iluminada e feliz. E cada vez mais, tá certo? Hoje é um dia muito, muito especial. Terça-feira é dia da corrente da cura em todos os santuários, Reino dos Céus, no Brasil. E o seu caminho vai se abrir através da prece do meio-dia, com o missionário Adelino de Carvalho. São 10 horas agora, chega aí uma canção linda e já já a gente volta com muito mais.

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7: Conseguir novos clientes é um dos maiores desafios de quem empreende. Uma plataforma criada para conectar pequenos negócios a órgãos públicos já reúne cerca de 11 mil empresas cadastradas e mais de 6 mil oportunidades publicadas em todo o país. O Contrata Mais Brasil permite que microempreendedores individuais e pequenos prestadores de serviço encontrem demanda do setor público em 107 categorias profissionais. Entre os serviços mais procurados estão pintura, reformas, manutenção de telhados, sistema de ar-condicionado, costura, mecânica e borracharia. O ministro do Empreendedorismo, da Microempresa e da Empresa de Pequeno Porte, Paulo Henrique Pereira, destaca a importância da parceria para ampliar as oportunidades destinadas aos pequenos nos negócios.
8: Né, hoje nós temos quase mais de 40 milhões de empreendedores e empreendedoras que sem o Sebrae teriam uma vida muito difícil. Quer dizer, se o Brasil vem florescendo é porque o Sebrae tem feito o seu trabalho. E viemos aqui hoje montar uma parceria muito forte, expansão do Contrata Mais Brasil. Você, empreendedor e empreendedora, saiba, você vai ter oportunidade.
7: Além da implantação do Contrata Mais Brasil, a parceria também prevê iniciativas voltadas à formação de novos empreendedores. Entre elas está o projeto Pé do Futuro, que pretende oferecer capacitação, mentoria e acesso a oportunidades para jovens de diferentes regiões do país. Para o presidente do Sebrae Nacional, Rodrigo Soares, o trabalho conjunto deve facilitar o acesso dos pequenos negócios a oportunidades, soluções e iniciativas capazes de gerar mais renda e fortalecer o empreendedorismo no país.
9: O Sebrae está se preparando e junto com o MEP nós vamos apresentar a vocês jornadas, trilhas, soluções para que os pequenos negócios possam ter mais oportunidade na economia, o menor custo possível, gerando mais renda e mais cidadania para o nosso país.
7: Lançado em 2025, o Contrata Mais Brasil vem ampliando o número de categorias atendidas e se consolidando como uma das principais portas de entrada dos pequenos negócios no mercado de compras governamentais. Para conhecer as oportunidades e fazer cadastro, basta procurar o Contrata Mais Brasil nos canais oficiais do Governo Federal. 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Produção e reportagem, Virginia Alves.
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0: 10 e 10.
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horas, 15 minutos, 10h15, o meu abraço pra você. Deus te abençoe, Deus ilumine você. Deus fez esse dia pra você ser feliz, pra você cantar, pra você louvar, pra você adorar a Ele, o único, digno de toda honra, toda glória e todo louvor.

10:16, quero mandar um abraço para o Antônio Peixoto. Obrigada pelo carinho, Antônio, pelas palavras maravilhosas que você fala, pela oração que você faz, né? É um abençoando o outro, não é assim? Então, um abraço com muito carinho para você, Deus te abençoe. Ele sempre fala, eu estou aqui pedindo a Deus, orando a Deus, para abençoar você, Sueli, para abençoar a Suzana de Paiva. Que coisa mais linda, muito obrigada, Deus abençoe você, Deus abençoe sua casa, sua família, é bom demais, né? Muito maravilhoso estarmos juntos pela 94.1 e fazer essa festa linda para o nosso Deus. Quero mandar um abraço para o Osmar Marques, o Osmar está lá no bairro Sion, em Belo Horizonte, Minas Gerais. Meu abraço para você, Osmar, brigadão pelo carinho, Deus te abençoe, Osmar. Um bom trabalho para você. Quero mandar o meu abraço também para Maria Cláudia, no Barreiro de Cima, também lá em BH, Minas Gerais. O meu abraço, obrigada pelo carinho, Deus te abençoe. Mando meu abraço para o Felipe Henrique, lá no bairro de Lourdes, trabalhando também, ligadinho lá com a gente. Mandou um abraço para a Suzana de Paiva pelo aniversário. Obrigada, Felipe, Deus te abençoe, Deus abençoe sua casa, sua família. Eu mando meu abraço para o Reginaldo, lá em Nova Lima. Ei, Reginaldo, o meu abraço, o meu carinho para você. Fica aí atento, ligadinho, já já eu falo aqui sobre o sorteio. Quero mandar meu abraço para Maria Paulina, lá no Céu Azul. Obrigada pelo carinho, Maria Paulina, para você e para sua família. Um abraço, obrigada aí pela companhia. E também para o Ricardo. O Ricardo tá lá no bairro, deixa a Suzana lembrar. O Ricardo Aristóteles está no bairro Menezes. O meu abraço para você, Ricardo. Brigadão pelo carinho. Deus te abençoe. E eu mando meu abraço também para o Celso Batista, lá no Floresta. Brigadão pelo carinho, Celso. Que Deus abençoe você, que Deus ilumine você, sua casa e também a sua família. Também mando meu abraço lá para Simone e para a família da Simone, lá no Horto, ligadinha com a gente. Um abraço, Deus abençoe vocês de uma maneira muito, muito especial. E lá no Rio, Rio de Janeiro, né? Na cidade maravilhosa, está me ouvindo lá, Maria Cláudia. O meu abraço, Maria. Obrigadão pelo carinho. Um bom dia.

minutos, 10 e 19, eu quero mandar um abraço a todos os patrocinadores da programação da Rede do Coração. Obrigada pelo carinho a você que é um patrocinador. Que Deus abençoe você, que Deus envolva você com toda sorte de bênçãos, né? Chegando aí, né? Aproximando o mês de julho, mês do patrocinador em especial, né? É aquele mês em que a gente sobe a escada de Jacó lá no Monte Manaim. É maravilhoso demais. É um momento muito especial e nós vamos estar juntos lá subindo aquela escada, louvando a Deus, agradecendo a Deus. Cada degrau que a gente subir, a gente vai dizer muito obrigado, Senhor. Muito obrigado, porque a minha vida é sustentada pela mão do Senhor, né? Então é muito importante isso. A todos os patrocinadores, o meu abraço, o meu carinho. Deus abençoe vocês de uma maneira especial. A Suzana Rita, lá em Vitória do Espírito Santo, o meu abraço, o meu carinho, né? É uma diretora nacional aí do patrocinador, luta tanto pelo patrocinador, com oração, com alegria, com confiança em Deus, pedindo a Deus para alcançar cada patrocinador do rádio. Eita, que coisa linda, né, minha gente? O meu abraço, meu carinho, Deus abençoe de uma maneira muito, muito especial. 10 horas, 20 minutos, 10 e 20.

gente fala aqui, né? Eu, pra você anotar, pra você salvar, pra você ligar e pra colocar o nome na prece, falando com Diana, é o 31-3283-5796. Vou repetir, 31-3283-5796. Você liga lá ou deixa lá a sua mensagem, porque é um WhatsApp, e aí você vai deixar o nome para ser incluído na prece do meio-dia com o missionário Adelino de Carvalho.

muito carinho para o Ailton Baiano, lá no Taquaril, em BH, Minas Gerais. O meu abraço, o meu carinho para você, viu? Deus abençoe sua vida, sua casa. Deus abençoe a todos que estiveram contigo aí, trabalhando e curtindo o programa Bom Dia Alegria com Suzana de Paiva. O meu abraço para você.

gente, é tão importante a gente cantar, fazer festa, sorrir, comemorar, celebrar, mas orar é tão importante, é tão essencial na vida da gente, orar, falar com Deus, tirar um momento. A gente fica tanto tempo na tela do celular, a gente fica tanto tempo na tela do computador. E será que a gente tem tirado um tempo para falar com Deus? Para agradecer a Ele, falar: Deus, é conversar com Ele. Não é oração ensaiada, decorada, não. É a conversa. Deus, eu estou aqui, quero te agradecer. Hoje aconteceu assim, isso foi bom, isso aqui não foi. E eu quero que o Senhor me ajude. Eu preciso de ajuda. Você conversa com Deus? Porque numa conversa com Deus, Deus te ajuda. Porque Ele sabe o que eu preciso, não sabe? Ele sabe. Ah, Ele sabe tudo. Ele sabe o que você precisa. Ah, sabe. Mas Ele quer ouvir eu falar, você falar. Ele quer ouvir a gente dizer: Deus, eu estou precisando disso aqui, ó. Está na mão do Senhor, me ajuda. Faça isso. Ore. Ore. Coloque sua vida nas mãos de Deus. Sou uma pessoa consciente. Eu sou consciente. Seja também consciente. Cante, faça festa, se alegre. Faz a festa acontecer. Mas ore a Deus. Tenha uma vida com Ele. Porque aí Ele vai te proteger. Aí Ele vai te guardar. Aí Ele vai te mostrar. Aí Ele vai falar com você. Aí Ele vai fazer acontecer e vai impedir de acontecer também. Porque Deus é Deus, né? Ele é Senhor. Então, se a gente tem vida com Deus, Deus nos abençoa, Ele nos conduz, encaminha os nossos passos. Eu não sou fanática, né? E quem me conhece sabe muito bem disso. Quem me conhece de perto sabe muito bem que eu não sou fanática. Mas eu amo viver a minha fé. Eu amo. 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Já

agradeço a Deus, já começa a minha vida com festa, com alegria. Que seja assim com você. Pense. Não deixe o problema aparecer primeiro, não. Seja você aparecer primeiro com a alegria. E aí o problema desiste. Um abraço com carinho para você. É igual na Bahia, né? Nas cidades litorâneas, né? Quem é de lugares litorâneos, né? Eu não sou, mas já vi muito, né? Quando a onda vem bem grandona assim, a pessoa se curva, a onda passa e ela sai vitoriosa. Não é assim? Quem é do litoral, né? Quem é do litoral entende isso assim claramente que é desse jeito. Mas assim vem os problemas. Os problemas vêm desse jeito. Eles vêm grande, grande, grande. Se você bate de frente com eles, eles derrubam. Você tem que, ó, se curvar na hora do problema, deixar ele passar. A palavra de Deus diz que nós precisamos dar lugar à ira. Deixar ela passar. Passa. Passa. Aí, ó. Pronto. Pensa. Pensa. Não bate de frente, não. Não vale a pena. Bater de frente não quer dizer que é valente. Bater de frente quer dizer que é imprudente. Pense nisso. São 10 horas e 28 minutos e ao meio-dia tem a prece com o missionário Adelino de Carvalho.

Edna Cláudia de João Molevade, Minas Gerais, gracinha, ligadinha com a Suzana de Paiva, que coisa boa, Edna, um beijo nesse coração lindo seu, que Deus te abençoe, que Deus te ilumine e que você seja a semente boa nessa terra para produzir frutos, tá certo? E frutos também no programa comigo, tá bom? Um abraço com carinho, que Deus ilumine você. Edna Cláudia de João Molevade, um abraço pra você, obrigada pelo carinho. Uma

minutos, 10:30. O meu abraço pra você ligadinho com a gente. Lembrando que hoje é terça-feira, hoje tem corrente da cura em todos os santuários, reino dos céus no Brasil. Vá ao santuário hoje, vá buscar pra sua vida, vai buscar pra sua casa, vai buscar pra sua família. Deus abençoa você, Deus te dá mais. O que você tem e o que você ainda não tem, Deus vai te dar através da sua fé, através de você praticar a sua fé. Obrigada aí pela companhia, que Deus ilumine você e ilumine a todos aqueles que você representa pela sua fé. É isso que é importante, representar pela fé, dizer: Deus, fulano não tem a fé que eu tenho não, mas eu peço por ele. Fulano não tem a fé que eu tenho não, mas eu peço por ela. Ah, Deus vai olhar pra você e vai dizer: bom, se fulano tá me pedindo, né, e aí no caso é eu e no caso é você, se a nossa vida está em dia com Deus, aí Deus nos atende com alegria, com prazer. Ele fala: não, essa aqui faz pra mim, esse aqui faz pra mim, esse aqui me ama, esse aqui me ama, esse aqui, ó, me reconhece como o único Deus, é pra isso que eu vou fazer. Então, pense nisso, pense. São 10:31, 10:30. Jesus.

carinho essa canção que nós vamos rodar agora, Espada de Fogo, para atender com carinho os nossos amigos, nossos ouvintes que ligam participando. Daqui a pouquinho já entra no ar para vocês. Zenilton, um abração para você, obrigada pelo carinho, viu? Deus te abençoe de montão, viu? De montão, você, sua esposa, sua casa, sua família, o meu abraço, o meu carinho. Bom, eu mando meu abraço também para Eliana e para Viviane em Matozinhos, lá no Bom Jesus 1. Um abraço com muito carinho para você, Eliana, para você, Viviane. Obrigada pelo carinho da companhia. Ter vocês comigo é maravilhoso demais. Obrigada, Deus abençoe vocês muito. Lembrando que hoje é terça-feira, é dia de Eu Santuário, hein? São 10 horas e 32 minutos. Chega então essa canção linda, Espada de Fogo, no ar.

de Fogo cantou pra gente ele, Carlinhos Mendes. São 10 horas 37 minutos, 23 faltando pras 11. Vieram.

0: minutos, 10h38, né? Deus é perfeito em tudo que ele faz. 22 faltando para as 11, você sintonizada 94.1, acompanhando com Suzana de Paiva o programa Bom Dia Alegria.
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ligadinho comigo lá no Lagoinha. O meu abraço pra você, Elias. Obrigada pelo carinho a você, Isabel. Um abraço, Deus abençoe sua casa, sua vida, sua família. Obrigada mesmo aí pela companhia. Ingrid, em Lagoa Santa, meu abraço pra você.

Ingrid, Deus te abençoe. Obrigada pelo carinho. Quero mandar o meu abraço pra Célia Meirelles, né, gente? Um abraço com muito carinho, Célia. Deus abençoe sua vida. Meu abraço pra Adriane Torres. Adriana, um abração. Obrigada pelo carinho, Adriane. Mando meu abraço também para a Ivone. A Ivone tá lá no bairro Canaã, em Birité. O meu abraço. Ela disse pra Sueli, sou fã de Suzana de Paiva. Que gracinha. Obrigada pelo carinho, Ivone. Pra você e pra sua família, o meu abraço. Também quero mandar um abraço com muito carinho para o José Augusto, lá no Esplanada, em Belo Horizonte, Minas Gerais. Brigadão pelo carinho, José Augusto. Manda o meu abraço também pro Fernando, lá no São João Batista. Obrigada pelo carinho. Deus abençoe você de maneira especial, Fernando. Meu abraço para Maria Antônia, lá em Sabará, Minas Gerais. Um abração para você, Maria Antônia. Para Sebastiana Rosa, na cidade de Betim, Minas Gerais. O meu abraço, o meu carinho. Deus abençoe vocês. E também mando o meu abraço ainda nesse bloco para Odete Marcolino. Obrigada pelo carinho, Odete. Que Deus nos abençoe.

minha gente, são 10 horas agora, 41 minutos, 19 faltando para as 11. Quero trazer para você então os ganhadores do livrinho do missionário Adelino de Carvalho, que nós sorteamos sexta-feira, né? Ontem eu passei aqui para deixar para você também, né, novamente, quem foi que ganhou no sorteio, né? O sorteio foi feito sexta-feira. E eu quero agradecer, quem me ajudou no sorteio foi Emerson, né? O nosso diretor aí da Rede do Coração e o operador de áudio. Foi ele que me ajudou no sorteio, mas foi feito com muita transparência, né? Sem participação pessoal dele no sorteio. Ele também participou. O número do Emerson no sorteio, ele não sabia qual era, né? O número dele no sorteio era o número 6. E ele não sorteou esse número. Se tivesse sorteado o 6, ele ganharia o livro dignamente, tá bom? É assim que eu trabalho, com transparência, com verdade. Depois mostrei para ele. Olha onde estava o seu número aqui, ó. E aí não teve para ele, né? Para ele não deu o livrinho. Bom, mas ele me ajudou aqui, a Sueli também, o meu abraço, o meu carinho, viu, Sueli? Pela sua colaboração, com a sua participação. Diana, o meu beijo, meu carinho para vocês. E é assim, cada um cooperando, o pouquinho de cada um faz uma diferença gigante, né, no resultado final. O meu abraço e o meu carinho para todos. E quem ganhou no sorteio, né,

os números que ele sorteou, né? Que o Emerson disse para mim no dia, né? Porque foi ele que falou os números. Mas aqui na minha organização, sem chance dele saber quem era quem, né? Então, olha quem ganhou o livro. Foi a Adriane, lá do Floresta, que ganhou o livro. Um sorteio, né? No sorteio, eu sorteei três, né? Então, ela ganhou. Depois ganhou, sabe quem? A Ana Paula, lá do Santa Efigênia. Não sei quem é a Ana Paula pessoalmente, né? Mas a Adriane eu conheço, mas a Ana Paula não. E a Sueli vai me ajudar nisso, vai entregar para ela. É lá do Santa Efigênia. Ela respondeu que perdoar era mais fácil que pedir perdão. Pois é. E a Adriane disse... O que a Adriane tinha respondido? A Adriane disse que pedir é mais fácil. Pedir é mais fácil que perdoar, disse a Adriane. Mas não importa, né? A resposta aqui não importava para o sorteio. E também, agora o terceiro, né? Que ontem eu não falei, meu diretor me puxou a orelha. Suzana, cadê o terceiro? Mas eu falei na sexta-feira. Na sexta eu falei, né? Aí eu falei, ó, esse, no ar. Mas ontem, na hora de repetir, eu não citei o terceiro. Então tá bom. O terceiro, gente, sexta-feira ganhou. Eu falei na sexta-feira, mas eu não sei se essa pessoa ouviu. Eu acho que não. É o Reginaldo, lá de Santa Luzia? Reginaldo? Não, lá de... Onde o Reginaldo mora? Honório Bicalho, é mesmo. Lá de Honório Bicalho. Um abraço com carinho para você, Reginaldo. Que coisa boa. Deus abençoe você, abençoe sua casa, sua vida, sua família. Então foram, ó, os ganhadores foi a Adriana, foi o Reginaldo e foi a Ana Paula do Santa Efigênio. Um abraço com carinho para vocês.

0: festejar.
1: Pra você festejar, venha pro reino, venha pra essa igreja forte, venha pra essa igreja maravilhosa, onde a gente canta, faz festa, se alegra, mas tem antes um compromisso com Deus que não se negocia. É, o nosso compromisso com Deus é inegociável. Mas é importante demais viver a fé. Viver a fé. Ninguém é perfeito. Todos nós erramos. Tem um provérbio, eu não sei de quem é para me render crédito agora. Esse provérbio diz assim, não importa quão boa seja uma pessoa, um dia ela pode te ferir. É mesmo. E é assim mesmo. E é desse jeito mesmo. Por quê? Porque por mais que a gente seja pessoa do bem, por mais que a gente seja uma pessoa que só quer fazer o bem, só quer ajudar, uma hora a gente fere, né? Isso é do ser humano. Pense nisso. Por isso que é importante aprender a perdoar, a não colecionar mazelas, tristezas, angústia, ódio, rancor, ressentimento. Colecione isso não, vale a pena não. Para com isso. Se você enfrenta uma situação semelhante, mude isso. Seja alegre. Mostre para a pessoa que te ofendeu que você é superior. Pense nisso. Não é melhor. Você precisa competir com você mesmo. Se você tiver uma competição com você mesmo, você vai ver que faz a diferença. Falar, ontem eu fiz isso, não foi bom, não. Hoje eu não vou fazer. Pense. Ontem eu deixei de fazer isso, foi ruim. Hoje eu vou fazer. Pense. Mas a gente não faz reflexão. Às vezes, o embalo da vida impede a gente de parar, de fazer, para fazer uma reflexão, para analisar um dia que passou. Não é verdade? Mas é importante você analisar, eu analisar. Será que eu tive hoje um dia bacana? Será que eu realmente fui o meu melhor nesse dia? Será que eu me entreguei nesse dia como eu deveria ter me entregado para fazer o meu trabalho com amor, com alegria, com dedicação? Será que eu fiz isso? Se eu analisar e chegar a uma conclusão de que fiz, nota 9 para mim. Por que 9? Porque eu, Suzana, não dou 10 para ninguém. E nem mereço, né? Não gosto que me dê 10, porque nunca vou fazer tudo maravilhosamente bem. Sempre poderei melhorar. Agora, se eu olhar, não, Suzana, você não foi legal nesse dia. Você não foi bem. Então, isso é na hora de quê? De consertar. Pense. Pense. Então, fazer reflexão é muito importante. O meu abraço para você. Obrigada pelo carinho da companhia. Você me acompanha todos os dias, 9 horas da manhã. A gente está sempre aqui, ó, juntinhos, né? Um abraço. Que Deus te abençoe. Isso para mim é um presente. Eu agradeço a Deus e a você pelo carinho da companhia e também da participação. Que Deus abençoe você, sua casa, sua família. No momento da prece do meio-dia, que sejamos todos juntos em oração, buscando a Deus, falando, Deus, abençoa minha casa, abençoa as pessoas que eu amo, para que eu possa ser cada vez mais feliz, mais abençoado, mais abençoada. Pense nisso. Um abraço com carinho. Às 11 horas da manhã vai entrar no ar a profetisa Sirlene Cristina, que vai conduzir a audiência até o meio-dia. Antes, minutos antes do meio-dia, entra a Diana para fazer a inclusão na prece do meio-dia. Ao meio-dia, o missionário Adelino de Carvalho faz a prece, abençoando toda a audiência, pedindo a Deus que abra caminhos para conduzir a todos no santuário, na casa de Deus, para buscar de Deus a resposta do que precisa. E depois da prece do meio-dia, aí já é uma tarde linda, e entra no ar a profetisa Berenice Costa. Tudo é importante. Se você observar, cada palavra, cada trechinho é importante. Domingo eu fui ao santuário de manhã, participar da Santa Ceia. Eu sempre digo a você que na hora de uma palavra no altar, você precisa estar atento. Porque se você foi ao santuário, Deus vai falar com você. Mas a gente não sabe a hora e nem através de quem. Então eu estive ali. Aí teve a transmissão, Deus falou, Deus tratou com várias pessoas participando, cada um trazia uma palavra, um acontecimento. Mas, domingo, através da boca da apóstola Sol Daniela Carvalho, Deus me deu uma palavra. Uma palavra. Não foi uma frase. Foi uma palavra. Deus falou na boca dela para mim. Uma palavra. Então é assim. É assim que a gente vive, é assim que a gente faz, é assim que Deus faz com a gente. Um abraço com carinho para você e que Deus te abençoe muito, muito, muito todos os dias e que em todo lugar seja você luz. Pense nisso. 10:51.

32 minutos, o meu abraço e o meu carinho pra você, que Deus te abençoe, que Deus te ilumine, que Deus faça de você uma pessoa muito, muito feliz. Faça de mim e de você, né? Claro, pessoa feliz. Um abraço com carinho pra você, que Deus nos abençoe. Ao meio-dia tem a prece comissionário Adelino de Carvalho.

0: nada só Deus pode mostrar. Só Ele pode fazer. Só Ele pode trazer, né, para a minha vida e para a sua também. O meu abraço, o meu carinho para você. Que Deus te abençoe. Que Deus envolva você com toda a sorte de bênçãos do reino dos céus.
1: A tua vida.
0: Bom, minha gente, são 10 horas agora, 55 minutos. Chegamos ao final do nosso programa. Nessa manhã maravilhosa de terça-feira, lembrando que hoje tem corrente forte em todos os santuários, reino dos céus, no Brasil. Vá buscar para sua vida, para sua casa e para sua família, viu? Em todos os santuários hoje, a formação da corrente da cura. 10h55, Sueli, o meu beijo para você, obrigada pelo carinho, Deus te abençoe. Diana, o meu abraço, o meu carinho, beijo, Diana, Deus abençoe você. Ed Matos, o meu abraço, o meu carinho. João, beijo também, obrigada pelo carinho, Deus abençoe vocês de uma forma muito, muito especial, tá certo? Obrigada de verdade. E na mesa de áudio esteve comigo o meu companheiro, meu parceiro de todas as manhãs, modulando o áudio pra gente, Emerson Oliveira.
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0: céu.
1: Paz e luz pra você, meu irmão. Paz e luz pra você, minha irmã. Pra você que está acompanhando aí a nossa programação aqui na Web Rádio Reino. Que Deus venha abençoar rica e abundantemente a sua casa e a sua família, em nome de Jesus. Lembrando a você que você pode estar enviando o seu nome e o da sua família para serem inclusos ao momento de oração. Adicione o nosso número 62, nosso WhatsApp é o 62985834609. 62985834609. Ou dentro do nosso aplicativo ou no nosso site, o www.radioreino.com, ou o nosso aplicativo baixado aí na sua Play Store, o aplicativo Web Rádio Reino. Nele você pode deixar aí o seu pedido de oração na aba de pedido de oração ou de recados. Que Deus abençoe a sua vida. Mais uma vez aí, o nosso WhatsApp, 62985834609. Paz e luz pra você!

0: 11:06.
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1: É madrugada, paz e luz, meu irmão, minha irmã de fé, que Deus te abençoe rica e abundantemente. Madrugada de terça-feira, estamos juntos para mais um momento de fé, para mais um momento de oração e mais uma madrugada onde temos a oportunidade de aprendermos e também receber o renovo, a presença do anjo do renovo na nossa vida. Eu quero abençoar você trazendo uma palavra, você que está agora em casa, no seu trabalho. Sei que tem pessoas que estão viajando, pessoas que todas as madrugadas tiram esse tempo para fazer uma reflexão, para ter o seu momento com Deus. Nós estamos em uma semana muito importante, preparando para os trabalhos espirituais que vai acontecer dentro dos nossos santuários, começando a partir de sexta-feira, onde você que é casado, você que é solteiro, importante você ir no santuário nessa sexta-feira, para você iniciar um novo tempo na sua vida. Você vai receber uma bênção de Deus, a oração que o profeta, a profetisa vai estar fazendo pela sua vida sentimental, para que Deus possa abrir os seus caminhos e você vai passar pelo tapete do amor. Tudo que a gente faz, precisamos colocar fé naquilo que estamos fazendo. Então você que deseja, você que está com seu casamento, que não está indo bem, você está pensando até mesmo já no divórcio, tem vivido momentos difíceis no relacionamento dentro de casa, às vezes a esposa não entende mais o marido não entende a esposa, e não tem como duas pessoas andar juntas se não tiver de acordo. Não tem como você andar com Deus se você não concorda com as coisas de Deus. Assim também com uma pessoa, não tem como você ter uma sociedade com uma pessoa que não tem o mesmo pensamento que você tem, a mesma visão que você tem. Não adianta você ter um relacionamento com uma pessoa que ela não quer caminhar junto com você. Você pensa grande e tem pessoas que pensam de forma miserável, de forma medíocre. Não pensa no futuro, não pensa num propósito, não pensa em vencer na vida. E conviver ao lado de pessoas assim é muito ruim. Tem pessoas que são cercadas, rodeadas de pessoas negativas. Observe isso para você ver. Quando você toma uma decisão na sua vida, as primeiras pessoas a não apoiar você, muitas delas, às vezes, está dentro da sua própria casa, por não acreditar num projeto de vida que você tem. E elas tentam puxar você para trás. Quando você vai conversar com uma pessoa, ela te cumprimenta, ela te pergunta como que você está. É nesta hora que você precisa vigiar muito naquilo que sai da sua boca. Porque o inimigo, ele não sabe o que você pensa, nem os anjos de Deus sabem o que você pensa. Só Deus tem o poder de ver o seu pensamento que passa na sua cabeça. O que que ele tem visto, hein? O que que tem passado na sua mente durante 24 horas? Mas quando a pessoa fala, então seus inimigos ouvem. Você deu oportunidade para eles ouvir o que está passando dentro de você. Aí se você acorda de manhã, a pessoa pergunta, como é que você está? Eu estou mal, estou para baixo, eu estou triste, eu estou desistindo da vida. São palavras de derrota. Mas antes de você falar essas palavras, já passava por dentro de você esse sentimento ruim, de morte, que é um espinho, não deixa de ser um espinho. Tem pessoas que vai deixando os espinhos, acostuma tanto com os espinhos da vida, os sofrimentos da vida, que ela sempre deixa para depois. Depois eu faço, quando surgir a oportunidade eu faço. Será que vai dar tempo de você realmente fazer? Nunca deixa para depois o que você pode fazer hoje. Você não imagina o que pode acontecer com você no dia seguinte, no amanhecer, durante o dia, durante a tarde ou a noite. Ninguém imagina o que pode acontecer. Você não espera nada de ruim, você espera coisas boas. Você sai de casa todos os dias para trabalhar, volta para casa. Tem pessoas que saem e não voltam mais. Outras que sofrem acidentes. Pessoas que falam assim, eu nunca imaginava que um dia poderia acontecer isso comigo. Ou o relacionamento que estava bem, de repente um homem dá uma coisa na cabeça dele, que ele muda a mente dele, o pensamento dele, vai embora de casa, abandona a família, abandona tudo. Pessoas que abandonam a vida. Desistiu de tudo. Ou às vezes ela fica exclamando, dizendo que inferno que eu estou vivendo, eu não vejo resultado algum na minha vida. Quer dizer, são coisas que a pessoa, às vezes ela até acostuma e vai convivendo com isto. Ela procura o profeta de Deus, vai até o santuário, pede uma oração, e seria diferente. Eu quero a solução do problema. O que é que eu preciso fazer? Me dá uma direção, me dá uma orientação do que eu tenho que fazer. Parece muito com a situação de uma pessoa que está ouvindo a oração da madrugada hoje, dentre as milhares que estão ouvindo, mas eu sinto que essa palavra está sendo para ela. Ela está vivendo um momento difícil na vida e tem espinhos que ela vem carregando já ao longo de anos, que já criou-se uma espinheira. Porque um problema puxa o outro. E você vai acostumando, vai deixando para depois, vai deixando para depois, vai deixando para depois. Só que a situação só vai piorando. E você ora, pede oração para todo mundo, já orou para você e ainda não resolveu. Por quê? Você ainda não teve uma atitude. Como aconteceu com Ana, que era uma serva de Deus, que orava, fiel a Deus. O pastor Eli, daquela época, não entendeu o que estava acontecendo com ela. E Deus tratou com ela ali o que ela tinha que fazer, ela pegou e fez. E veio o milagre, né? Porque ela sacrificou, deu algo para Deus em porção dobrada, e Deus atendeu a petição dela, tirou aquela humilhação, aquele espinho da vida dela. Eu não sei qual que é o seu problema, qual que é o seu sofrimento, eu só sei que nessa madrugada, o Espírito de Deus está tratando com você. Você tem duas opções: continuar do jeito que está ou mudar a situação. Você quer uma mudança? Hein? Você quer uma mudança? Aproveita hoje, vai no santuário, hoje é terça-feira, na corrente da cura, conversa com o profeta, com a profetisa, que vai te orientar a você, que no dia 13, que vai cair no sábado, vai ser feito esse trabalho da queima dos espinhos. Você vai levar os espinhos, mas é preciso você passar pelo profeta primeiro para ele te orientar o procedimento desse trabalho espiritual. Então hoje, em todos os santuários, no horário das 9 da manhã, das 3, 7 da noite, conversa com o profeta, que ele vai te orientar você. Você vai fazer um sacrifício? Vai. Você é obrigado a fazer? Não. Tudo na vida é fé. E a pessoa, ela vai levar esses espinhos, que vai representar este problema, E ele vai fazer a oração da transferência, transferir esse problema para esses espinhos. E depois ele vai fazer a queima, queimar a doença, queimar esse sofrimento, queimar esse vício, essa perturbação, algo que tem te perturbado. A decisão é sua. Então, dia 12, tapete do amor. Dia 13, a queima dos espinhos. E dia 14, nós teremos o Pentecoste, um momento maravilhoso com o Espírito Santo de Deus em todos os santuários no Brasil. Estou do seu lado, quero ouvir o seu testemunho, mas para mim ouvir o seu testemunho, você precisa ter uma atitude diferente. Eu tenho orado por você, nas madrugadas, para que Deus te dê força para você possa caminhar e até o profeta, até a profetisa, que vai acompanhar você espiritualmente. Olha aqui, ó, você não está me ouvindo por um acaso, não. Você é um homem de fé. Você é uma mulher de fé. Agora é preciso que você faça a sua parte. Vamos falar com Deus.

Nosso Deus e nosso Pai Todo-Poderoso, eu quero te louvar, quero te agradecer dessa madrugada. Hoje é terça-feira, nós estamos uma semana de preparação espiritual para os dias 12, 13 e 14. Cada pessoa, meu Deus, que vai na sexta-feira buscar uma bênção para a vida sentimental, passar pelo tapete do amor. Aqueles que vão, meu Deus, fazer o trabalho forte para tirar da sua vida os espinhos, o espinho da doença, o espinho da miséria, do desemprego, da amarração, da dúvida, da perturbação, do vício. Há muita gente sofrendo e é preciso que cada pessoa ela tenha a responsabilidade de fazer o que é para ela fazer. E no domingo, dia 14, nós vamos ter um momento de Pentecoste, a força e o poder do Espírito Santo que vai mover na vida de cada pessoa dentro dos santuários. Em nome de Jesus, que assim seja. Amém e graças a Deus. Que Deus abençoe sua madrugada. Deus abençoe o seu dia, que seu dia seja um dia produtivo e abençoado por Jeová Jiré, o Deus da provisão. Vamos ouvir este louvor. Que Deus te abençoe. Paz e luz.

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Paz e luz, paz e luz. Que Deus te abençoe, meu irmão, minha irmã de fé. Muita paz, muita luz para você. Que Deus te abençoe mais uma vez juntos aqui nessa programação abençoada por Deus e sempre aqui do seu lado, na minha participação no quadro Sete Mergulhos, do programa Momentos com o Apóstolo Missionário Adelino de Carvalho. Deus abençoe a sua casa, Deus abençoe a sua família, Deus abençoe todos que estão agora recebendo essa força espiritual através do rádio. Aí no seu trabalho, no seu carro, muitas pessoas têm contado testemunhos vitoriosos. Eu tenho recebido muitos testemunhos, daqui a pouco você vai ouvir. Testemunhos vitoriosos. Eu tenho recebido muitos testemunhos.

0: O Adalberto, que vai contar o testemunho dele hoje, ele estava enfrentando um problema espiritual muito sério dentro da casa dele, estava muito doente, estava com depressão. Ele via dentro da casa dele vultos, presença de espíritos, espíritos territoriais. Tem casas que a pessoa, ela não tem paz. Tem pessoas que têm a escritura da casa, mas não se sente dono da casa. Pessoas que às vezes saem de casa não têm prazer de voltar. Pode estar acontecendo isso com você, hein? Pode estar acontecendo isso com você e estava acontecendo com Adalberto, que vai contar o testemunho dele daqui a pouquinho no quadro Sete Mergulhos, com você hoje na nossa programação. Tem um irmão no santuário que falou assim: bispo, olha, eu tenho prazer de ser fiel nas minhas ofertas, no meu dízimo, porque quando eu cheguei no santuário, cheguei desempregado, não tinha onde morar, não tinha meu carro, e hoje, graças a Deus, tenho minha casa própria, tenho meu carro, tenho a minha empresa e tenho prosperado a cada dia. A bênção de Abraão na vida das pessoas que acreditam na promessa de Deus. Promessa de Deus. Deus não vai deixar você, irmão, morrer sem antes cumprir na sua vida o que ele prometeu. Olha a importância da pessoa ela ser fiel. Como diz o Salmo 101, versículo 6, que os olhos de Deus procuram na terra os fiéis. Você é fiel? Muito importante. Mas vamos conhecer a história do Adalberto. O que aconteceu na casa dele, na vida dele? E você vai ver a importância da pessoa colocar a espada, hein? Fazer a corrente, receber a orientação do profeta. Mas quem não tem a espada na sua casa, é importante ter a espada de Gideão, a espada do arcanjo Miguel. Para Deus eu levanto o meu castiçal, mas para os meus inimigos, a espada de fogo. Vamos ouvir o que tem acontecido na vida das pessoas.
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2: Paz e luz para você, meu nome é Adalberto Pereira. Sou aqui da cidade de Inhumas, Goiás. Hoje eu vou contar para você meu testemunho de fé, do que Deus fez na minha vida. Antes de eu chegar no santuário do Reino do Céu, eu era muito doente, sabe, muito depressivo. Eu via vulto dentro da minha casa, via chamar pelo meu nome dentro de casa. Eu via muito espírito de tudo quanto é forma dentro da minha casa, eu via seres de branco, eu via seres de preto, vulto, tudo quanto é lado dentro da minha casa, dentro do meu trabalho, a mesma coisa, onde que eu ia, eu via espírito, eu via coisa ruim, eu estava também doente, muito debilitado. Quando eu liguei para a missionária, Edna, e ela comunicou o missionário Devaí Oliveira que ele autorizou a fazer uma visita na minha casa. Foi quando a missionária Edna veio, mas o missionário Edmilson, fizeram uma visita aqui na minha casa, examinaram a minha casa e falaram para mim o que era que tinha dentro da minha casa. Muito espírito que eles via dentro da minha casa, falava que ele estava dentro da minha casa e que queria me matar, esses espíritos malignos. Foi quando eles me orientou a fazer a campanha de sexta-feira. Aí eu fui para a campanha de sexta-feira. Quando eu cheguei lá na igreja, que eu sentei lá na igreja, que eu fui no banheiro, que eu voltei, que eu passei perto do altar da igreja Reino do Céu, eu senti uma quentura, o meu corpo começou a pegar fogo dentro da igreja, e eu não sabia o que

que era. Aí assisti a reunião de batalha espiritual. Aí o Adevair Oliveira me conversou comigo, me orientou a continuar sempre na campanha de batalha espiritual, que minha vida ia mudar. Aí eu comecei a fazer a campanha de batalha espiritual no Reino do Céu. Hoje eu não sinto mais nada no meu corpo. A doença, ela foi embora. Hoje eu não sinto nada, não vejo um vulto dentro da minha casa. Hoje eu não vejo um vulto no meu trabalho. Hoje eu tenho paz, hoje eu durmo. Hoje eu acordo a hora que eu quero, não tenho medo de dormir. Antigamente eu não dormia com medo, eu via voz, via coisa dentro de casa. Hoje eu consigo viver uma vida normal, mas antes eu não vivia uma vida normal, eu vivia uma vida de perturbação, mas hoje eu vivo uma vida normal. Hoje eu tenho minha saúde, hoje eu tenho minha paz, minha tranquilidade dentro da minha casa. Mas eu iniciei essa campanha de batalha espiritual orientado pelo missionário Adevair Oliveira e a missionária Edna e o missionário Edmilson. E eu estou fazendo essa batalha, essa campanha de batalha espiritual no Reino do Céu aqui do Nova Esperança. E também me orientaram a participar da Santa Ceia todos os domingos, onde estou me fortalecendo. Todos os domingos eu me sinto mais força. É tanto poder no Reino do Céu que as pessoas que estão fora, elas estão perdendo. Fica dando ouvido para as pessoas que estão falando. E o Reino do Céu está só crescendo e vai crescer muito mais em nome de Jesus. Essa igreja tem Jesus mesmo, a igreja é forte, a igreja tem poder. Por honra e a glória do nosso Senhor Jesus Cristo, eu estou de pé. Hoje a minha vida voltou ao normal. Hoje eu estou trabalhando no meu emprego. Hoje eu vivo, hoje eu como, eu bebo, sal, sem medo nenhum. Hoje eu não vejo mais vulto, nada dentro da minha casa. Minha vida mudou totalmente. Em nome de Jesus, nunca mais aqueles espíritos que eu via dentro da minha casa chamar pelo meu nome, aqueles espíritos que eu via em forma de vulto, eu via eles como seres brancos, sabe? Aparece como se fosse um ser branco, resplandecente, mas são demônios, não são anjos. E eu via tudo dentro de casa, vendo o meu trabalho. A minha vida era uma perturbação dentro de casa, mas graças a Deus eu encontrei o santuário de Deus, aonde fui bem recebido pelos missionários, pela missionária Éder, me recebeu muito bem no Reino do Céu, o missionário Ademilson, o missionário Devaí Oliveira, aqui do Nova Esperança, me recebeu muito bem, a missionária Janete também me respondeu muito bem. Todos do Reino do Céu te recebem muito bem quando você chega. E nessa campanha só é vitória. A minha vida tem mudado 100% nessa campanha. E eu estou lutando nessa campanha. Eu nunca vou deixar o Reino do Céu. Porque o Reino do Céu é onde eu encontrei a vida. Cheguei no Reino do Céu morrendo. Cheguei no Reino do Céu sem esperança de vida. O médico falou para minha esposa que eu não ia viver mais por causa da doença que estava no meu corpo. Mas em nome de Jesus, é só o começo do meu testemunho, ainda tem muito mais ainda. Em nome de Jesus, paz e luz para vocês. Amém. Que Deus abençoe cada um desses que estão ouvindo esse testemunho. Amém.

graças a Deus. Tá aí mais um testemunho, tá aí pra você a prova do quanto Deus pode mudar a história. E nosso irmão Adalberto contando a experiência, os missionários, profetas, o qual ajudou ele, esse acompanhamento, né? Toda a equipe do apóstolo Delino de Carvalho faz esse acompanhamento espiritual, porque não é só você fazer a corrente. Você começa uma corrente, tem pessoas que a gente precisa levá-la até o Monte Manaim para fazer uma quebra de maldição, uma quebra de demanda, há um tratamento espiritual. Hoje ele está firme, ele falou no finalzinho aí do testemunho dele, o Adalberto, que não sai do santuário nunca mais. Por quê? Hein? O que é conquistado pela fé é mantido pela fé. Não deixa o inimigo aparecer para trazer para sua mente ideias fracas, não, viu? Viu, minha irmã? Viu, meu irmão? Você que está no reino dos céus é olhar para frente e para cima. Não olha para os lados, não. Essa semana mesmo eu recebi uma senhora que chegou no santuário e ela falou assim: é, bispo, se eu tivesse dado ouvido para Deus, eu não teria afastado do santuário. Mas ela foi dar ouvido a uma pessoa fraca espiritualmente, de uma igreja evangélica aí, deu ouvido, ensinando para ela o caminho fácil, e lá vai ela dar ouvido àquela pessoa, porque nada é fácil, né? Tudo é com luta. O caminho de Deus não é largo, não. O caminho de Deus é estreito. O caminho de Deus é estreito. Largue as coisas do mundo. E às vezes aparece pastores por aí que quer facilitar o caminho para a pessoa. Não, peraí, o caminho de Deus é estreito. Se a pessoa quer, ela tem que obedecer. Porque a bênção vem de Deus. Conhecereis a verdade e a verdade vos libertarás. E ela voltou sexta-feira, foi bem recebida, recebi ela no santuário, mas ela perdeu. Perdeu tudo que ela havia conquistado dentro do santuário. A saúde dela, a casa que ela tinha conquistado, foi um apartamento dela. Depois que ela saiu do santuário, ela não conseguiu mais pagar as prestações, teve que devolver, perdeu tudo. Ela chegou no santuário, no fundo do poço, igual o filho pródigo, fundo do poço, mas foi bem-vinda. Mas que sirva de lição, que sirva de lição. E o nosso irmão aí hoje contando o testemunho, hoje a vida dele hoje mudou, porque ele está firme na corrente, no domingo tomando a Santa Ceia, porque a corrente te levanta e a Santa Ceia te sustenta de pé. Tá aí para você no quadro Sete Mergulho, mais um testemunho. Tá aí para você uma palavra de Deus. Você que ainda não conhece o santuário, tá ouvindo a programação hoje a primeira vez, e eu tenho certeza que o Espírito de Deus me usou para falar com você. Agora, qual a decisão que você vai tomar? Ficar aí parado? Ficar só ouvindo? Ou você vai colocar o seu pé no caminho? Buscar a sua vitória? Então, descruza os braços. Procure a equipe forte do apóstolo Delino de Carvalho. Eu, bispo Edu Ribeiro, estou no santuário sede de Goiânia. É sede de Goiânia, rua 59, número 105, quadra 121, setor central de Goiânia. Está ali o santuário sede de Goiânia. Você pode estar falando comigo ou com a minha equipe no santuário. Deus abençoe a todos. Estarei de volta com você na próxima programação, trazendo para você aí o quadro Sete Mergulhos. Paz e luz, que Deus abençoe.

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2: Paz e luz para você, meu irmão. Paz e luz para você, minha irmã. Vamos agora à inclusão, à prece de hoje. Eu incluo aqui a poderosa prece a Afonso e família, Agnalda Lima dos Santos e família, Alair e família, Alessandro Alves e família, de Belo Horizonte, Minas Gerais, Ana Lúcia e família, de Goiânia, Goiás, Andréia Martins, José Mendes e família, de Salvador, Bahia, Camila Castelo e família, Carla Lima e família, de Vitória, Espírito Santo. Também incluo aqui a poderosa prece a Celeste e família, Davi Lima e família, de Goiânia, Goiás, Duclécia Maria e família, de São Paulo, capital, Geralda Lima e família, Givaldo Pedro e família, de Aparecida, de Goiânia, Jaqueline Santos e família, Caroline Santos e família, de Pernambuco, Linda Si, Lucas e Marcos Vinícius e família, de Sumaré, São Paulo, Maria Aparecida e família, de Anápolis. Também incluo aqui a poderosa prece, Marina Souza e família, Joel Lima e família, Jaciara Santana e família, de Salvador, Bahia, Alessandra Lima e família, Rosaura e Robson Lima e família, de Brasília, Distrito Federal. Também incluo aqui a poderosa prece a Vanderly e Verônica Santos e família, do Rio de Janeiro, capital. Também incluo aqui a poderosa prece Nair e Sandra e família, Maria da Penha e família. Também incluo aqui a poderosa prece Dandara Gomes e família, Dionis Gomes e família, Débora Gomes e família, Douglas Gomes e família, Camila Gomes e família, Rebeca Gabriele Gomes, Débora Vitória e família, Maicon Gabriel e família, Davi Miguel Gomes e família, Valdir Edésio e família, Janete Gomes e família, todos de Nerópolis, Goiás. Também incluo aqui a poderosa prece, Anair Santana de Espírito Santo. Também incluo aqui a Célia Maria e família, Lourdes e família, de Aparecida, de Goiânia, Iracema e João Gonçalves e família, de São Paulo, capital, Josenildo Carneiro e família, de Jundiaí, Lourdes e Maria Elisa e família, Marinês e família, Mauro Marche e família, de Goiânia, Goiás. Também incluo aqui a poderosa prece, Neide e família, Regislane Cardoso e família, de São Paulo, capital. Também incluo aqui a poderosa prece, Sebastião Lemes e família, a Sofia Lima e família. Também incluo aqui a poderosa prece, a Maria Silva e família, de Petrolina, de Goiás, Anísia e família, de Patrocínio, Minas Gerais, Bianca e Vera e família, de Itapimirim. Também incluo aqui a poderosa prece, o Dejanilson e família, de Goianira, Elane e Genivaldo e família, de Águas Lindas, de Goiás. Também incluo aqui a poderosa prece, a Isadir Queiroz e família, de São Paulo, capital. Esses foram os nomes inclusos à prece de hoje.
0: Um homem com uma força sobrenatural. No Monte Manaim, todos viram ele orar no altar do castiçal e a chuva de milagres descer. Muita gente foi curada na hora com a chuva sobrenatural. Ele sempre foi chamado de o homem dos milagres.

0: Ele viaja pelo Brasil recolhendo cadeira de rodas, muletas e aparelhos de pessoas curadas através da sua oração. Impressionante o poder sobrenatural que Deus lhe concedeu. Uma certa vez, ele mandou as pessoas comprarem nas lojas da cidade um lenço branco comum, que nunca tivesse sido usado. Mandou as pessoas colocarem o lenço no local da enfermidade. E orou pedindo a Jesus que curasse as pessoas e tocasse no lenço com suas mãos ensanguentadas. Quando terminou a oração, ele mandou as pessoas olharem para o lenço e lá estava a marca do sangue, como sinal do toque das mãos ensanguentadas de Jesus. No Monte Manaim, onde esse homem ora, os anjos aparecem de forma sobrenatural. As pessoas veem a olhos nus os anjos de Deus que moram ali, na montanha sagrada de Manaim. Lá também foi fotografada uma porta misteriosa, junto ao rio sagrado, num lugar onde não há construção. Que mistério há nesse homem? Como explicar a oração que ele fez pelo rádio, mandando os espíritos que se escondem dentro das casas se manifestarem nas garrafas d'água? E sem tocar em nenhuma garrafa, apenas orando pelo rádio, muitas garrafas estouraram. Outras entortaram como se tivessem sido levadas ao fogo. E em outras apareceram terra de cemitério e bichos. Como explicar esses fenômenos sobrenaturais realizados através da simplicidade desse homem de Deus? A oração que ele faz para quem está com feitiçaria nas mãos, fazendo travar as mãos das pessoas de tal forma que elas não conseguem separar uma mão da outra. A oração de Manassés, que faz a pessoa esquecer completamente o passado de sofrimento dela. E mesmo que ela tente lembrar, ela não consegue mais. As pessoas que vão ao Monte Manaim perguntam: como pode um homem ter tanto poder assim? E as vezes que vimos ele tirar dores com a mão e ainda mostrar para as pessoas ao dizer: a dor dela está aqui na minha mão. E perguntar à pessoa: parou de doer? E a pessoa responder: sumiu a dor. Ele mostra na mão dele: a sua dor está aqui. Que mistério há nesse homem? Quem é ele para fazer isso? Por que ele é tão simples? A resposta é uma só. Estamos diante de um verdadeiro apóstolo de Cristo. O apóstolo Davi, missionário Adelino de Carvalho.
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lugar dos grandes milagres de Deus. Onde milhares de pessoas já foram curadas, tiveram visões de anjos, um lugar sagrado, onde o apóstolo sempre ora pelo povo.

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1: Esta é a prece do meio-dia. Quando os dois ponteiros do relógio apontam para os céus, milhares e milhares de católicos, espíritas, protestantes e evangélicos formam comigo a grande força espiritual da prece do meio-dia. Pelos que choram, pelos carentes de amor e de afeto, pelos injustiçados e encarcerados, e por todos aqueles que, irmanados numa grande força do pensamento positivo, fazem comigo a poderosa oração da proteção.

Tá. Diante da Arca da Aliança, da estrela reveladora dos mistérios espirituais, do castiçal sagrado e da força espiritual, da espada do Arcanjo Miguel, invoco o poder mais alto e clamo: chagas abertas, sagrado coração, todo amor e bondade, o sangue de nosso Senhor Jesus Cristo no meu corpo se derrame hoje e sempre. E eu andarei vestido e armado com as armas espirituais de Deus, para que meus inimigos, tendo pés, não me alcancem, tendo mãos, não me peguem, tendo olhos, não me enxerguem, e nem pensamentos eles possam ter para me fazer mal. Armas de fogo o meu corpo não alcançarão, facas e lanças se quebrem sem ao meu corpo chegar, cordas e correntes se arrebentem sem o meu corpo amarrar. O Arcanjo Miguel derrube meus inimigos com o poder de sua espada de fogo. Jesus Cristo me proteja e me defenda com o poder de sua santa e divina graça. O Espírito Santo me cubra de luz e me guie na verdade. E Deus, com sua infinita misericórdia e grande poder, seja meu defensor contra as maldades e perseguições de meus inimigos. E eu, para sempre, saberei dizer: graças a Deus.

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5: Olá, tudo bem? Chegando para você mais um Esporte Agora com a minha apresentação, locutora Patrícia. George Russell está confiante de que ainda pode se tornar campeão da Fórmula 1 em 2026. Apesar de seu companheiro de equipe na Mercedes, Kimi Antonelli, parecer estar a caminho de conquistar seu primeiro título. O italiano de 19 anos venceu os últimos 5 GPs e detém uma vantagem de 68 pontos sobre Russell, que era o grande favorito antes do início da temporada, mas até agora venceu apenas a etapa de abertura em Melbourne. No entanto, com apenas 6 etapas disputadas e mais 16 pela frente, Russell ainda não desistiu.
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7: Um terremoto de magnitude 7,8 atingiu a ilha de Mindanao, nas Filipinas, levando à ativação de um alerta de tsunami para a região e para a vizinha Indonésia. O tremor, inicialmente estimado em 8,2, foi revisado pelo Centro Alemão de Pesquisa em Geociências, GFZ. Autoridades filipinas confirmaram 15 mortes e 129 feridos. A agência sismológica local identificou ondas de tsunami de até 1,4 metros. O epicentro ocorreu a 10 quilômetros de profundidade na ilha, que é a segunda maior das Filipinas e parte do Anel de Fogo.

0: Neymar passou por novos exames e a Confederação Brasileira de Futebol informou que o atacante apresentou uma boa evolução na recuperação da lesão na panturrilha direita. O camisa 10 segue em tratamento com a equipe médica da Seleção Brasileira nos Estados Unidos e continua sendo acompanhado de perto antes da estreia do Brasil na Copa do Mundo. Apesar da melhora apontada pelos exames, a CBF ainda não confirmou quando Neymar estará liberado para voltar aos treinos com bola ou entrar em campo. O jogador sofreu uma lesão de grau 2 na panturrilha no fim de maio e ficou fora dos amistosos preparatórios. A expectativa da comissão técnica é contar com o atacante durante a fase de grupos do Mundial, mas sua presença na estreia segue cercada de cautela.
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2: Tá a fim de um lanchinho saudável, gostoso e que não vai pesar na balança? Então anota aí essas frutas super leves que você pode comer sem culpa. E a campeã da leveza é a melancia. Com muita água e poucas calorias, ela hidrata e refresca. O morango também é uma ótima opção. Docinho, cheio de vitamina C e com pouquíssimas calorias. E que tal a gente incluir nessa lista o mamão? Além de leve, ele ainda ajuda na digestão, hein? Outras estrelas é a maçã e a pera, que tem fibras e ajuda na saciedade. E claro, né, a nossa querida laranja, que além de gostosa, ajuda bastante na imunidade. Agora é só aproveitar bem essas delícias e se alimentar sem culpa. Cuide-se bem.
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4: Leve marmitas para o trabalho. Levar marmitas para o trabalho pode ser um caminho para uma vida mais saudável.
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6: E João Fonseca assumiu a 25ª colocação do ranking da ATP e se tornou o tenista sul-americano mais bem colocado da lista. A mudança ocorreu após Fonseca superar o argentino Francisco Cerúndolo, que liderava entre os representantes do continente e caiu para a 27ª colocação. O carioca também ficou muito próximo de estabelecer um novo recorde pessoal, já que sua melhor colocação na carreira foi o 24º lugar, alcançado no fim da temporada passada. O desempenho em Roland Garros foi determinante para a ascensão. Ao chegar às quartas de final do Grand Slam francês, o brasileiro ampliou sua pontuação total para 1.735 pontos, a maior marca de sua trajetória profissional até aqui.
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8: Pratique atividades físicas regulares. É comprovado que atividades físicas melhoram a autoestima, sensação de bem-estar e a imunidade, sem mencionar o ganho de condicionamento físico. Mesmo que uma simples caminhada, yoga ou treinos funcionais em casa, fuja do sedentarismo para melhorar sua qualidade de vida.
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0: A seleção da Holanda sofreu uma baixa importante às vésperas da Copa do Mundo. O defensor Jurrien Timber, do Arsenal, foi cortado da lista final após não se recuperar a tempo de uma lesão na virilha. A federação holandesa informou que o jogador não apresentou evolução suficiente para disputar o torneio de forma segura do ponto de vista médico, encerrando assim suas chances de atuar no Mundial. A ausência de Timber representa um problema para o técnico Ronald Koeman, já que o atleta é uma peça versátil do sistema defensivo holandês. Para a vaga, a Holanda convocou o Lutscharel Geertruida. Além do prejuízo esportivo, o corte impede que Jurrien dispute a Copa ao lado de seu irmão gêmeo, Quinten Timber, que segue entre os convocados. A Holanda estreia no Mundial contra o Japão e ainda enfrentará Suécia e Tunísia na fase de grupos.
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1: Produtor rural, fique atento! Um estudo recente da consultoria EY aponta as mudanças climáticas como o principal risco para o agronegócio brasileiro em 2026. A pesquisa, que ouviu empresas e produtores de todo o país, destaca a necessidade urgente de um zoneamento agrícola mais aprimorado para enfrentar os desafios impostos pelo clima. O sócio líder de agronegócio da EY, Otávio Lopes, ressalta que, embora o tema seja recorrente, ainda falta preparo das organizações. Ele enfatiza que o seguro agrícola e o crédito já começam a precificar esse risco, o que pode desestimular a produção em áreas mais vulneráveis e impulsionar o deslocamento das lavouras para regiões mais seguras no mapa.
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A presença de um urso em uma cidade ao norte de Tóquio, no Japão, levou à suspensão das aulas em 94 escolas. O incidente ocorre dias após ataques de ursos terem deixado feridos em Fukushima, gerando preocupação entre os moradores. Os ataques de ursos têm aumentado no Japão, um fenômeno atribuído a mudanças no meio ambiente e ao despovoamento de áreas rurais. As autoridades locais estão em alerta e pedem cautela à população.

0: A Comissão de Constituição e Justiça da Câmara dos Deputados aprovou um projeto que assegura a alunos da educação básica o direito de se matricular na escola mais próxima de sua residência, mesmo que seja em um município vizinho. A medida altera a Lei de Diretrizes e Bases da Educação Nacional. O texto aprovado garante também o direito ao transporte escolar, com a possibilidade de acordos entre os municípios. A deputada Júlia Zanatta, relatora da proposta, destacou a importância da medida para simplificar a vida de pais e alunos que vivem em divisas municipais.
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4: 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Meio dia e 32.
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5: Nós estamos aí no mês de junho, nos preparando para os trabalhos fortes. Dia 12 nós temos o tapete do amor em todos os santuários. Uma bênção muito especial para a vida dos casais, também para quem é solteiro e tem uma visão da vida sentimental. Querem ser felizes, realizar um sonho e escrever uma história linda, né? Ao lado da pessoa que você ama e constitui uma família, que é o sonho de todo homem e toda mulher. Então, dia 12, o tapete do amor, dia 13, a queima dos espinhos, um ato profético muito forte para as pessoas tirar da vida delas os espinhos que tem machucado. E esses espinhos é um sofrimento que a pessoa às vezes tem em casa, na família, às vezes um problema de saúde, um problema na área sentimental, profissional, financeiro. É você identificar aonde tem esse problema e você colocar a sua fé, porque sem fé é impossível. Pessoa que não tem fé, ela não sacrifica. Ela não tem fé para sacrificar, não tem fé para fazer o que Deus manda ela fazer, porque o profeta de Deus, a profetisa, está no altar em nome de Jesus. E está ali pronto para ajudar você a sair do sofrimento. Deus sabe do seu sofrimento. Deus sabe daquilo que você precisa, mas você tem que fazer sua parte. Então, dia 13, a queima dos espinhos, um ato profético violento, muito forte, e a oportunidade que você tem de pôr um ponto final nisso, né? O vício também é um espinho, vício da bebida, vício das drogas, pessoas que são viciadas em jogo, viciadas em prostituição, pornografia, essas coisas, é um espinho. E também o espinho da dúvida, né? Porque tem pessoas que você faz, fala para ela fazer, ela cria dúvida na mente dela. Dia 14 nós temos aí o Pentecoste, que é o momento com o Espírito Santo de Deus. Então nós teremos aí 3 dias fortes dentro do santuário. Mas eu queria dar uma palavra aqui muito importante para você, meu irmão. Você presbítero, diácono, diaconisa, você que tem uma liderança dentro da igreja, tá como presbítero, como diácono, servindo a Deus. Jesus sempre, ele servia os seus discípulos para que os seus discípulos servissem o povo. Que eu vejo que o maior cargo que nós temos na igreja é a pessoa servisse o povo. Que eu vejo que o maior cargo que nós temos na igreja

com o apóstolo, que é um grande homem de Deus, você aprende muita coisa. E os devocionais que ele tem feito com os pastores, na segunda-feira, tem trazido assim conhecimento, um preparo, né? Para que o pastor ele possa servir melhor o povo, crescer sua igreja. Mas uma igreja não cresce sozinho, somente o pastor cresce uma igreja sozinho, uma pastora. Precisa muito do apoio da liderança da igreja, porque nós temos os materiais de evangelização, que é o jornal. Nós temos agora o Kids Book, que já é um sucesso, né, da madrinha. E isso aproxima a criança dos pais e os pais também da criança. Porque às vezes tem pais que não têm tempo para sentar com o filho, com a filha, para conversar, para ensinar. E a responsabilidade dos pais, como Deus deixou escrito, falou assim: ensina o seu filho o caminho que deve andar. Onde você vê muitos adolescentes jovens aí revoltados com os pais, porque lá atrás, quando era criança, não tinha tempo. Tinha tempo para tanta coisa. Tem tempo para sentar para ver um futebol que gosta. Tem tempo para sentar com os amigos, bater um papo, conversar, colocar sua fofoca em dias. Falar da vida dos outros. Mas às vezes não sabe falar da vida dele em casa, da família dele, da atenção para a família dentro de casa. Tem uns que não tem nem assunto. Tem assunto lá fora. Lá fora sorri, brinca, mas quando chega dentro de casa se fecha. Isso é ruim. Cria uma coisa muito ruim, desagradável dentro de casa. E você tem que ser uma pessoa convertida. Você tem que ser uma pessoa convertida mesmo. Não é aquela pessoa convencida, não. Deus coloca você no meio de pessoas que não são da igreja, que não são convertidas, são gente do mundo, para ver se você vai mostrar a diferença entre eles ou se você vai se contaminar. A gente pega a história de Daniel. Se você pegar no livro de Daniel e ler todo o livro de Daniel, você vai ver que Daniel foi um homem que foi íntegro, íntegro, um homem de Deus. Por que que Daniel venceu na cova dos leões? Os leões não era somente aqueles leões que estavam naquela cova, não, viu? Eram realmente pessoas que queriam ver a morte de Daniel, porque Daniel incomodava. Daniel era um homem que incomodava os inimigos. Não queria ver ele ali no palácio do rei, porque era um homem inteligente, que as pessoas via Deus nele. Ao ponto dos reis, quando tinha uma visão, sonho, que os sábios, astrólogos, aqueles homens, né, não sabiam interpretar, falava assim: chama Daniel, homem de Deus, chama Daniel. Chamava Daniel, Daniel interpretava, porque Deus deu para Daniel inteligência, discernimentos em sonhos e visões, porque Daniel não se corrompia. Não deixava-se corromper diante de pessoas perversas que estava ali na Babilônia. Aonde você está, você faz a diferença. Eu lembro de uma orientação que o apóstolo passou uma vez, muitos anos atrás. Estava até conversando com ele sobre isso. Pois que ele tem hoje muitos diáconos na igreja que são firmes, são pessoas que são rocha mesmo. Bota para quebrar mesmo. Faz a coisa acontecer. Por quê? Foram preparados para ser o que eles são. Tem uns que às vezes é até casquinha de ovo aí. Não pode falar nada para eles que abandonam o ministério dele, que Deus deu. Não, por causa de fulano, por causa de ciclano. Mas aquele irmão que é rocha nunca abandona a obra de Deus por nada. Porque ele sabe como é que ele chegou na igreja. Antes dele subir no altar, os oficiais eram preparados para falar para as pessoas que estavam chegando a força da corrente, a importância da corrente, a oração que o missionário ia fazer.
a pessoa

não quebrar, obedecer. E quando falava assim, quando o missionário pedir você para dar uma oferta, pode dar, porque eu dei a minha oferta, meu sacrifício no altar, fui curado e fui abençoado por Deus. E a igreja crescia, porque o povo falava a mesma linguagem. Qual que é a atenção que você dá, presbítero, diácono, para as pessoas que chegam na sua igreja? Que às vezes tem irmãos que às vezes está acostumado, né, um com o outro, fica batendo papo, conversando, mas não dá atenção para quem está chegando. Ali é o momento que você tem, a oportunidade que você tem de servir. De servir aquela pessoa. Terminou a celebração. Você foi lá, conversou. E aí, Maria, a senhora gostou? Foi bênção? Foi forte, né? Oração do missionário, da missionária é forte. A senhora vai ver semana que vem, vai ser mais forte ainda. Agora não quebra a corrente. Faz tudo o que o missionário orientou. Se só tiver alguma coisa que a senhora não entendeu, pode perguntar, porque eu quero que a senhora firme com Deus na igreja, igualzinho eu firmei. Cheguei aqui assim, assim, assim, assim, assado, contou o testemunho dela. Isso a pessoa vai para casa com a mente dela fortalecida. Porque o que o missionário explicou lá no altar, tem os oficiais na igreja que são as colunas que fortaleceu o que foi falado. Qual que é o seu comportamento dentro do seu santuário? Ou você é aquela pessoa que quando termina a celebração, primeiro que sai? Ou quando termina a celebração, você não tem aquela preocupação nenhuma de falar, conversar com ninguém que chegou novo. E você acha que o pastor tem a obrigação de crescer a igreja sozinho. Eu vi uma irmã, atitude de uma diaconisa, na hora que foi falado o material de evangelização, quando é jornal, quando é um kids book, quando é o livro do apóstolo, ela faz questão de perguntar para cada pessoa: você já pegou o seu? Vão ganhar almas. Vamos evangelizar. Ela é uma pessoa fundamental no ministério daquele pastor na igreja. Porque ela incentiva as pessoas a ganhar almas. E todo mundo gosta dela. Por quê? É uma pessoa agradável. Agradável. Serve as pessoas. Porque ela servindo as pessoas, está servindo a Jesus. Porque tem irmãos que acham que servir a Jesus é colocar a veste dele, colocou o jaleco branco, colocar a veste dele de águia, né? Tem uns que é até meio desorganizado, não tem essa preocupação de organizar a veste deles, deixa tudo relaxado. Isso é ruim. As coisas de Deus, nós não podemos levar de forma relaxada, não. Nós temos que levar com amor, com carinho, com atenção e servir a obra. E é gostoso, né? Nossa, a nossa igreja está crescendo, nosso santuário está crescendo. Por quê? Existe uma equipe junto com aquele pastor, com aquela pastora, que tem a visão que Jesus deixou. Ide e pregar o evangelho, ganhar almas. E quem ganha almas é sábio. E aquele santuário crescendo, crescendo, crescendo, crescendo, crescendo. E o seu está crescendo? Ou você acha que a obrigação é só do pastor crescer a igreja? Então é muito importante você parar um pouquinho, analisar. O áudio ficou um pouco assim comprido. Tem muita coisa que eu queria falar e quero falar, vou ensinar. Mas queria que você refletisse nisto. Pensasse nisso. Como que eu tenho me comportado dentro do meu santuário, como diácono, presbítero, como embaixador, embaixatriz, como pastorinha? Dentro do meu santuário. Para um pouquinho e pense. Vai continuar ou vai ter uma mudança? Pensa no seu ministério, porque todos nós um dia vamos ter que prestar contas diante de Deus das nossas obras, obras, obras, obras e obras. Deus abençoe rica e abundantemente. Paz e luz.

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1: Eu vou falar hoje sobre liberdade. Deus nos deu, quando nos criou, o livre-arbítrio, a liberdade de decidir o que você quer ou não quer fazer da sua vida. É sua. Essa liberdade Deus te deu. O que você vai fazer da sua vida é você quem sabe. Você decide. Sua profissão, seu amor, seu estilo de vida, como viver, suas decisões são suas. Deus não vai tomar decisão por você. Você que tem que tomar as suas decisões. Ora a Deus e toma as suas decisões. Sua forma de ser, sua forma de agir. Se você vai ser uma pessoa formada, você tem que estudar. Se você vai ser um trabalhador honesto, você vai ter que zelar da sua moral. Se você vai ser esposa, se você vai ser uma mulher apenas do momento ou de um compromisso, você vai decidir sua vida. Agora preste atenção. A decisão é sua. As consequências também. Todos os erros e todos os acertos que nós temos na vida trazem consequências, desdobramentos. Às vezes, terríveis. Às vezes, bons. Melhor do que você errar e pedir perdão é não errar. Melhor do que você errar e sair correndo atrás do prejuízo é não errar. Melhor do que você tomar um caminho errado e voltar atrás é não tomar o caminho errado. Melhor do que você cruzar os braços e assistir o inimigo destruir seu filho é você lutar, brigar pelo seu filho, pela sua filha, pela pessoa que você ama. Prevenir é melhor do que remediar. Ensinaram errado em muitas igrejas que você tem que orar, ora que melhora. E não é bem assim. Você tem que orar sim, mas você tem que aprender a ensinar na sua casa o respeito. Você tem que aprender a cobrar respeito, mas você tem que dar respeito. Às vezes uma palavra dura não agrada, mas é preciso, porque o remédio amargo é que é bom. Tem muita gente que ama o meu programa, tanto de rádio quanto de televisão, porque eu não uso meias palavras. Eu vou direto ao assunto. As pessoas, elas gostam muito de ser bajuladas, e eu não sei bajular. Pregadores gostam muito de contornar o assunto e levantar a plateia. Eu não estou aqui para isso. Eu quero que você seja feliz. Tenha uma família sadia e uma vida vitoriosa. O possível você faz, o impossível Deus fará por você.

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1: Hoje eu vou falar uma coisa que não vai agradar muita gente. Eu canto, minha filha canta, sou amplamente favorável ao louvor na igreja, mas existem igrejas e líderes que só se preocupam com louvor, com a pregação e com a oração. Tem igrejas inteiras que você vai lá, é só louvor, pregação e oração. Louvor, pregação e oração. Vai de novo, louvor, pregação e oração. E oferta, né? Oferta é que mantém as igrejas, toda a igreja é assim. Dízimo é que mantém, é obrigação nossa entregar o dízimo, ser fiel a Deus. Mas eles preocupam, o pastor preocupa, os líderes preocupam em louvor, cantam como os anjos, pregam como os apóstolos, oram como os profetas. E os filhos vão para a droga, os filhos vão para a prostituição, os casais separam, outros vão para o mundo do crime, outros caem na jogatina, e o povo está cantando, está pregando, está orando, e a família indo para o buraco. Aí você pergunta, mas no santuário não tem louvor? Tem, tem. Tem pregação da palavra de Deus? Tem, tem. Tem oração? Tem. Mas tem uma coisa que é muito importante: a revelação do Espírito Santo. A palavra rema, a palavra revelada. E a prática do que é necessário fazer, do que precisa fazer, do que precisa agir para ficar de pé. Ah, meu irmão, para ficar de pé não basta só orar, não basta apenas você cantar, não basta apenas pregar. Tem que vigiar, tem que ensinar como você observa o mover do inimigo. Tem que ter força para a batalha espiritual, tem que ter garra de águia, tem que ter visão de águia, tem que voar alto e tem que ser praticante da verdade. Às vezes isso desagrada. Então, quando eu chamo lá na frente os adolescentes, pré-adolescentes, e tenho uma reunião com os pré-adolescentes e falo para eles a verdade e falo, olha, se vocês não estudarem, vocês não vão conseguir nada na vida, e depois, se vocês conseguirem alguma coisa na vida, alguém que estudou vai tomar de você. Então, quando eu começo a falar para os pré-adolescentes e adolescentes, que é um trabalho lindo que nós realizamos, que eles têm que honrar o pai, honrar a mãe, que eles têm que estudar, e que é ruim estudar, eu nunca gostei, eu sou doutor formado, nunca gostei de estudar, mas eu estudei para não ser feito de bobo. Aí o pai chega para mim depois e fala assim, muito obrigado, o senhor me ajudou muito. A mãe, muito obrigado, o senhor me ajudou muito. O avô, a avó, o senhor me ajudou muito, a palavra que o senhor me deu, valeu por uma pregação, aquilo que o senhor falou para o meu filho, para minha filha, valeu por uma pregação. Porque hoje meu filho estuda, não me dá trabalho, tem a cabeça no lugar e não anda com qualquer pessoa. Esqueceram de ensinar as crianças, os adolescentes e pré-adolescentes. Esqueceram de ensinar as coisas normais da vida. Esqueceram de ensinar que parentes a gente não escolhe, mas amigos a gente escolhe. Deus quer que você tenha uma vida sadia, normal. vitoriosa.

0: Em Isaías 53 está escrito:
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1: Por que que eu não prospero, apóstolo? Eu sou evangélico, sou católico, sou espírita, não importa a denominação. Sou uma pessoa de fé e não consigo prosperar. Qual que é a chave dos Salmos de número 1? Todo aquele homem que não anda segundo o conselho dos ímpios, que não se detém no caminho dos pecadores, que não se assenta na roda dos escarnecedores, que é dizimista, que é fiel a Deus, que tem seu prazer na lei do Senhor, ele será como uma árvore plantada junto a ribeiro das águas, de águas, da qual dará seu fruto na estação própria, cujas folhas não caem, e tudo quanto ele fizer prosperará.
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1: Nada acontece por acaso. Pode ter certeza disso. Foi Deus quem me colocou hoje no seu caminho. Eu quero falar para você sobre a formação do caráter de uma pessoa no meio da família. Talvez você pense que eu esteja sendo muito incisivo, muito forte, batendo muito. Mas é muito importante você entender que cada um de nós terá que prestar contas a Deus pela nossa família, pelos nossos filhos, pelos nossos netos, pelas pessoas da nossa casa. É muito importante você se preocupar em formar o caráter dos seus netos, dos seus filhos. E às vezes nós temos que desagradar. Somos obrigados a falar determinadas coisas, principalmente quando uma pessoa mais velha, ela se vê ameaçada pelos filhos, porque tem filho que não respeita o pai, não respeita a mãe, e outras pessoas que choram amargamente a solidão que ficaram. Eu descobri em São Paulo muita gente que mora sozinho e Deus. Às vezes a pessoa mora numa casa grande, numa mansão, sozinha e Deus. Filho não vai ver. Às vezes a esposa Deus já levou, ou o marido Deus já levou, o pai, a mãe Deus já levou. É muito triste isso. Porque muitas pessoas reclamam que sofrem e não sabem de onde vem o sofrimento. E nós temos que aprender na vida a ser boas pessoas, a tratar todo mundo com gentileza, com generosidade, com amor. Os nossos pais, nossos avós, nossos tios, nossas filhas e filhos, nossos netos, nossos entes queridos, nossas amizades sinceras. Toma cuidado com os falsos amigos. Toma cuidado com parentes invejosos. Não se pode falar tudo o que pensa, e nem planos, projetos, contar para as pessoas, porque a inveja existe. Sobretudo, irmão,

Irmã, tenha consciência cristã para você servir a Deus e, através do seu exemplo, do seu testemunho, você levar salvação às pessoas que você ama.

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Parar para refletir, refletir para recomeçar. Recomeçar e ser feliz. 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
1: 1h51.

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1: Eclesiastes, capítulo 11, versículo 9. Marque na sua Bíblia esse texto. Eu quero ler, quero que fique gravado no seu coração. Eclesiastes, capítulo 11, versículo 9 em diante. Do Lucas, falo para você e para todos os jovens, para todas as mamães jovens, papais jovens, os adolescentes e para todos nós, qualquer idade, diz assim: alegra-te, jovem, na tua juventude. Canta, pula, alegre, salta, grita. E recreia o teu coração nos dias da tua mocidade. Alegra seu coração. Ande pelos caminhos que satisfazem o teu coração e agradam os teus olhos. Sabe, porém, que de todas estas coisas Deus te pedirá contas. Sabe por que eu tenho 70 anos e sou feliz? Você é papai, tem uma igreja maravilhosa, porque quando eu tinha a sua idade, Lucas, 17 anos, eu me entreguei para Jesus e passei a ser fiel a Ele, a honrar a Ele na minha vida. Não existe colheita sem plantação. Primeiro você tem que plantar para depois colher. Muito cedo eu aprendi no santuário a honrar meu pai, que Deus levou porque ele bebia muito. E na época eu não conhecia essa igreja ainda, essa obra. Senão eu ia fazer uma corrente para ele de sexta-feira com o Arcanjo Miguel para arrancar dele esse desejo maldito do vício da cachaça. Perdi minha mãe seguida. Depois encontrei a outra mãe. E Deus pode me pedir contas do meu pai, da minha mãe, da outra mãe. As duas são verdadeiras, porque eu sempre fiz o melhor. Afasta, pois, do teu coração, versículo 10, o desgosto. Quem convive comigo sabe que eu não ando mal-humorado. Eu não ando de mal com a vida. Eu não sou uma pessoa amargurada, que vive reclamando. Eu já sofri muito, você que não sabe. Eu tenho razões para ser amargurado, porque eu já sofri muito. Não! Tem não! Você tem razão, é para glorificar a Deus, porque Deus tirou do caminho do inferno, te deu o reino dos céus, para ser feliz, para vencer as dificuldades, e jogou por terra os seus inimigos. Versículo 10. Afasta do teu coração desgosto e remove da tua carne a dor, porque a juventude e a primavera da vida são vaidades. Você vai chegar num ponto na sua vida que você vai descobrir que tudo que você fez na época da juventude foi baseado na vaidade. Roupa, divertimento, esnobar aquilo que você conquistou, são vaidades. O que vale na vida é você fazer o bem, amar as pessoas. Versículo 1, agora do capítulo 12. Capítulo 11, a partir do versículo 9, foi escrito para os jovens. O 12 já fala para os velhos. E diz assim: lembra-te do teu Criador nos dias da tua mocidade, antes que venham os maus dias e cheguem os anos dos quais dirás: não tenho mais prazer neles. Antes que os teus olhos escureçam, o sol, a lua e as estrelas, do esplendor da tua vida, e tornem a vir as nuvens depois do aguaceiro, no dia em que tremerem os guardas da casa e os teus braços não tiverem mais força, e se curvarem os homens, outrora fortes. Já observou que a pessoa vai ficando mais velha, ela vai ficando curvada? Por mais que se esforce, isso vai acontecer com todos nós. E tuas pernas cessarem as suas forças, e os teus dentes da boca, por já serem poucos, se escurecerem, e os teus olhos nas janelas, e os teus lábios, quais portas da rua, se fecharem, no dia em que não puderes falar em voz alta, te levantares à voz das aves, e todas as harmonias, filhas da música, te diminuírem, como também quando temeres o que é alto, e te espantares no caminho, e te embranqueceres, como floresce a amendoeira, e o gafanhoto te for um peso, e te perecer o apetite, porque na velhice a pessoa vai perdendo o apetite, o prazer, por quais vais à casa eterna, ou seja, chegará a hora de você ir para o céu. Os pranteadores andem rodeando pela praça. Palavra de Deus, palavra da salvação, podeis assentar. Eu quero falar um pouco para você sobre o ciclo ou os ciclos da vida. Não é tudo igual. Ser jovem não é igual ser criança. Ser jovem não é igual ser adolescente. Ser velho, por mais que você se esforce, faça ginástica, ainda busque força onde não tem, não é igual quando você era adolescente. Mas nos ciclos da vida, você pode, ainda que tenha 60, 70, 80, 90, 100 anos, ter o vigor de um homem de fé, o vigor de uma mulher de fé, porque a última coisa que desaparece na vida de uma pessoa é a fé. Enquanto você tem coração, você tem fé. Enquanto você tem fé, ninguém te derruba. Você não vai morrer antes da hora, você vai permanecer de pé, você vai ver a tua posteridade, os teus netos, bisnetos, tataranetos, alegrarem teu coração, porque eles são um segmento da tua vida. Tem pai que não sabe dar valor ao filho, não sabe dar valor à mãe, e tem mãe que não sabe dar valor ao filho, e tem filho que não sabe dar valor à avó, o avô, bisavó, bisavô. Mas todos estes fazem parte do ciclo da nossa vida. É muito lindo isso. Eu amo a família. Eu amo a sua família. Eu quero que você aprenda a amar a sua família. Por falar nisso, você já deu um beijo na sua mãe hoje? Você já deu um beijo no seu pai hoje? Na sua avó, no seu avô? E aquela pessoa que não é sua avó, não é seu avô, não é sua mãe, não é seu pai? É sua tia, sua madrinha, seu tio, seu padrinho, aquela pessoa que te ajudou quando você era criança. E muitas vezes não tinha ninguém para te ajudar, mas ela te ajudou. Pense nisso. A vida passa muito depressa. Não desperdice a oportunidade de ser feliz, não. Porque o que você está pensando, plantando hoje, é o que você vai colher amanhã. Coloque isso na sua cabeça. A vida é uma semeadura. Pare e pense. Se eu não amar quem me ama, eu vou amar a quem?

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2: Do meu lado aqui está a dona Efigênia. E a dona Efigênia chegou no santuário através da corrente poderosa da cura, buscando um milagre, uma libertação para o filho dela. E a senhora chegou aqui no santuário e iniciou a corrente, levando a água da fonte de Ana para casa, para fazer o uso. Conta para quem está nos assistindo, para os irmãos aqui do santuário, a mudança que aconteceu na vida da senhora através dessa corrente gloriosa.
3: Não, foi maravilhoso, gente. Por quê? Eu estava buscando pelo meu filho, eu fui curada do intestino, meu intestino era solto, sabe? O médico me deu um laudo que eu tinha que colocar uma tela no meu intestino. E daí, quando eu iniciei a corrente da cura, eu já senti libertação da cura. E foi maravilhoso.
2: A senhora estava há 3 anos esperando uma provisão dos médicos, não é isso?
3: 3 anos na fila esperando a previsão dos médicos. Daí, quando eu entrei aqui na igreja, eu já senti que eu já fui curada.
2: E aí a senhora me contou também que a senhora, a situação do seu estômago era tão terrível que a senhora precisava em alguns momentos até usar a fralda para sair de casa, né?
3: Verdade.
2: Constrangedor.
3: É verdade, eu tinha até que usar a fralda.
2: E aí a senhora foi curada. Hoje o intestino da senhora funciona direitinho.
3: Normalmente, hoje não preciso, já alimento de tudo, porque eu não podia nem alimentar direito.
2: E a senhora prosseguiu na corrente e a senhora começou a ver a mudança na vida do seu filho. Como que o seu filho era antes?
3: Meu filho vivia saindo todas as noites para a rua. Chegava do serviço e ia para as ruas, sabe? E para mim era era vida de choro, choro.
2: E a senhora ficava preocupada,
3: né? Não dormia à noite, tinha preocupação. E aí ele, agora graça, pela graça do nosso Senhor Jesus Cristo, ele está mais tranquilo, já não está vivendo mais na noitada da...
2: Fica, trabalha, volta para casa, fica com a família.
3: Fica com a família, não está saindo. De vez em quando ele dá uma saidinha, mas...
2: Nada como era antes.
3: Nada como era antes.
2: E hoje a senhora está firmada nesse altar, né?
3: Amém.
2: A senhora durante muitos anos sofreu em lugares fracos, em igrejas fracas. Chegou até a ouvir de uma mulher que se dizia pastor. O que que essa mulher falou para a senhora que fez que a senhora entendesse que o lugar da senhora não era lá?
3: Ela falou que não adiantava eu estar ali, né, buscando pelo meu filho, porque eu estava buscando pelo meu filho, pela cura, libertação dele. Ela falou que não adiantava para mim deixar para lá. Aí eu fiquei muito, muito triste na hora que ela falou aquela palavra, mas ainda mesmo assim, ainda continuei indo. Estava indo. Aí pedindo Deus direção. Aí Deus me mostrou, no Espírito Santo, Deus me revelou que aonde que eu estava não era o meu lugar. E aí Deus me enviou, me deu um toque, que eu levantei as mãos e Deus me enviou esse lado de cá. E aqui eu estou.
2: Firme, curada, com seu filho liberto, sendo liberto, a vida transformada. Deus trouxe a senhora para cá para mudar a sua vida para a glória de Deus. Amém?
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0: céu.
1: Paz e luz pra você, meu irmão. Paz e luz pra você, minha irmã. Pra você que está acompanhando aí a nossa programação aqui na Web Rádio Reino. Que Deus venha abençoar rica e abundantemente a sua casa e a sua família, em nome de Jesus. Lembrando a você que você pode estar enviando o seu nome e o da sua família para serem inclusos ao momento de oração. Adicione o nosso número 62, nosso WhatsApp é o 62 98583 4609, 62 98583 4609, ou dentro do nosso aplicativo ou no nosso site, o www.radioreino.com, ou o nosso aplicativo baixado aí na sua Play Store, o aplicativo Web Rádio Reino. Nele você pode deixar aí o seu pedido de oração na aba de pedido de oração ou de recados. Que Deus abençoe a sua vida. Mais uma vez aí, o nosso WhatsApp, 62 98583 4609. Paz e luz pra você. Eu estou

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2: 2:32.
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3: A todos os ouvintes do programa O Poder da Fé. Aqui quem vos fala é o missionário Júlio César, faço parte da equipe do missionário Adelino de Carvalho. Estamos nos preparando espiritualmente, nos revestindo de todo o poder, da armadura do Espírito Santo de Deus, para que nós possamos levar você a resolver uma causa que tem atingido milhares de pessoas. Tem pai que não tem uma boa relação com filho, marido não tem uma boa relação com a esposa e vice-versa. Tem funcionário que não tem uma boa relação com o patrão. Então são ataques de inimigos que atinge a área sentimental das pessoas. Dia 12, sexta-feira, no Santuário do Jardim Nova Esperança, você terá a oportunidade de passar pelo tapete do amor, para que a sua vida sentimental, conjugal, familiar, venha ter uma boa relação, porque Deus é amor e Ele transmite amor através da sua fé, através da sua ação, através da sua decisão. Nós chamamos de poder de decisão. Por que o poder da decisão? Porque você precisa tomar uma posição e não aceitar essa situação que você está enfrentando. É muito sofrido ver um casal sempre em discórdia, contenda, discussão, talvez por coisas insignificantes. Vou dar um exemplo simples. Você trabalha o dia todo, chega em casa, a esposa prepara o jantar e talvez por algum descuido ela salgou um pouco mais o feijão. Ali há motivo de discussão. Aí começa um falar que não gosta mais do outro. São problemas comuns do dia a dia que precisa ser resolvido para que o amor venha a dominar esse relacionamento. Outro exemplo simples: um jovem chega na idade de 17, 18, 19, 20 anos e na cabeça desse jovem ele já é dono da sua própria vida e não mais dá ouvido aos conselhos do pai ou da mãe e acaba sofrendo uma consequência na sua vida sentimental, e aonde ele vai procurar uma moça ou vai procurar um rapaz e não consegue ser feliz, porque não deu ouvido ao pai, não deu ouvido à mãe. Então são sentimentos que atrapalha uma boa relação dentro de casa. Então, essa corrente forte que nós vamos estar iniciando no Santuário do Jardim Nova Esperança, no dia 12, Dia dos Namorados, a passagem pelo tapete do amor. É uma grande oportunidade que você está tendo de vir ao meu encontro a partir das 7 horas da manhã, às 3 horas da tarde. De vir ao meu encontro a partir das 7 horas da manhã, às 3 horas da tarde.

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Eu posso atender você, orientar você a vencer essa batalha terrível que tem atingido a sua vida sentimental. 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
1: Foi Deus quem me colocou no seu caminho e nós estamos para todo o Brasil levando uma mensagem inteligente para que você possa entender, através da fé racional, o que Deus pode e quer fazer por você. Os dois pilares da nossa salvação, os dois, estão no poder de Deus e no amor de Deus. No amor de Deus e no poder de Deus. Deus tem poder para resolver o seu problema, para curar a sua enfermidade, para libertar você da escravidão do vício, da amarração, da depressão, da tristeza, do vazio da alma. Deus tem poder para libertar seu filho do vício das drogas, a pessoa que você ama, mudar a história da sua casa. Mas Deus só vai fazer isso se Ele te amar. E Deus é amor. O segundo pilar, que seria o primeiro, Deus é amor. Deus te ama. Nada para Deus é mais importante do que você, do que sua vida, porque você é filho de Deus. Quando nós entendemos quem somos diante de Deus e o que Deus representa para nós e o poder infinito que Ele tem e a liberdade que Deus nos dá para decidir o que queremos e o que não queremos para nossa vida, nós damos o primeiro passo rumo ao milagre de Deus. O milagre de Deus. O nosso Deus, nosso Pai, a glória do nosso Pai, a glória do nosso Deus está em realizar o impossível por você. Para que todos possam enxergar que a sua fé, ela vence o mundo. Então, aquilo que eu acho impossível acontecer, aquilo que você acha impossível de acontecer, para Deus, tudo é possível. Você sabia que nós pecamos quando nós imaginamos como Deus vai fazer? Como será que Deus vai fazer para me curar? Como será que Deus vai fazer para me tirar dessa situação? Como será que Deus vai fazer para abrir a porta para o meu emprego, para minha empresa? Como será que Deus vai fazer para salvar meu casamento? Como será que Deus vai fazer para mudar minha situação? Eu não sei. Você não sabe, ser humano nenhum sabe, porque os caminhos de Deus são infinitos. Agora, eu sei que Ele vai fazer, eu sei que Ele vai operar, eu sei que Ele vai agir, porque diz a Bíblia que todas as coisas podem acontecer, menos Deus decepcionar a sua fé. Nosso Deus, Ele navega no mar da nossa fé. Ele não pode decepcionar a nossa fé. E se você tem fé, eu sei que você tem fé, Deus tem poder. Deus é todo poderoso. Ele é teu Pai. E pode ter certeza que Ele vai agir na sua vida. Vai. Teus inimigos vão ver o que Deus vai fazer na tua vida teus inimigos serão envergonhados diante do que Deus vai fazer na tua vida. Esta obra é forte. É a obra da revelação do Espírito. E ela chega até você para dar a você uma direção, uma saída, um grito de liberdade, um brado de vitória.

Primeiro mandamento com promessa. E a promessa é a longevidade, ou seja, raí. Deus prolonga os dias de vida, dando aos filhos que honram o pai, honram a mãe, dias acrescentados na vida, dias de saúde, de paz, de alegria, de triunfo. É impressionante que na vida tudo tem uma consequência. Tudo. A semeadura é livre. Você escolhe o que você vai plantar e planta o que você quiser. Escolhe o tipo de semente e planta o que você quiser. Mas na hora de colher, você não vai colher outra coisa a não ser aquilo que você plantou. Deus perdoa os nossos erros. Mas a consequência dos nossos erros é inevitável. Inevitável. A colheita é obrigatória. Quando damos o desprezo para Deus e o colocamos em último lugar, estamos plantando o desprezo. E isso não é bom. Isso não é bom. Quando o filho pródigo desprezou a casa do pai e foi para o mundo, levando a herança que ele exigiu receber do pai, ele gastou tudo que tinha no mundo, ficou sem nada, e depois que perdeu tudo que possuía, diz a Bíblia que o mundo não lhe dava nada. E o mundo não lhe dava nada. Você tem um lugar marcado na casa do Pai. Deus trouxe você para o santuário e você tem um lugar marcado, uma cadeira cativa. Um lugar que é seu na casa do Pai. Então todas as bênçãos de Deus vêm para você ali naquele lugar. Naquele lugar. Se você não está, outro recebe. Se você não está, você perde. É melhor obedecer do que sofrer. Já estive um tempo na minha vida fora da casa do Pai. Sofri demais. Sofri muito. A maior pregação não é feita nem por mim, nem por padres, nem por bispos, nem pelo Papa, nem por pastores. A maior pregação quem faz é o sofrimento do mundo. O mundo é mau. O mundo é mau, é perverso. E não tem outra saída. Ele te empurra ou para a casa de Deus ou para o fundo do poço. Ou para a casa de Deus como tábua de salvação ou para o fundo do poço. Pense bem. Olha onde você está. Alguém, em algum lugar, precisava ouvir esta palavra.

nos revestindo de todo o poder, da armadura do Espírito Santo de Deus, para que nós possamos levar você a resolver uma causa que tem atingido milhares de pessoas. Tem pai que não tem uma boa relação com o filho, marido não tem uma boa relação com a esposa e vice-versa. Tem funcionário que não tem uma boa relação com o patrão. Então são ataques de inimigos que atingem a área sentimental das pessoas. Dia 12, sexta-feira, no Santuário do Jardim Nova Esperança, você terá a oportunidade de passar pelo tapete do amor, para que a sua vida sentimental, conjugal, familiar, venha ter uma boa relação, porque Deus é amor e Ele transmite amor através da sua fé, através da sua ação, através da sua decisão. Nós chamamos de poder de decisão. Por que o poder da decisão? Porque você precisa tomar uma posição e não aceitar essa situação que você está enfrentando. É muito sofrido ver um casal sempre em discórdia, contenda, discussão, talvez por coisas insignificantes. Vou dar um exemplo simples. Você trabalha o dia todo, chega em casa, a esposa prepara um jantar e talvez por algum descuido ela salgou um pouco mais o feijão. Ali há motivo de discussão. Aí começa um falar que não gosta mais do outro. São problemas comuns do dia a dia que precisa ser resolvido para que o amor venha a dominar esse relacionamento. Outro exemplo simples: um jovem chega na idade de 17, 18, 19, 20 anos e na cabeça desse jovem ele já é dono da sua própria vida e não mais dá ouvido aos conselhos do pai ou da mãe e acaba sofrendo uma consequência na sua vida sentimental, e aonde ele vai procurar uma moça ou vai procurar um rapaz e não consegue ser feliz, porque não deu ouvido ao pai, não deu ouvido à mãe. Então são sentimentos que atrapalha uma boa relação dentro de casa. Então, essa corrente forte que nós vamos estar iniciando no Santuário do Jardim Nova Esperança, no dia 12, Dia dos Namorados, a passagem pelo tapete do amor. É uma grande oportunidade que você está tendo de vir ao meu encontro a partir das 7 horas da manhã, às 3 horas da tarde e às 7 horas da noite. Eu, missionário Júlio César, eu estarei passando para você toda a força espiritual movida pelo Espírito de Deus para que você tenha uma vida sentimental realizada, transformada pelo poder de Deus. Eu quero que você anote o meu endereço, o endereço do Santuário do Jardim Nova Esperança, a Avenida Central, número 1374. Fica em cima da Drogaria Neofarma, setor Jardim Nova Esperança, Goiânia, Goiás. Você pode ligar para o número
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Eu posso atender você aonde você estiver, aonde você está me ouvindo neste momento. Eu posso atender você, orientar você a vencer essa batalha terrível que tem atingido a sua vida sentimental. Dia 12, Dia dos Namorados, é o dia que você irá passar no tapete do amor e você vai iniciar uma corrente forte em prol da sua vida sentimental. 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

Se você quer que tudo dê certo na sua vida, faça certo, que vai dar certo. Faça errado e vai dar errado. Se você quer ser feliz no amor e prosperar nos negócios, faça certo, que vai dar certo. Se você fizer errado, vai dar errado. Se você quer receber a cura, um milagre, uma libertação, sacrifique um sacrifício verdadeiro, porque o sacrifício gera milagres. Faça certo, que vai dar certo. Faça sua corrente de maneira certa, às 13 sextas-feiras. Faça certo, que vai dar certo. Vá ao Monte Manaim com fé, com sacrifício, com determinação. E lá em cima do monte, Deus vai contemplar a sua fé. Vai te dar o que você precisa e o que só Ele pode fazer por você. Faça certo, que vai dar certo.

a todos os ouvintes do programa O Poder da Fé. Aqui quem vos fala é o missionário Júlio César, faço parte da equipe do missionário Adelino de Carvalho. Estamos nos preparando espiritualmente, nos revestindo de todo o poder, da armadura do Espírito Santo de Deus, para que nós possamos levar você a resolver uma causa que tem atingido milhares de pessoas. Tem pai que não tem uma boa relação com filho, marido não tem uma boa relação com a esposa e vice-versa. Tem funcionário que não tem uma boa relação com o patrão. Então são ataques de inimigos que atingem a área sentimental das pessoas. Dia 12, sexta-feira, no Santuário do Jardim Nova Esperança, você terá a oportunidade de passar pelo tapete do amor, para que a sua vida sentimental, conjugal, familiar, venha ter uma boa relação, porque Deus é amor. E Ele transmite amor através da sua fé, através da sua ação, através...

talvez por coisas insignificantes. Vou dar um exemplo simples. Você trabalha o dia todo, chega em casa, a esposa prepara um jantar. E talvez, por algum descuido, ela salgou um pouco mais o feijão. Ali há motivo de discussão. Aí começa um falar que não gosta mais do outro. São problemas comuns do dia a dia que precisa ser resolvido para que o amor venha a dominar esse relacionamento. Outro exemplo simples: um jovem chega na idade de 17, 18, 19, 20 anos e na cabeça desse jovem ele já é dono da sua própria vida e não mais dá ouvido aos conselhos do pai ou da mãe e acaba sofrendo uma consequência na sua vida sentimental. E aonde ele vai procurar uma moça ou vai procurar um rapaz e não consegue ser feliz, porque não deu ouvido ao pai, não deu ouvido à mãe. Então são sentimentos que atrapalham uma boa relação dentro de casa. Então, essa corrente forte que nós vamos estar iniciando no Santuário do Jardim Nova Esperança, no dia 12, Dia dos Namorados, a passagem pelo tapete do amor. É uma grande oportunidade que você está tendo de vir ao meu encontro a partir das 7 horas da manhã, às 3 horas da tarde e às 7 horas da noite. Eu, missionário Júlio César, eu estarei passando para você toda a força espiritual movida pelo Espírito de Deus para que você tenha uma vida sentimental realizada, transformada pelo poder de Deus. Eu quero que você anote o meu endereço, o endereço do Santuário do Jardim Nova Esperança, a Avenida Central, número 1374. 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Eu posso atender você, orientar você a vencer essa batalha terrível que tem atingido a sua vida sentimental. 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
2: 3h43.
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1: Cuidado com quem você ouve. Tem gente que dá conselho, vem querer dar palpite na sua vida, mas ela mesma não conseguiu colocar em prática esses conselhos que ela quer te dar na vida dela. Ela não tem vitória para testemunhar que o que ela está dizendo para você é algo que vai ser bom, que vai ser benéfico para a sua caminhada, para a sua carreira, para a sua vida. Seu ouvido não é pinico que qualquer um pode chegar lá e colocar qualquer coisa. A maturidade espiritual nos dá um ouvido seletivo, nos dá discernimento no espírito para saber: isso aqui favorece a minha vitória ou rouba vitórias de mim? Isso aqui fortalece a minha fé ou enfraquece a minha fé? Então você seleciona. Isso aqui eu deixo entrar, isso aqui eu jogo fora.
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0: céu.
1: Paz e luz pra você, meu irmão. Paz e luz pra você, minha irmã. Pra você que está acompanhando aí a nossa programação aqui na Web Rádio Reino. Que Deus venha abençoar rica e abundantemente a sua casa e a sua família, em nome de Jesus. 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Adicione o nosso número 62, nosso WhatsApp é o 62 98583 4609, 62 98583 4609, ou dentro do nosso aplicativo ou no nosso site, o www.radioreino.com, ou nosso aplicativo baixado aí na sua Play Store, o aplicativo Web Rádio Reino. Nele você pode deixar aí o seu pedido de oração na aba de pedido de oração ou de recados. Que Deus abençoe a sua vida. Mais uma vez aí, o nosso WhatsApp, 62 98583 4609. Paz e luz pra você!

0: a Organização das Nações Unidas emitiu um alerta sobre a intensificação do conflito entre Rússia e Ucrânia, prevendo uma escalada ainda maior. A organização fez um apelo urgente para que as partes retomem o caminho da diplomacia e busquem uma solução pacífica. A preocupação da ONU reflete a gravidade da situação e o impacto humanitário crescente na região. A comunidade internacional continua a monitorar de perto os desdobramentos, enquanto os esforços diplomáticos para desescalar a crise persistem.
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3: E João Fonseca assumiu a 25ª colocação do ranking da ATP e se tornou o tenista sul-americano mais bem colocado da lista. A mudança ocorreu após Fonseca superar o argentino Francisco Cerúndolo, que liderava entre os representantes do continente e caiu para a 27ª colocação. O carioca também ficou muito próximo de estabelecer um novo recorde pessoal, já que sua melhor colocação na carreira foi o 24º lugar, alcançado no fim da temporada passada. O desempenho em Roland Garros foi determinante para a ascensão. Ao chegar às quartas de final do Grand Slam francês, o brasileiro ampliou sua pontuação total para 1.735 pontos, a maior marca de sua trajetória profissional até aqui.
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4: A seleção da Holanda sofreu uma baixa importante às vésperas da Copa do Mundo. O defensor Jurrien Timber, do Arsenal, foi cortado da lista final após não se recuperar a tempo de uma lesão na virilha. A federação holandesa informou que o jogador não apresentou evolução suficiente para disputar o torneio de forma segura do ponto de vista médico, encerrando assim suas chances de atuar no Mundial. A ausência de Timber representa um problema para o técnico Ronald Koeman, já que o atleta é uma peça versátil do sistema defensivo holandês. Para a vaga, a Holanda convocou o Lutscharel Geertruida. Além do prejuízo esportivo, o corte impede que Jurrien dispute a Copa ao lado de seu irmão gêmeo, Quinten Timber, que segue entre os convocados. A Holanda estreia no Mundial contra o Japão e ainda enfrentará Suécia e Tunísia na fase de grupos.

A Comissão de Constituição e Justiça da Câmara dos Deputados aprovou um projeto que assegura a alunos da educação básica o direito de se matricular na escola mais próxima de sua residência, mesmo que seja em um município vizinho. A medida altera a Lei de Diretrizes e Bases da Educação Nacional. O texto aprovado garante também o direito ao transporte escolar, com a possibilidade de acordos entre os municípios. A deputada Júlia Zanatta, relatora da proposta, destacou a importância da medida para simplificar a vida de pais e alunos que vivem em divisas municipais.

0: Olá, amigos ouvintes! Tá começando mais um boletim com as principais informações da economia, do mercado financeiro e do agronegócio. Confira agora os destaques desta terça-feira. No mercado de câmbio, o dólar comercial está cotado a R$ 5,16, apresentando leve alta de 0,05%. Já o euro é negociado a R$ 5,95, com valorização de 0,26%. Entre as demais moedas, o dólar turismo é vendido a R$ 5,36, enquanto a libra esterlina está cotada a R$ 6,91. O peso argentino registra valorização de 0,43%. E o Bitcoin segue em alta, alcançando a marca de R$ 328.822. Agora vamos aos destaques do agronegócio. O açúcar está cotado a R$ 93,24 por saca de 50 quilos. O algodão é negociado a R$ 4,22 por libra peso, acompanhando as movimentações do mercado nacional e internacional. O arroz está sendo comercializado a R$ 59,55 por saca de 50 quilos, mantendo-se como uma importante referência para produtores e consumidores. Na pecuária, o bezerro alcança o valor de R$ 3.402 por cabeça, demonstrando a força do mercado de reposição. Já o boi gordo está cotado a R$ 353,80 por arroba, mantendo bons níveis de valorização para os pecuaristas. O café segue em destaque, com a saca de 60 quilos sendo negociada a R$ 1.433,64, enquanto o milho registra preço de R$ 64,50 por saca de 60 quilos. Esses foram os principais indicadores do mercado financeiro e agropecuários desta terça-feira. Os preços e cotações podem sofrer alterações ao longo do dia, acompanhando o comportamento dos mercados nacional e internacional.
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2: 4 e 11.
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0: Qual que é o seu nome?
1: Dinay Santana de Assunção.
0: Dinay, como que era a sua vida sentimental antes de chegar ao santuário?
1: Toda enrolada.
0: Em que sentido?
1: Na vida sentimental, era toda enrolada.
0: Nada na sua vida ia pra frente?
1: Nada na minha vida ia pra frente. Tudo que eu ia fazer era uma corrente que amarrava. Era uns cadeados que estavam amarrando minha vida.
0: E você já pensou em desistir da vida?
1: Já pensei em me matar, pular de ponte. Mas muitas pessoas me puxaram.
0: A pessoa que você amava, ela correspondia ao seu amor?
1: Não.
0: E quando você chegou no santuário, a sua situação não era uma situação boa, estava crítica?
1: Estava muito crítica, muito mesmo. Estava brigando muito com a minha família, era brigando em casa todo dia.
0: Você chegou no fundo do poço?
1: Cheguei no fundo do poço de me matar mesmo.
0: E aí você recebeu a orientação espiritual, e como que está hoje?
1: Graças a Deus, as brigas de casa parou. Tô feliz com o meu pai, com a minha mãe. A pessoa que não correspondia pelo meu amor, agora tá correndo atrás de mim. Quer uma coisa muito séria, quer casar. E tô muito feliz. Tinha uma dor de cabeça de 10 anos, fui curada.
0: Então, além dessa dor de cabeça que você tinha, essa pessoa que te desprezava, agora ela passou a te procurar?
1: Me procurou. A pessoa mora muito longe daqui, mora em outra cidade e está fazendo esse sacrifício de me ligar da cidade dela para minha cidade.
0: E hoje, as pessoas que estão te ouvindo, que você tem a dizer? Vale a pena lutar? Vale a pena alcançar os seus sonhos, não desistir?
1: Vale a pena. Eu estou muito feliz. Venho para Deus, que Deus ama vocês.
0: E todas as sextas-feiras você está no santuário fazendo a sua trezena?
1: Sim. Estou muito feliz lá.
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1: A Bíblia diz que onde Jesus ia, os fariseus iam para assistir. Eles assistiram paralítico sair andando. Eles assistiram um homem da mão ressequida, mirrada, ser curado. Os fariseus assistiram grandes milagres, mas eles nunca receberam nada de Deus, porque eles não sacrificavam, eles não faziam o que tinha que ser feito. Mas não foram somente eles não, Judas Iscariotes, ele acompanhou Jesus onde Jesus foi, mas ele mesmo não prestava, porque ele só ouvia, só via e não praticava. É igual religiosos que tem por aí, que prega, mas não vive o que prega, ora, mas não vive o que ora, ouve a pregação, entra aqui, sai aqui, mas não pratica.
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1: 4h40.
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3: Hoje você vai aprender com profundidade pontos importantes de todas essas nossas obrigações, que na verdade não são obrigações por causa do livre-arbítrio. Deus não obriga ninguém a ser fiel. Deus não obriga ninguém a louvar a Ele. Deus não obriga ninguém a orar e conversar com Ele. Deus não obriga ninguém a meditar na palavra dEle. Deus não obriga ninguém a nada. Deus não obriga ninguém a ofertar. Deus não obriga ninguém a dar o dízimo. Deus não obriga ninguém a fazer oferta de sacrifício. Deus não obriga ninguém a jejuar. Deus já te obrigou a fazer um jejum? Deus já te obrigou a fazer um sacrifício? Deus já te obrigou a cantar louvores a Ele, ao invés de ficar cantando música mundana, que apodrece a sua carne, que atrai doença para o seu corpo? Não, Deus não obriga ninguém a nada. Mas uma vez que nós nos colocamos na condição de Deus como Senhor da nossa vida, você não diz para o Senhor da sua vida: não, Senhor, isso daí eu não farei. Não, ao Senhor você diz: amém, Senhor. Ou seja, eu concordo, Senhor. Sim, Senhor, eis-me aqui, Senhor, que cumpra em mim o Teu querer, que se faça na minha vida a Tua vontade, porque eu sei que acima da minha vontade, a Tua vontade é boa, perfeita e agradável. Você está entendendo?
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1: 5:09. 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

Pegue na sua mão a sua Bíblia e abra em Hebreus, capítulo 6. Nós vamos ler os versículos 7 e 8. Hoje eu vou trazer uma palavra revelada de Deus para a sua vida, que muito vai edificar você como igreja. Como igreja? Como que é isso, apóstolo? Você tem os seus interesses pessoais em buscar a Deus, certo? Eu também tenho os meus, porque nós sabemos que a grande verdade é que ninguém pode fazer na nossa vida aquilo que só Deus é capaz de fazer. Então, nós nos esforçamos com muita atenção para sermos em tudo fiéis a Deus no dízimo, porque nós sabemos que somente a bênção do dízimo tem o poder de repreender na nossa vida o cortador, o devorador, o migrador, o destruidor, essas castas de espíritos que roubam e destroem com as nossas conquistas e com o nosso patrimônio. Tanto estas conquistas financeiras, materiais, como também conquistas de paz, de saúde. Isso tudo é conquista que conquistamos pela fé, Deus nos dá. Então, se você não é fiel, se não for fiel a Deus no dízimo, então não é dizimista. Só é dizimista quem é fiel. Então, se você não é dizimista, você não tem essa proteção contra essas castas de espíritos ladrões que somente a bênção do dízimo dá. Então, você é dizimista, eu sou dizimista, não por causa de Deus, mas por causa do nosso interesse naquilo que só Deus é capaz de fazer na nossa vida, através da bênção do dízimo. Nós sacrificamos. Eu sou uma mulher que sacrifica muito, eu tenho muito sangue no altar. No dia do meu aniversário, eu coloquei um sacrifício altíssimo no altar de Campinas, que cortou na minha carne, eu e o Bispo Rodrigo, porque nós sabemos que o peso de um sacrifício no altar, ele gera milagres que a gente vê e que a gente não vê, e que este é o maior presente que a gente pode buscar da vida, o milagre de uma vida curada, libertada, transformada, coisa que só Deus é capaz de fazer. Então, quando eu sacrifico, eu não sacrifico por causa de Deus. Eu sacrifico porque eu quero que Deus faça na minha vida o impossível. O que eu não consigo fazer, o que você não consegue fazer por mim, o que meu marido não consegue fazer por mim, o que meu filho não consegue fazer por mim, o que meu pai não consegue fazer por mim, o que ninguém consegue fazer por mim. O que o dinheiro não consegue fazer por mim, o que a justiça não consegue fazer por mim, o que os médicos não conseguem fazer por mim. Só Deus pode fazer por mim. Então, o sacrifício gera o milagre. Ele faz o impossível real na minha vida. Então, eu não sacrifico por causa de Deus. Eu sacrifico porque eu preciso daquilo que só Deus pode fazer por mim, que é um milagre. Então, muitas coisas a gente ora, não é porque a gente precisa falar com Deus e Deus precisa que a gente converse com Ele. A oração é um relacionamento com Deus que acalenta a sua alma. A oração é um meio que te dá poder. A oração é algo que te reveste de força. E Deus, Ele é galardoador dos que o buscam, o temem, o amam. Então você não ora a Deus por causa de Deus, você ora a Deus por causa de você. Porque a oração de um justo muito pode em seus efeitos. Eu oro a Deus é por causa de Deus, é por causa de mim. Porque eu preciso de orar para me manter forte. Muita oração, muito poder. Pouco oração, pouco poder. Eu aprendi assim com meu pai desde pequena. Eu me lembro uma vez que eu estava de férias. Eu era ainda, acho que pré-adolescente. Eu tinha ali 11 anos de idade. E meu pai me levou para Vitória, porque ele tinha os compromissos dele na obra lá e eu estava de férias escolar, e ele me levou para a praia para fazer uma caminhada com ele. Enquanto ele trabalhava, ele tirava algumas horas para poder me levar para ir para a praia, para me levar para passear, para tomar um sorvete, administrando a filha com
a missão dele. E uma vez nós estávamos passeando, caminhando na praia, e ele virou para mim e falou assim, ficamos um tempo em silêncio, só caminhando. E aí ele falou assim, Daniela, minha filha, Deus está com saudade de ouvir a sua voz. E eu falei assim, mas como assim? 11 anos de idade, pensa. Ele falou, o Espírito de Deus está me entristecendo. E veio uma imagem na minha cabeça de você orando. Você tem orado? Deus está com saudade de ouvir a sua voz. E eu comecei a chorar e falei, tem muitos dias que eu não oro. E aí ele falou e me deu uma grande lição. Você acha que porque você está de férias da escola e não tem suas obrigações escolares, você pode tirar férias de Deus? Você precisa orar. Porque senão, essa fraqueza vai ficando cada vez pior. E você vai dando brecha. E daqui a pouco você está tendo pesadelo. Daqui a pouco você vai começar a ficar doente. Porque você não pode dar brecha ao diabo. Não desbrecha ao diabo. Porque se der, ele entra. E a ausência da oração, a ausência da vida com Deus, a ausência da presença de Deus na vida de um cristão é uma brecha para as trevas entrar e apagar a sua luz. Aprendi essa lição pro resto da vida. Hoje eu tenho 34 anos de idade e tô aqui lembrando como se fosse ontem dessa baita lição de vida cristã que aprendi com meu pai quando eu ainda era uma criança. Tô te ensinando. A oração, ela é fundamental para você. É você quem precisa de oração. É você quem precisa orar. E não que orem por você, eu oro por você, o apóstolo ora por você, nós oramos por você no santuário. A oração de um profeta de Deus verdadeiro, de um apóstolo, tem um peso de glória na sua vida muito grande. Mas nenhuma oração substitui a sua oração dentro do seu quarto, a sós, com a pessoa mais importante da sua vida, que é Deus. Como é que tá a sua oração, hein? Então você tem que orar por causa de você. A oração te reveste de força e da presença, do socorro bem presente na hora da angústia, que é o socorro do Espírito de Deus. Então, meus irmãos, você ora por causa de você, você sacrifica por causa de você, você jejua por causa de você, porque o jejum ele é um enfraquecimento da carne para você fortalecer o seu espírito. Não é por causa de Deus. E o louvor? O louvor é por causa de Deus? Hã? O louvor é por causa de Deus? Não. O louvor é por causa de você. O louvor é por causa de mim. Por que que eu falo para você, vai ouvir louvor do reino? Por que que eu ouço louvor do reino? Eu me encho dos louvores do reino? Por quê? Por quê? Porque os louvores do reino são ferramentas de manter a minha mente conectada com o céu. Os louvores do reino é uma ferramenta poderosa de me rememorar revelações, pregações, poderes celestiais que Deus põe a dispor da minha vida, porque sou fiel. Você ouve os louvores do reino na sua casa? Na playlist do seu celular? Você ouve os louvores do reino? Indo e vindo do trabalho, da escola, no intervalo da escola, você se enche de Deus, você se enche dos louvores do reino? Porque você ouve os louvores do reino não é por causa de Deus, nem por causa de mim, é por causa de você. Eu não ouço os louvores do reino por causa de você, por causa dos cantores do reino que são maravilhosos. É por causa de mim. Eu preciso. Então, o que de fato eu faço genuinamente para Deus? O quê? Pergunta pro seu irmão, o quê? Eu vou te ensinar agora. E na verdade, Deus é tão bom com a gente. Ele ama tanto a gente. Que a gente faz isso porque é o que Deus mais quer de nós. São duas coisas só. E Ele é tão bom e generoso
que mesmo sendo estas as duas únicas coisas que Deus quer de nós, Ele ainda nos recompensa por isso? Você acredita nisso? Não há ninguém como Deus. A pessoa mais perfeita, incrível que você puder imaginar, Ele é muito além do que você imagina ou pensa. Deus é... Ele é tudo, né? Ele é perfeito. Você não consegue conceber a perfeição, que a gente é falho, a gente é pecador. Só Deus concebe a perfeição. Não é demais? Ele é teu Pai. Ele te ama, te deseja aqui no santuário. E além de você, Ele quer algo de você. Pergunta pra mim, o que, apóstola? Tem gente aqui que já sabe, hein? Eu tô vendo gente que já sabe, hein? Ah! Duas coisas Deus quer de nós. Primeiro, a nossa alma, para Ele salvar e levar a gente para morar eternamente com Ele no reino dos céus, na glória, quando o nosso tempo no reino dos céus terreno se findar. Então, primeiro, Deus quer você. Primeiro, Deus quer a mim. Segundo, Deus quer almas através de você. Deus quer almas através de mim. Deus quer que sejamos discípulos multiplicadores de Cristo. Deus quer que venhamos expandir o teu reino. Que venha a nós o vosso reino e que seja feita a vossa vontade, assim na terra como nos céus. Que sejamos verdadeiros Cristos aqui na terra, ganhadores de almas, esvaziando o inferno e enchendo o reino dos céus. Não é forte? Essa é a grande missão que Deus nos confia como igreja e como verdadeiros cristãos. Eu vou aprofundar nisso, mas antes, eu quero deixar para você aqui um texto muito importante que eu quero que você pense sobre isso. Hebreus capítulo 6, versículos 7 e 8. Diz assim, vamos ler de pé em reverência a palavra de Deus. Pois a terra... Quem que é a terra? Quando eu leio terra na Bíblia, que se refere a nós, seres humanos, eu lembro do Davi e do Lucas conversando no celular em particular. Um liga pro outro e fala assim, fala terra santa. Aí o outro fala, fala terra de Jeová, ô terra. Aí você fala assim, nossa, que fanático. Eu te pergunto, eu prefiro assim, você preferia que eles se chamassem por palavrão? Vou te dar uma orientação aqui que vai calar a boca de alguns inimigos que você tem. Porque calou um tempo a boca dos meus inimigos que estavam me enchendo a paciência. Uma vez viraram para mim e falaram assim, mas o Davi ouve louvor o dia inteiro. Nossa, mas vai ficar fanático desse jeito. Aí eu perguntei, tá te incomodando? Você preferia que ele ouvisse o quê? Funk do mundo? Que incute no jovem ali, naquela repetição cantada, com uma melodia programada na linguagem neurolinguística, para fazer com que aquele jovem tenha sede, desejo por aquela droga, por aquele comportamento maligno que vai levá-lo à destruição? Deixa meu filho, quanto mais louvor do reino, melhor. Mas o Davi lê muito, fala pra mim. Ele lê demais, isso não vai fazer mal para ele? Ele não vai tomar repulsa de leitura? Porque o Davi lê a Bíblia todo dia, sem ninguém mandar. E ele lê depois, sei lá, acho que 30, 40 páginas do livro que ele tá lendo. E aí ele gosta de ler os livros do avô dele, o que, que eu posso fazer? Ele tem outros livros, mas ele só escolhe os livros do avô dele. Já leu todos os meus livros, a maioria dos livros do avô dele. E lê a Bíblia. E de vez em quando aparecem uns incomodados com essa... voz de... Eu vou te ajudar, tá? É uma palavra, é um conselho amigo. Cheio de veneno. Cheio de inveja.
mas tá demais, o Davi lê muito. Nossa, Davi tinha que sair mais. Você não acha que ele tinha que dormir na casa do coleguinha? Filho meu não dorme na casa do coleguinha. Não. Princípios e valores a gente tem que dar pros nossos filhos dentro da igreja, porque é um ambiente que eles têm que aprender como deve viver a vida. E depois, estender o clima de temor a Deus, que gera sabedoria para viver, para dentro de casa. Você, pai, mãe, colocar com coerência dentro da sua casa o cristianismo que você aprende aqui na igreja, pratica aqui no santuário. Eu cresci vendo meu pai ser mais cristão dentro de casa do que aqui dentro do santuário. Você imagina, aqui dentro do santuário ele tem que ensinar com o exemplo. E ele sempre conseguiu ser mais cristão dentro de casa do que aqui dentro do santuário. E assim eu faço. Sou mais cristã dentro de casa do que aqui dentro do santuário. Pergunta quem trabalha comigo, quem frequenta minha casa. Pergunta. Eu não tenho, irmão, sábado, domingo. É de domingo a domingo eu vivo o reino. O reino é a minha vida, é a minha missão e a minha vocação. Agora, claro que você tem seu trabalho, você tem sua vida, você tem as suas atividades. Mas encharque, regue sua casa com o reino. Com o reino. Eu tenho na porta de entrada da minha casa sempre ali uma quantidade grande de folhinhas. Porque toda pessoa que entra na minha casa para fazer qualquer serviço, teve um que foi instalar, foi resolver um problema hidráulico. Ele, uma visita de 5 minutos, nunca tinha ido na minha casa. E na hora de ir embora, ele mesmo perguntou. Ele ainda perguntou à pastora Filipa, que recebeu ele. Será que eu posso levar essa folhinha? Porque eu não estava em casa, ele viu a folhinha e falou, será que eu posso levar uma dessa aqui? Tem muitas, será que você me dá uma? Falou, claro, tá aqui, é para você mesmo, pode levar. Sabe, fazer do objetivo de Deus o meu objetivo. Ganhar almas, ganhar almas, ganhar almas. Ser uma terra que é cheia de vida. Ser uma árvore frutífera. Ser um verdadeiro cristão que copia os passos de Cristo nessa terra. Então, voltando aqui, diz, pois a terra que absorve a chuva que cai frequentemente e dá colheita proveitosa, ou seja, essa terra que recebe o que vem do céu, enxerta na árvore da vida e faz frutificar e dar uma colheita proveitosa àqueles que a cultivam. Quem que é o lavrador? Você lembra, né? Da parábola que Jesus contou? Então, é de Deus e Jesus. Então, quem que é aquele que cultiva, que colhe os frutos dessa árvore? É Deus e Jesus. Então, este vai receber mais bênção de Deus. Quanto mais você produz para o reino e Deus vem e te tosa, te poda e colhe os frutos, mais você vai produzir. E mais utilidade sua vida terá nessa terra. Você quer ser feliz? Você sabe que o segredo da felicidade é você ser útil? Esse é o segredo, o grande segredo da felicidade. Tá triste? Tá deprimido? Vai ser útil para alguém. Vai fazer algo útil para você ver se você não se enche de felicidade pela utilidade da sua existência. Falei para você que a mensagem hoje era profunda e iria lapidar muito o seu estilo de vida cristão? Então, quanto mais você produz, mais Deus e Jesus vem, né? Como o agricultor, o lavrador, e ele te limpa para você dar ainda mais fruto. Então, a bênção de Deus você recebe porque você está produzindo para o reino, está produzindo para Deus. Deus está feliz de ver a sua vida, a árvore da sua vida produzindo, porque você é terra forte, fértil, encharcada do que vem do céu. Mas o contrário também é verdadeiro. Versículo 8. Mas a terra que produz espinhos
e ervas daninhas. É inútil e logo será amaldiçoada. Meu Deus. Uma terra tem bênção, a outra tem maldição. O seu fim é ser queimada. Tem espinho na sua vida? Se você não queimar esse espinho e ele continuar na sua vida, a sua vida vai ser queimada. Esse espinho vai queimar a sua vida. Vou ler de novo. A terra que produz espinho, a terra é a sua vida, a minha vida. A terra que produz espinho e ervas daninhas é inútil. Então, se há doença, porque está havendo a inutilização da saúde, a doença está imperando. Se há brigas, está havendo a inutilização da harmonia, da paz familiar, sentimental. Então, se há um espinho, há inutilidade do bem. E logo será amaldiçoada e seu fim é ser queimada. Sério, né? Sério, né? Palavra de Deus, palavra da salvação. Dá um beijo na sua Bíblia. Pode sentar. Olha. Jesus classificou três tipos de pessoas. Primeiro, é aquela que fala e não faz. Fala que crê em Jesus, mas não pratica a fé. Fala que ama o irmão, mas não pratica o amor. Fala que evangeliza, mas nunca vai evangelizar. Você sabe que tem uma presbítera em Campinas? Maravilhosa. Amo de paixão. Presbítera Maria Helena. O apóstolo gosta muito dessa presbítera. Ela tem 17 anos de reino. E ela cuida da casa apostólica em Campinas, cuida do apóstolo, cuida da madrinha. Agora o Samuel nasceu, ela está cuidando da madrinha. Eu nem posso ficar falando muito da presbítera Maria Helena, que a Ana já fica enciumada. A Ana é maravilhosa, mas ela é muito ciumenta. Mas o ciúme dela é de carinho, não é doentio, não. Ela é maravilhosa. Mas a presbítera Maria Helena estava lembrando ontem, lá na casa do meu pai, de uma irmã que na sexta-feira ela encontrou no santuário, e meu pai inclusive foi no santuário para poder apresentar a Deus o registro do Samuel, que ele foi no cartório. Foi o bispo Rodrigo, Davi, Lucas e meu pai para registrar o Samuel no cartório. E do cartório meu pai falou pro bispo Rodrigo assim: eu não vou para casa não, você vai me levar lá no santuário. Eu vou lá no altar do cartório, eu vou direto no altar apresentar a Deus, porque mais me vale mostrar a Deus e dizer: Senhor, antes de existir para o mundo, registrado aqui no cartório, meu filho existe para o Senhor. Ele é do altar, ele é oferta viva para o Senhor, para o teu reino. Lindo, né? Ele fez isso comigo quando eu nasci. E ele fez isso com Samuel, sexta-feira. E aí ele, no santuário, meu pai abraçou muitos irmãos, inclusive essa irmã. Que irmã é essa? Essa irmã, quem ganhou ela para Jesus foi a presbítera Maria Helena, há muitos anos atrás. Essa irmã, quem ganhou ela para Jesus foi a presbítera Maria Helena.

que não basta apenas ganhar a alma para Jesus. É preciso cultivar esta vida e manter essa alma a salvo no esconderijo do Altíssimo. Tem gente que acha que é só ganhar a alma para Jesus, vem no santuário, depois a pessoa some, como se esse galardão fosse continuar para você, e não continua. É a obra que permanece. É que continua. Vamos lembrar o que o apóstolo Paulo falou? Eu cuido para que, não tendo ganhado a muitos para Cristo, eu perca a minha alma. Então, se perde a salvação, sim. Uma vez disseram para mim um argumento demoníaco, maquiado de amor de Deus. Disseram para mim assim: eu tô fora do santuário, apóstolo, mas o anjo já escreveu meu nome no livro da vida. E já pensou, toda vez que eu estive no santuário, saí, estive, saí, estive, saí, aí o anjo apaga meu nome, escreve meu nome, apaga meu nome, escreve meu nome. E riu, e eu fiquei olhando séria para ele. Não achei graça. Achei muito perigoso. Você tem coragem de fechar a cara e desengraçar uma pessoa por amor a você, que está sendo vigiado por Deus? Deus está vendo o que você está fazendo, conferindo suas motivações, suas intenções e suas ações, e por amor àquela alma. E aí aquele rapaz ficou muito sem graça, porque ele ficou rindo, né, da piada de mau gosto que ele fez, e eu falei: isso é muito perigoso. A sua sorte é que você ainda não morreu. Cuidado para que numa dessas brincadeiras você descubra que o anjo apagou seu nome, sim. E aí não tem mais jeito. Eu quero que você pense nisso. Estou falando com você. A salvação. O fiel. Tem que ser fiel até a morte, para só então receber a coroa da vida. Ser fiel até a morte e dar-te-ei a coroa da vida. Não basta só ganhar aquelas almas para Jesus, você tem que manter aquelas pessoas dentro do santuário, para que aquelas almas, até Jesus chamar seu nome e você ir para o céu receber seu galardão, sejam cuidadas por você que está, em nome de Jesus, pastoreando, ajudando, né? Copastoreando aquelas almas que você ganhou para Cristo. Segundo tipo de pessoa é aquela que faz, mas não fala. Então, o primeiro tipo de pessoa é aquela que fala e não faz. Presbítera Maria Helena é aquela que fala e faz. Maravilhosa. Exemplo. Mas tem aqueles que falam e não fazem. Segundo tipo de pessoa é aquela que faz, mas não fala. Nossa, isso aqui, olha, eu posso trazer uma pregação longa sobre isso, mas eu vou ser o mais sucinta possível para te dar o recado que você precisa receber. Quando você ganha uma alma, conte, dê o testemunho. Porque o testemunho, além de glorificar a Deus, ele inspira outras pessoas a fazerem o mesmo. Você entendeu? Não adianta você fazer muito e não dar o testemunho cristão. E não propagar as boas novas, as boas notícias do reino. Ah, apóstola, mas eu não posso ficar contando porque vão achar que eu não sou humilde, que eu fico me exaltando. Irmão, você já pensou se tudo que Jesus fez, ele não tivesse propagado isso? Os seus apóstolos, discípulos não tivessem registrado isso na Bíblia? Ele não tivesse

0: ordenado aos discípulos a irem apregoando as boas novas, mandado as pessoas contarem os milagres que ele havia feito, ele não teria enchido a terra com as boas novas do reino dos céus. Tem que contar. Tem que contar. Eu escrevi no meu livro O Poder da Mulher Virtuosa que todo fofoqueiro, toda fofoqueira tem um talento preciosíssimo, porém, usa para o mal. Usa esse talento de enriqueza de detalhes, sair contando o que viu, ouviu sobre a vida dos outros para destruição, usa para destruir na fofoca. Mas se essa pessoa converter esse talento que ela usa para fazer fofoca, para destruição, como evangelização, imagina um fofoqueiro do evangelho. Essa pessoa arrebenta. Porque ela vai sair contando à torta e à direita, em riqueza de detalhes, com muito empenho, com muito ânimo, sobre as boas novas do reino dos céus que chegou. Pensa! Teve uma irmã que falou assim: apóstola, eu morro de rir das pregações da senhora, tem hora, porque a senhora ensina umas coisas que a gente olha e fala assim: meu Deus, como é que eu nunca pensei nisso? Mas quando o Espírito Santo me revelou, eu também pensei: meu Deus, como que eu nunca pensei nisso? E o Espírito Santo falou assim: porque você não tinha que pensar, eu que tinha que te contar. Glória a Deus pelo Espírito Santo. Como diz meu pai, ai de mim se não é o Espírito Santo. Você está entendendo, irmão? Então você tem que fazer o bem. Você tem que ganhar almas, fazer a obra e contar para inspirar outras pessoas a fazerem o mesmo. E para dar glórias a Deus. Porque aquele filho estava perdido e foi encontrado. Para encerrar, terceiro tipo de pessoa é pior do que todas as outras. Ela não faz e não fala. Ela só vê coisas negativas para comentar. Não fala nada de bom. Ela tem um espírito crítico e desanimador. Você conhece gente assim, né? Você levanta determinada a fazer algo. Tem um negócio ali que precisa ser feito e quem vai fazer será eu. E eu vou fazer além do que é necessário. Vou fazer com extremo capricho essa missão. E na hora que você se levanta para resolver uma questão do reino, essa pessoa que estava lá acomodada, reclamona, não faz e também não fala coisas boas, só fala coisa ruim, só critica. Vira e começa a tentar minar suas forças. Vira e começa a reclamar. Levanta coisas do passado seu para tentar te minar as forças, te destruir, te impedir de fazer. Porque na hora que ninguém tá fazendo nada, ela tá escondida. Mas na hora que você se levanta e se dispõe a fazer algo que precisa ser feito, a mediocridade, covardia e passividade dela aparece. Você expõe a mediocridade dela e aí ela fica revoltada porque ela não está disposta a fazer o esforço que você está. Aí ela fica com raiva. Aí ela tenta te impedir de fazer, porque ela não quer fazer, ela te impede de fazer, porque senão ela vai ficar aparecendo como de fato quem ela é. Alguém que não faz e também não fala. Tem pessoas que não vale a pena você nem pôr uma roupa bonita pra sair com elas, porque elas só vê o que é ruim. Há uns 15 anos atrás eu trouxe uma pregação que chama Demônio nos Olhos. Tem gente que tem demônio nos olhos. Tudo que vê tá ruim. Só enxerga o negativo, parece que salta diante dos olhos dela. Mas você não, você tem Deus nos olhos. E existe você que faz e fala. Conta o testemunho e inspira os outros a fazer o bem. Pensa nisso.
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1: Qual que é o seu nome?
2: Veronice.
1: Veronice, você mora em qual setor?
2: No Jardim Cascata.
1: Qual foi o milagre e a cura que a senhora recebeu aqui no Santuário da Graça?
2: Recebi que eu sentia muita dor de cabeça, agora não sinto mais nada. Sentia dor também no corpo todo, não sinto mais nada. Uma tristeza muito grande, não sinto mais. Sinto só alegria na minha vida agora.
1: Há quanto tempo você tinha essa dor de cabeça, dor no corpo?
2: Muito tempo, muito tempo.
1: Quantos anos?
2: Uns 5 anos.
1: 5 anos, só sofrendo, não parava?
2: Não parava.
1: A senhora já tinha ido aos médicos?
2: Não, já recebi muita oração assim, mas nem essa aqui no santuário não.
1: As orações que a senhora já tinha recebido, nenhuma adiantou?
2: Nenhuma adiantou.
1: Só aqui no santuário que a senhora foi receber a cura da senhora?
2: Só aqui no santuário.
1: A senhora acredita na trezena, que ela é muito forte?
2: Acredito, que eu já fiz uma e estou fazendo mais outra agora.
1: A senhora está feliz com o resultado?
2: Estou feliz, graças a Deus. Minha família está toda unida.
1: O que a senhora fala para aquelas pessoas que estão sofrendo com dor de cabeça, não conseguem nada dentro de casa, as coisas não dão certo?
2: Eu falo que vem, procure o santuário, que é o lugar certo, é aqui.
1: Aqui a pessoa pode ser curada de verdade?
2: Pode, que eu fui curada aqui, graças a Deus. A minha alegria voltou, que eu nunca tive. Voltou aqui.
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5: É madrugada, eu tenho uma palavra de Deus para você hoje. Paz e luz para você, que o nosso Deus te abençoe rica e abundantemente, em nome de Jesus. Hoje eu quero te ensinar a diferença de enfermidade para espírito de enfermidade. Lucas 13, do 11 ao 17, diz assim: E chegou ali, diante de Jesus, uma mulher possuída de um espírito de enfermidade. Havia já 18 anos. Ela andava encurvada, sem poder se endireitar de modo nenhum. Ao vê-la, Jesus a chamou e lhe disse: Mulher, você está livre da sua enfermidade. E, impondo-lhe as mãos, ela imediatamente se endireitou e dava glória a Deus. O chefe da sinagoga, indignado por ver que Jesus curava no sábado, disse à multidão: Há 6 dias em que se deve trabalhar. Venham nesses dias para serem curados, mas não no sábado. Porém, o Senhor lhe respondeu: Hipócritas, cada um de vocês não desprende da manjedoura no sábado o seu boi ou o seu jumento para levá-lo a beber? Por que motivo não se devia livrar desse cativeiro em dia de sábado essa filha de Abraão, a quem Satanás trazia presa há 18 anos? Tendo Jesus dito essas palavras, todos os seus adversários ficaram envergonhados. Entretanto, o povo se alegrava por todos os feitos gloriosos que Jesus realizava. Que absurdo, né? O chefe da sinagoga ficou revoltado que Jesus havia curado aquela mulher que 18 anos estava sofrendo com um espírito de enfermidade que mantinha ela encurvada, sem poder endireitar seu corpo de modo algum. No sábado, ele queria que ela voltasse outro dia para ser curada. Ele queria que Jesus a tivesse deixado com aquela enfermidade, com aquele espírito de enfermidade. Aqui Jesus deixa muito claro, espírito de enfermidade que aprisionava essa mulher nesse sofrimento. Jesus deixou bem claro depois que ele libertou essa mulher do cativeiro que Satanás estava prendendo ela há 18 anos. Existem doenças no corpo físico de uma pessoa que são doenças espirituais. São doenças provocadas por espíritos de enfermidade. E não adianta ela tomar remédio, não adianta ela fazer tratamento, não adianta ela fazer nada, humanamente falando, porque não vai resolver. Porque a doença que ela carrega consigo é igual a dessa mulher aí que Jesus a libertou. É uma doença espiritual. É um espírito de enfermidade. E a maioria das pessoas que sofrem com diversas enfermidades estão sofrendo com enfermidades que foram transportadas para elas através de espíritos de enfermidades. Existem enfermidades que a pessoa herda. A medicina chama de doença congênita. Vem com o gene da pessoa. Ela vem que ela herdou dos pais, que ela herdou dos avós, dos bisavós. É uma doença genética. É uma tendência àquela determinada enfermidade que os seus pais tiveram, seus avós, e certamente vai acometê-la. Por isso que em investigações médicas é sempre perguntado, né, para as pessoas: seu pai teve diabetes, sua mãe, tem algum caso de câncer na sua família? E aí assim vai sendo traçada a possibilidade daquela pessoa ter ou não aquele determinado tipo de doença congênita. Existem também as enfermidades que surgiram, como por causa de um acidente, por causa de algum vírus, por causa de alguma contaminação, que podem ou não terem vindo por ordem espiritual. Podem ser encomendadas ou podem ter acontecido por uma falta de atenção da pessoa. Mas se instalam no corpo físico da pessoa, ou no emocional de uma pessoa, ou gera traumas na pessoa. Enfim, quer seja a enfermidade transportada por espíritos de enfermidade, ou a enfermidade vinda de ordem natural, biológica, genética, ou por algum tipo de contaminação, algum contato que gerou essa doença, esse vírus, essa bactéria, ou por algum descuido. Fato é que toda enfermidade na vida de uma pessoa não provém de Deus. Mas Deus tem poder de curar qualquer enfermidade. Não importa a origem da enfermidade. O que importa é que, pela fé, agindo da forma certa, no lugar certo, Deus tem poder para curar qualquer enfermidade. Você vê, Jesus curou essa mulher, que eu li para você aqui no texto, libertando ela dos espíritos de enfermidade. E ela foi curada. Então eu precisava vir aqui dizer isso para você saber discernir que existem vários tipos de doenças, vários tipos de enfermidades, e todas elas, pelo poder da fé, podem ser curadas, porque Deus tem todo o poder. Agora, Deus tem dia, Deus tem hora, Deus tem lugar, Deus tem o tempo. Pense nisso e haja com sabedoria, a sua fé, para você obter os resultados que você tanto tem buscado de Deus no reino dos céus. É madrugada, eu vou orar por você agora. Feche os seus olhos, vamos falar com Deus. Senhor meu Deus e meu Pai Todo-Poderoso, é madrugada e eu te agradeço por esse dia, te agradeço, Senhor, pela vida, pelo reino dos céus, por reinar em vida com o Senhor no reino dos céus, pelas revelações e tanto aprendizado que a gente tem tido nas madrugadas, juntos aqui, Senhor, irmanados nesta fé, nessa grandeza do Teu reino que o Senhor nos revela e enche a nossa vida. Essa alegria tão grandiosa que preenche o nosso ser, essa força, essa esperança, essa fé. Obrigada, Pai, porque tudo isso de bom só pode vir do Senhor. Do Senhor só pode vir coisas maravilhosas, porque o Senhor é todo maravilhoso. Eu oro e abençoo a vida dessa pessoa que ora comigo agora, aonde quer que ela esteja. Profetizo sobre a vida dela, sobre o dia dela. Um dia produtivo, de alegria, de vitória, de muita fé. Porque é esta vitória que vence o mundo e vence todas as coisas, a nossa fé. Eu te agradeço e tomo posse de um dia vitorioso, em nome de Jesus. Amém e graças a Deus. Muito bom dia para você e toda a sua família. Que Deus te abençoe rica e abundantemente, em nome de Jesus. Um forte abraço, paz e luz para você.

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1: E naquele dia, todos estarão diante do tribunal de Deus. Os que estiverem à sua direita receberão galardão pelo evangelismo, pela luta, pela garra com que batalharam pela obra. Mas os que estiverem à sua esquerda, o Todo-Poderoso dirá: não vos conheci. Nunca vos conheci.

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2: Neymar passou por novos exames e a Confederação Brasileira de Futebol informou que o atacante apresentou uma boa evolução na recuperação da lesão na panturrilha direita. O camisa 10 segue em tratamento com a equipe médica da seleção brasileira nos Estados Unidos e continua sendo acompanhado de perto antes da estreia do Brasil na Copa do Mundo. Apesar da melhora apontada pelos exames, a CBF ainda não confirmou quando Neymar estará liberado para voltar aos treinos com bola ou entrar em campo. O jogador sofreu uma lesão de grau 2 na panturrilha no fim de maio e ficou fora dos amistosos preparatórios. A expectativa da comissão técnica é contar com o atacante durante a fase de grupos do Mundial, mas sua presença na estreia segue cercada de cautela.
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4: Olá, tudo bem? Chegando para você mais um Esporte Agora com a minha apresentação, locutora Patrícia. George Russell está confiante de que ainda pode se tornar campeão da Fórmula 1 em 2026. Apesar de seu companheiro de equipe na Mercedes, Kimi Antonelli, parecer estar a caminho de conquistar seu primeiro título. O italiano de 19 anos venceu os últimos 5 GPs e detém uma vantagem de 68 pontos sobre Russell, que era o grande favorito antes do início da temporada, mas até agora venceu apenas a etapa de abertura em Melbourne. No entanto, com apenas 6 etapas disputadas e mais 16 pela frente, Russell ainda não desistiu.
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A presença de um urso em uma cidade ao norte de Tóquio, no Japão, levou à suspensão das aulas em 94 escolas. O incidente ocorre dias após ataques de ursos terem deixado feridos em Fukushima, gerando preocupação entre os moradores. Os ataques de ursos têm aumentado no Japão, um fenômeno atribuído a mudanças no meio ambiente e ao despovoamento de áreas rurais. As autoridades locais estão em alerta e pedem cautela à população.

0: um terremoto de magnitude 7,8 atingiu a ilha de Mindanao, nas Filipinas, levando à ativação de um alerta de tsunami para a região e para a vizinha Indonésia. O tremor, inicialmente estimado em 8,2, foi revisado pelo Centro Alemão de Pesquisa em Geociências, GFZ. Autoridades filipinas confirmaram 15 mortes e 129 feridos. A agência sismológica local identificou ondas de tsunami de até 1,4 metros. O epicentro ocorreu a 10 quilômetros de profundidade na ilha, que é a segunda maior das Filipinas e parte do Anel de Fogo.
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3: De um lanchinho saudável, gostoso e que não vai pesar na balança? Então anota aí essas frutas super leves que você pode comer sem culpa. E a campeã da leveza é a melancia. Com muita água e poucas calorias, ela hidrata e refresca. O morango também é uma ótima opção. Docinho, cheio de vitamina C e com pouquíssimas calorias. E que tal a gente incluir nessa lista o mamão? Além de leve, ele ainda ajuda na digestão, hein? Outras estrelas é a maçã e a pera, que tem fibras e ajuda na saciedade. E claro, né, a nossa querida laranja, que além de gostosa, ajuda bastante na imunidade. Agora é só aproveitar bem essas delícias e se alimentar sem culpa. Cuide-se bem.
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6: Leve marmitas para o trabalho. Levar marmitas para o trabalho pode ser um caminho para uma vida mais saudável.
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6: Pratique atividades físicas regulares. É comprovado que atividades físicas melhoram a autoestima, sensação de bem-estar e a imunidade, sem mencionar o ganho de condicionamento físico. Mesmo que uma simples caminhada, yoga ou treinos funcionais em casa, fuja do sedentarismo para melhorar sua qualidade de vida.
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10: E João Fonseca assumiu a 25ª colocação do ranking da ATP e se tornou o tenista sul-americano mais bem colocado da lista. A mudança ocorreu após Fonseca superar o argentino Francisco Cerúndolo, que liderava entre os representantes do continente e caiu para a 27ª colocação. O carioca também ficou muito próximo de estabelecer um novo recorde pessoal, já que sua melhor colocação na carreira foi o 24º lugar, alcançado no fim da temporada passada. O desempenho em Roland Garros foi determinante para a ascensão. Ao chegar às quartas de final do Grand Slam francês, o brasileiro ampliou sua pontuação total para 1.735 pontos, a maior marca de sua trajetória profissional até aqui.
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0: A Comissão de Constituição e Justiça da Câmara dos Deputados aprovou um projeto que assegura a alunos da educação básica o direito de se matricular na escola mais próxima de sua residência, mesmo que seja em um município vizinho. A medida altera a Lei de Diretrizes e Bases da Educação Nacional. O texto aprovado garante também o direito ao transporte escolar, com a possibilidade de acordos entre os municípios. A deputada Júlia Zanatta, relatora da proposta, destacou a importância da medida para simplificar a vida de pais e alunos que vivem em divisas municipais.
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1: Produtor rural, fique atento! Um estudo recente da consultoria EY aponta as mudanças climáticas como o principal risco para o agronegócio brasileiro em 2026. A pesquisa, que ouviu empresas e produtores de todo o país, destaca a necessidade urgente de um zoneamento agrícola mais aprimorado para enfrentar os desafios impostos pelo clima. O sócio líder de agronegócio da EY, Otávio Lopes, ressalta que, embora o tema seja recorrente, ainda falta preparo das organizações. Ele enfatiza que o seguro agrícola e o crédito já começam a precificar esse risco, o que pode desestimular a produção em áreas mais vulneráveis e impulsionar o deslocamento das lavouras para regiões mais seguras no mapa.
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a Organização das Nações Unidas emitiu um alerta sobre a intensificação do conflito entre Rússia e Ucrânia, prevendo uma escalada ainda maior. A organização fez um apelo urgente para que as partes retomem o caminho da diplomacia e busquem uma solução pacífica. A preocupação da ONU reflete a gravidade da situação e o impacto humanitário crescente na região. A comunidade internacional continua a monitorar de perto os desdobramentos, enquanto os esforços diplomáticos para desescalar a crise persistem.

Olá, amigos ouvintes! Tá começando mais um boletim com as principais informações da economia, do mercado financeiro e do agronegócio. Confira agora os destaques desta terça-feira. No mercado de câmbio, o dólar comercial está cotado a R$ 5,16, apresentando leve alta de 0,05%. Já o euro é negociado a R$ 5,95, com valorização de 0,26%. Entre as demais moedas, o dólar turismo é vendido a R$ 5,36, enquanto a libra esterlina está cotada a R$ 6,91. O peso argentino registra valorização de 0,43%. E o Bitcoin segue em alta, alcançando a marca de R$ 328.822. Agora vamos aos destaques do agronegócio. O açúcar está cotado a R$ 93,24 por saca de 50 quilos. O algodão é negociado a R$ 4,22 por libra peso, acompanhando as movimentações do mercado nacional e internacional. O arroz está sendo comercializado a R$ 59,55 por saca de 50 quilos, mantendo-se como uma importante referência para produtores e consumidores. Na pecuária, o bezerro alcança o valor de R$ 3.402 por cabeça, demonstrando a força do mercado de reposição. Já o boi gordo está cotado a R$ 353,80 por arroba, mantendo bons níveis de valorização para os pecuaristas. O café segue em destaque, com a saca de 60 quilos sendo negociada a R$ 1.433,64, enquanto o milho registra preço de R$ 64,50 por saca de 60 quilos. Esses foram os principais indicadores do mercado financeiro e agropecuários desta terça-feira. Os preços e cotações podem sofrer alterações ao longo do dia, acompanhando o comportamento dos mercados nacional e internacional.

A seleção da Holanda sofreu uma baixa importante às vésperas da Copa do Mundo. O defensor Jurrien Timber, do Arsenal, foi cortado da lista final após não se recuperar a tempo de uma lesão na virilha. A federação holandesa informou que o jogador não apresentou evolução suficiente para disputar o torneio de forma segura do ponto de vista médico, encerrando assim suas chances de atuar no Mundial. A ausência de Timber representa um problema para o técnico Ronald Koeman, já que o atleta é uma peça versátil do sistema defensivo holandês. Para a vaga, a Holanda convocou o Lutscharel Geertruida. Além do prejuízo esportivo, o corte impede que Jurrien dispute a Copa ao lado de seu irmão gêmeo, Quinten Timber, que segue entre os convocados. A Holanda estreia no Mundial contra o Japão e ainda enfrentará Suécia e Tunísia na fase de grupos. 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
2: 6:40.
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0: daqui a pouco você vai ouvir o que Deus fez na vida desta pessoa que me procurou no meu santuário e teve ali a sua vida mudada. Ela estava sofrendo, passando por provações na vida. Enquanto ela não colocou o pé no caminho, fez a parte dela, a vida dela não mudou. E assim também será com você. Tem coisas que Deus vai fazer na sua vida, mas tem coisas que você tem que fazer. Se você agora me ouve e está aí sofrendo na sua vida, em todas as áreas, tudo amarrado, tudo dando errado para você, e você já não sabe o que fazer da vida e nem para onde ir, coloque o pé no caminho, reaja, enfrente o seu inimigo de frente e você verá que você vai vencer. Sexta-feira é dia forte dentro do meu santuário, Santuário do Arcanjo Miguel. 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
0: Vamos ouvir agora esse depoimento forte de mais uma pessoa que me procurou e teve a sua vida mudada. Ouça.
1: Pare e reflita agora em tudo que você vai ouvir neste momento. Pois pessoas que por meio de uma fé sacrificial obtiveram o seu resultado e alcançaram o milagre de Deus na sua vida. O que você vai ouvir agora é uma prova viva que Deus, que operou ontem, opera hoje e sempre. Vamos agora acompanhar mais um resultado de quem usou a fé e recebeu o seu milagre.
2: E eu vou estar conversando com mais uma pessoa que vai estar contando o que ela recebeu após chegar no santuário. A graça que ela alcançou após chegar no santuário. Qual que é o seu nome?
3: Alaide.
2: Alaide, como que era a sua vida antes de você chegar no santuário?
3: Eu estava muito deprimida, eu andava muito triste na minha vida. E era assim, uma tristeza que eu não tinha saída, entendeu? Não sabia de onde vinha. Porque quando a pessoa está deprimida, a pessoa não vê nada, não sente.
2: A senhora está me contando aqui que a senhora sofria com depressão.
3: Sim.
2: Há quantos anos?
3: Ah, foi uns 10 anos.
2: 10 anos sofrendo com depressão?
3: Sim.
2: Como que era a sua vida?
3: Eu estava deprimida. Eu estava assim, me sentindo muito mal, muito triste. Eu tinha acabado de sair de um parto cesariano. E o meu filho, na verdade, eu, de graças a Deus, eu tenho 26 anos e ele, eu me separei, né, logo em seguida. Eu tive que cuidar do meu filho sozinho, eu não tinha, assim, recursos para aquilo, né? Fui morar junto com ele na minha casa. Então eu passei muita luta mesmo. Eu só pude ter.

0: só a minha vitória depois que eu passei aí pro santuário.
1: A senhora estava me contando antes também que dentro da casa da senhora, a senhora não tinha paz.
0: Isso mesmo, não tinha casa, era muito assim, mal estruturada, família. Meu pai separou cedo da minha mãe, então assim, foi um lar conturbado. E realmente, depois eu me casei, mas não era de Deus aquele casamento também, e logo me separei. Então eu voltei para minha casa com meu filho pequeno, sabe? Então eu tive que cuidar dele. E graças a Deus, eu só tive paz mesmo depois que eu fui pro santuário.
1: A senhora chegou no santuário através de quê?
0: Foi através da televisão. Eu estava em casa muito triste e meu dedo foi diretamente no canal onde o apóstolo estava pregando. E eu comecei a ouvir aquele programa onde que Deus tocou no meu coração e eu fui pro santuário.
1: Através do programa que a senhora assistiu, a senhora ligou a TV, na hora que a senhora ligou a TV, já apareceu o apóstolo e naquela mensagem ele estava revelando a sua vida.
0: Ah, revelou a minha vida e falou, vai hoje para o santuário. E eu fui, obedeci.
1: A senhora se sentiu revelada, né?
0: Fui revelada.
1: E a diferença?
0: Foi a diferença que fez. Fui no domingo para a Santa Ceia. Naquela Santa Ceia mesmo, minha vida já foi renovada, já foi transformada.
1: Glória a Deus. Qual que foi o procedimento após você chegar no santuário? Você conversou com o profeta? Ele te orientou alguma coisa?
0: Olha, logo nas primeiras semanas, eu acompanhei que eu era assim, de uma da igreja católica. Então eu estava conhecendo as pessoas, mas assim, a revelação foi muito forte, que falou mais alto, por exemplo, que eu não ceiava devido à igreja católica, né? Isso é diferente.
1: E ia em outra igreja?
0: Eu ia em outra igreja e de repente quando eu comecei a ir na igreja, né, santuário.
1: A senhora viu alguma diferença entre as igrejas?
0: Senti muita diferença por causa da Santa Ceia, porque nós não tomávamos a Santa Ceia, né? E já na igreja santuário, né, graças a Deus, a gente já tomava já a Santa Ceia, os pães ázimos, a Santa Ceia do Senhor.
1: Maravilha. A revelação do Reino dos Céus fez a diferença na sua vida?
0: Foi. Fez muita diferença. Está fazendo até hoje, graças a Deus.
1: Glória a Deus. Após você chegar no santuário, o profeta conversou com você, te orientou. E como que está a sua vida hoje? A senhora obedeceu cada orientação que te foi passada?
0: Cada orientação. Cada orientação.
1: É importante obedecer, não é verdade?
0: Foi. Então é só a vitória.
1: Glória a Deus. Maravilha. Hoje a senhora não sofre com depressão?
0: Não. Nem eu, nem meu filho, nem minha família, ninguém. Nós estamos completamente
1: curados. Hoje
0: curado.
1: Você tem paz na sua casa?
0: Hoje eu tenho paz.
1: E antes você não tinha isso, né?
0: Não tinha.
1: Antes era só discórdia.
0: Sim. Hoje eu tenho paz.
1: Glória a Deus, maravilha. Hoje a senhora está liberta da depressão.
0: Graças a Deus.
1: Depois de 10 anos sofrendo, né?
0: Depois de 10 anos.
1: Maravilha, glória a Deus. O que você fala para essas pessoas?
0: Que você obedeça seu profeta e segue direitinho as orientações que ele te orientar, porque tudo vai dar certo.
1: Glória a Deus. Aqui está ela, um exemplo vivo, que foi curada de depressão depois de 10 anos. E você que está nos assistindo pode estar passando por uma mesma situação ou até uma situação diferente, mas está sofrendo. Venha você também receber o seu milagre, a sua libertação.
2: Você acabou de ouvir aí o que Deus fez na vida desta pessoa. Para e pensa comigo. Para e pensa comigo. Se essa pessoa não tivesse colocado o pé no caminho, tivesse ido até o santuário, o meu santuário, ela tinha recebido a mudança de vida? Você está entendendo porque que sua vida continua do jeito que está? Porque se nada você fizer, nada vai acontecer. Mas se você fizer como essa pessoa fez, ir até o santuário, assumir um compromisso com Deus de começar a sua corrente, você vai ver que a sua vida também vai mudar. Como a vida dessa pessoa que me procurou, ela recebeu a mudança e você acabou de ouvir o antes e depois na vida dela. 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
1: Eclesiastes, capítulo 11, versículo 9. Marque na sua Bíblia esse texto. Eu quero ler, quero que fique gravado no seu coração. Eclesiastes, capítulo 11, versículo 9 em diante. E Lucas, falo para você e para todos os jovens, para todas as mamães jovens, papais jovens, os adolescentes e para todos nós, qualquer idade, diz assim: alegra-te, jovem, na tua juventude. Canta, pula, alegre, salta, grita. E recreia o teu coração nos dias da tua mocidade. Alegra seu coração. Ande pelos caminhos que satisfazem o teu coração e agradam os teus olhos. E agradam os teus olhos. Sabe, porém, que de todas estas coisas Deus te pedirá contas. Sabe por que eu tenho 70 anos e sou feliz? Você é papai, tem uma igreja maravilhosa, porque quando eu tinha a sua idade, Lucas, 17 anos, eu me entreguei para Jesus e passei a ser fiel a Ele, a honrar a Ele na minha vida. Não existe colheita sem plantação. Primeiro você tem que plantar para depois colher. Muito cedo eu aprendi no santuário a honrar meu pai, que Deus levou porque ele bebia muito. E na época eu não conhecia essa igreja ainda, essa obra. Senão eu ia fazer uma corrente para ele de sexta-feira com o Arcanjo Miguel para arrancar dele esse desejo maldito do vício da cachaça. Perdi minha mãe seguida. Depois encontrei a outra mãe. E Deus pode me pedir contas do meu pai, da minha mãe, da outra mãe. As duas são verdadeiras, porque eu sempre fiz o melhor. Afasta, pois, o teu coração, versículo 10, o desgosto. Quem convive comigo sabe que eu não ando mal-humorado. Eu não ando de mal com a vida. Eu não sou uma pessoa amargurada que vive reclamando. Eu já sofri muito, você que não sabe, eu tenho razões para ser amargurado, porque eu já sofri muito. Não! Tem não! Você tem razão, é para glorificar a Deus, porque Deus tirou do caminho do inferno, te deu o reino dos céus, para ser feliz, para vencer as dificuldades, e jogou por terra os seus inimigos. Versículo 10. Afasta do teu coração o desgosto e remove da tua carne a dor, porque a juventude e a primavera da vida são vaidades. Você vai chegar num ponto na sua vida que você vai descobrir que tudo que você fez na época da juventude foi baseado na vaidade. Opa, divertimento, esnobar aquilo que você conquistou, são vaidades. O que vale na vida é você fazer o bem, amar as pessoas. Versículo 1 agora do capítulo 12. Capítulo 11, a partir do versículo 9, foi escrito para os jovens. O 12 já fala para os velhos. E diz assim: lembra-te do teu Criador nos dias da tua mocidade, antes que venham os maus dias e cheguem os anos dos quais dirás: não tenho mais prazer neles. Antes que os teus olhos escureçam, o sol, a lua e as estrelas, do esplendor da tua vida, e tornem a vir as nuvens depois do aguaceiro, no dia em que tremerem os guardas da casa e os teus braços não tiverem mais força, e se curvarem os homens outrora fortes. Já observou que a pessoa vai ficando mais velha, ela vai ficando curvada? Por mais que se esforce, isso vai acontecer com todos nós. E tuas pernas cessarem as suas forças, e os teus dentes da boca, por já serem poucos, se escurecerem, e os teus olhos nas janelas, e os teus lábios, quais portas da rua, se fecharem, no dia em que não puderes falar em voz alta, te levantares à voz das aves, e todas as harmonias, filhas da música, te diminuírem, como também quando temeres o que é alto, e te espantares no caminho, e te embranqueceres, como floresce a amendoeira, e o gafanhoto te for um peso, e te perecer o apetite, porque na velhice a pessoa vai perdendo o apetite, o prazer, por quais vais à casa eterna, ou seja, chegará a hora de você ir para o céu. Os pranteadores andem rodeando pela praça. Palavra de Deus, palavra da salvação, podeis assentar. Eu quero falar um pouco para você sobre o ciclo ou os ciclos da vida. Não é tudo igual. Ser jovem não é igual ser criança. Ser jovem não é igual ser adolescente. Ser velho, por mais que você se esforce, faça ginástica, ainda busque força onde não tem, não é igual quando você era adolescente. Mas nos ciclos da vida, você pode, ainda que tenha 60, 70, 80, 90, 100 anos, ter o vigor de um homem de fé, o vigor de uma mulher de fé, porque a última coisa que desaparece na vida de uma pessoa é a fé. Enquanto você tem coração, você tem fé. Enquanto você tem fé, ninguém te derruba. Você não vai morrer antes da hora. Você vai permanecer de pé. Você vai ver a tua posteridade, os teus netos, bisnetos, tataranetos, alegrarem teu coração, porque eles são segmento da tua vida. Tem pai que não sabe dar valor ao filho, não sabe dar valor à mãe, e tem mãe que não sabe dar valor ao filho, e tem filho que não sabe dar valor à avó, o avô, bisavó, bisavô. Mas todos estes fazem parte do ciclo da nossa vida. É muito lindo isso. Eu amo a família. Eu amo a sua família. Eu quero que você aprenda a amar a sua família. Por falar nisso, você já deu um beijo na sua mãe hoje? Você já deu um beijo no seu pai hoje? Na sua avó, no seu avô? E aquela pessoa que não é sua avó, não é seu avô, não é sua mãe, não é seu pai? É sua tia, sua madrinha, seu tio, seu padrinho, aquela pessoa que te ajudou quando você era criança. E muitas vezes não tinha ninguém para te ajudar, mas ela te ajudou. Pense nisso. A vida passa muito depressa. Não desperdice a oportunidade de ser feliz, não. Porque o que você está pensando, plantando hoje, é o que você vai colher amanhã. Coloque isso na sua cabeça. A vida é uma semeadura. Pare e pense. Se eu não amar quem me ama, eu vou amar a quem?

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0: prepare e reflita agora em tudo que você vai ouvir neste momento. 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
1: Do meu lado aqui está a dona Efigênia. E a dona Efigênia chegou no santuário através da corrente poderosa da cura, buscando um milagre, uma libertação para o filho dela. E a senhora chegou aqui no santuário e iniciou a corrente, levando a água da fonte de Ana para casa, para fazer o uso. Conta para quem está nos assistindo, para os irmãos aqui do santuário, a mudança que aconteceu na vida da senhora através dessa corrente gloriosa.
2: Não, foi maravilhoso, gente. Por quê? Eu estava buscando pelo meu filho, eu fui curada do intestino, meu intestino era solto, sabe? O médico me deu um laudo que eu tinha que colocar uma tela no meu intestino. E daí, quando eu iniciei a corrente da cura, eu já senti libertação da cura. E foi maravilhoso.
1: A senhora estava 3 anos esperando uma provisão dos médicos, não é isso?
2: 3 anos na fila esperando a provisão dos médicos. Daí, quando eu entrei aqui na igreja, eu já senti que já fui curada.
1: E aí a senhora me contou também que a senhora, a situação do seu estômago era tão terrível que a senhora precisava em alguns momentos até usar a fralda para sair de casa, né?
2: Verdade.
1: Constrangedor.
2: É verdade, eu tinha até que usar a fralda.
1: E aí a senhora foi curada. Hoje o intestino da senhora funciona direitinho.
2: Normalmente, hoje não preciso, já alimento de tudo, que eu não podia nem alimentar direito.
1: E a senhora prosseguiu na corrente e a senhora começou a ver a mudança na vida do seu filho. Como que o seu filho era antes?
2: Meu filho vivia saindo todas as noites para a rua. Chegava do serviço e ia para as ruas, sabe? E para mim era um... Era vida de choro, choro.
1: E a senhora ficava preocupada, ficava, né?
2: Não dormia à noite, tinha preocupação. E aí ele, agora graça, pela graça do nosso Senhor Jesus Cristo, ele está mais tranquilo, já não está vivendo mais na noitada da...
1: Trabalha, volta para casa, fica com a família.
2: Fica com a família, não está saindo. De vez em quando ele dá uma saidinha, mas...
1: Nada como era antes.
2: Nada como era antes.
1: E hoje a senhora está firmada nesse altar, né? A senhora durante muitos anos sofreu em lugares fracos, em igrejas fracas. Chegou até a ouvir de uma mulher que se dizia pastora. O que essa mulher falou para a senhora que fez que a senhora entendesse que o lugar da senhora não era lá?
2: Ela falou que não adiantava eu estar ali, né, buscando pelo meu filho, porque eu estava buscando pelo meu filho, pela cura, libertação dele. Ela falou que não adiantava para mim deixar para lá. Aí eu fiquei muito, muito triste na hora que ela falou aquela palavra, mas ainda mesmo assim, ainda continuei indo. Estava indo, aí pedindo Deus direção. Aí Deus me mostrou, no Espírito Santo, Deus me revelou que aonde que eu estava não era o meu lugar. E aí Deus me enviou, me deu um toque, que eu levantei as mãos e Deus me enviou esse lado de cá. E aqui eu estou.
1: Firme, curada, com seu filho liberto, sendo liberto, a vida transformada. Deus trouxe a senhora para cá para mudar a sua vida para a glória de Deus. Amém?
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0: pouco você vai ouvir o que Deus fez na vida desta pessoa que me procurou no meu santuário e teve ali a sua vida mudada. Ela estava sofrendo, passando por provações na vida. Enquanto ela não colocou o pé no caminho, fez a parte dela, a vida dela não mudou. E assim também será com você. Tem coisas que Deus vai fazer na sua vida, mas tem coisas que você tem que fazer. Se você agora me ouve e está aí sofrendo na sua vida, em todas as áreas, tudo amarrado, tudo dando errado para você, e você já não sabe o que fazer da vida e nem para onde ir, coloque o pé no caminho, reaja, enfrente o seu inimigo de frente e você verá que você vai vencer. 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
0: Vamos ouvir agora esse depoimento forte de mais uma pessoa que me procurou e teve a sua vida mudada. 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
1: Pare e reflita agora em tudo que você vai ouvir neste momento. Pois pessoas que por meio de uma fé sacrificial obtiveram o seu resultado e alcançaram o milagre de Deus na sua vida. O que você vai ouvir agora é uma prova viva que Deus, que operou ontem, opera hoje e sempre. Vamos agora acompanhar mais um resultado de quem usou a fé e recebeu o seu milagre.
2: E eu vou estar conversando com mais uma pessoa que vai estar contando o que ela recebeu após chegar no santuário. A graça que ela alcançou após chegar no santuário. Qual que é o seu nome?
3: Alaide.
2: Alaide, como que era a sua vida antes de você chegar no santuário?
3: Eu estava muito deprimida, eu andava muito triste na minha vida. E era assim, uma tristeza que eu não tinha saída, entendeu? Não sabia de onde vinha. Porque quando a pessoa está deprimida, a pessoa não vê nada, não sente.
2: A senhora está me contando aqui que a senhora sofria com depressão.
3: Sim.
2: Há quantos anos?
3: Ah, foi uns 10 anos.
2: 10 anos sofrendo com depressão?
3: Sim.
2: Como que era a sua vida?
3: Eu estava deprimida. Eu estava assim, me sentindo muito mal, muito triste. Eu tinha acabado de sair de um parto cesariano. E o meu filho, na verdade, hoje, graças a Deus, eu tenho 26 anos e eu me separei, né, logo em seguida. Eu tive que cuidar do meu filho sozinho, eu não tinha recursos para aquilo, né? Fui morar junto com ele na minha casa. Então eu passei muita luta mesmo. Eu só pude ter só a minha vitória depois que eu passei aí para o santuário.
2: A senhora estava me contando antes também que dentro da casa da senhora, a senhora não tinha paz.
3: Isso mesmo, não tinha casa, era muito assim, mal estruturada, família. Meu pai separou cedo da minha mãe, então assim, foi um lar conturbado. E realmente, depois eu me casei, mas não era de Deus aquele casamento também, logo me separei. Então eu voltei para minha casa com meu filho pequeno, sabe? Então eu tive que cuidar dele. E graças a Deus, eu só tive paz mesmo depois que eu fui pro santuário.
2: A senhora chegou no santuário através de quê?
3: Foi através da televisão. Eu estava em casa muito triste e meu dedo foi diretamente no canal onde o apóstolo estava pregando. E eu comecei a ouvir aquele programa onde que Deus tocou no meu coração e eu fui pro santuário.
2: Através do programa que a senhora assistiu. A senhora ligou a TV, na hora que a senhora ligou a TV, já apareceu o apóstolo e naquela mensagem ele estava revelando a sua vida.
3: Ah, revelou a minha vida e falou, vai hoje para o santuário. E eu fui, obedeci.
2: A senhora se sentiu revelada, né?
3: Fui revelada.
2: Foi a diferença.
3: Foi a diferença que fez. Fui no domingo para a Santa Ceia. Naquela Santa Ceia mesmo, minha vida já foi renovada, já foi transformada.
2: Glória a Deus. Qual que foi o procedimento após você chegar no santuário? Você conversou com o profeta? Ele te orientou alguma coisa?
3: Olha, logo nas primeiras semanas, eu acompanhei que eu era filho de uma da igreja católica. Então eu estava conhecendo as pessoas, mas assim, a revelação foi muito forte, que falou mais alto, porque eu não ceiava devido à igreja católica, né? Isso é diferente.
2: Ia em outra igreja.
3: Eu ia em outra igreja e de repente quando eu comecei a ir na igreja, né? Santuário.
2: A senhora viu alguma diferença entre as igrejas?
3: Senti muita diferença por causa da Santa Ceia, que nós não tomávamos a Santa Ceia, né? E já na igreja santuário, né? Graças a Deus a gente já tomava já a Santa Ceia, os pães ázimos na Santa Ceia do Senhor.
2: Maravilha. A revelação do reino do céu fez a diferença na sua vida?
3: Foi, fez muita diferença. Está fazendo até hoje, graças a Deus.
2: Glória a Deus. Após você chegar no santuário, o profeta conversou com você, te orientou. E como que está a sua vida hoje? A senhora obedeceu cada orientação que te foi passada?
3: Cada orientação.
2: É importante obedecer, não é verdade?
3: Foi, então é só a vitória.
2: Glória a Deus, maravilha. Hoje a senhora não sofre com depressão?
3: Não, nem eu, nem meu filho, nem minha família, ninguém. Nós estamos completamente
2: curados.
3: Hoje
2: você tem paz na sua casa?
3: Hoje eu tenho paz.
2: E antes você não tinha isso, né?
3: Não tinha.
2: Antes era só discórdia.
3: Sim, hoje eu tenho paz.
2: Glória a Deus, maravilha. Hoje a senhora está liberta da depressão.
3: Graças a Deus.
2: Depois de 10 anos sofrendo, né?
3: Depois de 10 anos.
2: Maravilha, glória a Deus. O que, que você fala para essas pessoas?
3: Que você obedeça seu profeta e segue direitinho as orientações que ele te orientar. Porque tudo vai dar certo.
2: Glória a Deus. Aqui está ela, um exemplo vivo, que foi curada de depressão depois de 10 anos. E você que está nos assistindo pode estar passando por uma mesma situação, ou até uma situação diferente, mas está sofrendo. Venha você também receber o seu milagre, a sua libertação.
0: Você acabou de ouvir aí o que Deus fez na vida desta pessoa. Para e pensa comigo. Para e pensa comigo. Se essa pessoa não tivesse colocado o pé no caminho, tivesse ido até o santuário, o meu santuário, ela tinha recebido a mudança de vida? Você está entendendo por que sua vida continua do jeito que está? Porque se nada você fizer, nada vai acontecer. Mas se você fizer como essa pessoa fez, ir até o santuário, assumir um compromisso com Deus de começar a sua corrente, você vai ver que a sua vida também vai mudar. Como a vida dessa pessoa que me procurou, ela recebeu a mudança e você acabou de ouvir o antes e depois na vida dela. Meu WhatsApp para mais informações é o 62-993-54-0914. 62-993-54-0914. Anote agora o endereço do meu santuário.
1: Santuário do Arcanjo Miguel, Rua 59, número 294, quadra 132, lote 11, setor central. 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
3: 7:43.

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1: A vida da gente, ela é formada por decisões que nós tomamos e trazem consequências. Então, você precisa decidir viver um céu dentro da sua casa. Você não pode se conformar. Você não pode aceitar na sua casa tudo aquilo que você vê que te causa tristeza, sofrimento, tudo que está te matando, tudo que está te roubando, alegria, paz, saúde, energia e tudo que está destruindo. Falência, dívida, gente para encher a paciência e tentar te prejudicar. Isso não é de Deus, não. Você não precisa disso. Não é isso que Deus tem para você.
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0: palavra de Deus no livro de Salmos, capítulo 23, versículo 1 em diante, diz algo muito importante para mim e para você. Todos nós conhecemos a história do rei Davi, que foi um dos maiores reis de Israel. Em um momento, Davi disse: o Senhor é meu pastor e nada me faltará. Ele tinha certeza que por onde ele ia, Deus não ia deixar faltar nada para ele. E por isso, Davi confiava na palavra de Deus. Eu tenho visto milhares e milhares e milhares de pessoas que têm procurado o profeta de Deus no santuário, em busca de uma direção. Interessante que Davi não fazia nada sem antes consultar a Deus. E por isso a força espiritual da corrente, a corrente forte de batalha espiritual, todas as sextas-feiras, em todos os santuários espalhados pelo Brasil. Não importa qual seja o seu sofrimento, a sua dor, o que você tem passado na sua vida, o importante é que Deus me colocou no seu caminho para ajudar você sair do sofrimento. Me procure. Endereço do santuário aonde você pode falar com o profeta de Deus, Bispo Wellington Ribeiro, é aqui na rua 59, número 105, no centro de Goiânia. Rua 59, número 105, no centro de Goiânia. Me procure antes que seja tarde demais. Toda sexta-feira, 7 da manhã, 9 da manhã, 3 da tarde e às 7 horas da noite. Que o Espírito de Deus abençoe rica e abundantemente.
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1: 8:13.
2: O dia está chegando ao fim. Mais uma vez estamos juntos na força da fé, paz e luz. Que o nosso Deus te abençoe rica e abundantemente em nome de Jesus. Eu estava conversando com um rapaz. Ele me dizia que não consegue ser feliz no amor. Mas também, as companhias com quem ele anda acabam atraindo todo tipo de desastre. São pessoas que elas não acreditam no amor e vivem falando isso para ele. São pessoas que acham que sexo é algo que pode se fazer com qualquer um e que não precisa ter compromisso, não precisa ter responsabilidade. São pessoas que, infelizmente, carregam uma imundice na mente, porque elas veem apenas a relação entre homem e mulher como algo sujo e algo que pode ser feito de qualquer jeito. Não acreditam num romance, numa vida feliz, não acreditam num futuro. Aí eu falei, olha, me diga com quem tu andas e eu vou te dizer quem você é. Aí eu falei com ele, agora é hora de você buscar por Deus. É hora de você participar junto com jovens que acreditam na esperança. Lembra que eu falei na reflexão passada sobre mentalidade? O ambiente onde você vive, aquilo que você lê, aquilo que você assiste, aquilo que você deixa entrar para dentro de você, é que vai acabar criando uma mentalidade, um conjunto de crenças que vai fazer com que você viva em cima disso. O apóstolo Paulo, ele fala sobre isso em Romanos, capítulo 8, versículos 5 a 7, ele diz assim: quem vive segundo a carne tem a mente voltada para o que a carne deseja, mas quem vive de acordo com o Espírito tem a mente voltada para o que o Espírito deseja. A mentalidade da carne é morte, mas a mentalidade do Espírito é vida e paz. A mentalidade da carne é inimiga de Deus, porque não se submete à lei de Deus e nem pode fazê-lo. Aqui o apóstolo Paulo não está falando da lei judaica, mas do conjunto de normas espirituais estabelecidos por Deus para que possamos viver bem. Assim como os conjuntos de leis que existem, que regem o universo, como a lei da gravidade, a lei da ação e reação, existem leis espirituais. É por isso que, quando a gente fala do tapete do amor, que é uma jornada espiritual que a pessoa passa no altar da casa de Deus, onde ela deixa para trás uma vida de infelicidade e ela começa a olhar para frente. É um processo espiritual que acontece no âmbito físico, quando ligamos na terra, e passa para o âmbito espiritual, quando a pessoa ela sacrifica e acredita numa vida melhor. É como eu estava ouvindo esses dias um casal que ninguém dava nada por eles. É um casal que ninguém esperava que os dois pudessem ficar juntos e que eu tive a alegria de abençoar o noivado deles. Uma senhora que nunca foi feliz no amor e um senhor já de uma idade, mas que encontrou nela a razão de viver. Entende o que eu estou falando? A mentalidade de fé, ela muda a história da vida das pessoas. E é aí que você precisa mudar. Por isso, a mudança de mentalidade é o tema que a gente vai trabalhar amanhã no Estudo de Vida Profunda com Deus, finalizando o capítulo 8 do livro Prospere Sendo Sócio de Deus. Uma mentalidade que prospera, uma mentalidade que abençoa, uma mentalidade que vive uma vida feliz e te prepara para dia 12, no dia dos namorados, o tapete do amor, você passar no santuário. Uma mentalidade que te faz confrontar o inimigo e enfrentar os espinhos que você está vivendo. No dia 13, no sábado, onde vai haver uma grande batalha espiritual. Uma mentalidade que te faz buscar por Deus e adorar a Deus no domingo, na grande oração do fogo. Serão 3 dias de força e poder espiritual que vão acontecer no santuário. Mas nessa quarta-feira eu vou falar sobre isso. E vou te preparar para este final de semana que será inesquecível e vai mudar a sua vida, porque a sua mentalidade, ela vai mudar. O conhecimento faz a diferença. E no nome de Jesus, eu abençoo o final do seu dia. Tudo que você ainda vai fazer neste final de dia, neste final de terça-feira. Preparando para que não perca o conhecimento revelado do Espírito e a graça divina de Deus. Eu te abençoo, abençoo o seu dia, abençoo tudo que você colocar as mãos, para que você possa servir a Deus e ver o resultado deste propósito lindo e maravilhoso. Em nome de Jesus. Amém. Que Deus te abençoe. Forte abraço, paz e luz. Não se esqueça de assistir esse vídeo de novo, compartilhar, curtir, se inscrever no canal e comentar. Quando você comenta, eu sei que eu pude te ajudar. Deus abençoe. Paz e luz.

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1: Quer ouvir o conselho do seu apóstolo? Olha pra cá. Quer ouvir? Não paga pra ver, não. Não deixa a ponta solta, não. O bicho vai pegar. Seu marido sai para trabalhar. Você não sabe onde ele vai, o que é que ele come, com quem ele conversa, sua esposa. Não deixa a ponta solta, não. Não paga para ver, não. Não joga fora a sua sorte, não. João 6,60. Muitos, pois, dos seus discípulos, ouvindo isso, disseram: duro é este discurso. Quem o pode ouvir? Sabendo, pois, Jesus em si mesmo que os seus discípulos murmuravam a respeito disso, disse-lhes: isto vos escandaliza? Versículo 62. Que seria, pois, se vissem subir o Filho do Homem para onde primeiro estava? O Espírito é o que dá vida. A carne para nada aproveita. As palavras que eu vos disse são espírito e vida. E Jesus continuou falando: mas há alguns de vós que não creem. Porque Jesus sabia quem desde o princípio cria e quem eram aqueles que não criam e o que o havia de entregar, que era Judas. E dizia: por isso eu vos disse que ninguém pode vir a mim se não for concedido pelo meu Pai. Ou seja, Deus é que trouxe você até Jesus. Deus é que me trouxe até Jesus. Versículo 66. Desde então, muitos dos seus discípulos tornaram para trás e já não andavam com ele. Eu lembro de um homem que estava acostumado aí nessas igrejas, aonde eles bajulam rico e desprezam pobre. E ele chegou aqui no santuário, aonde eu trato todo mundo com amor e com carinho, e não me interessa se a pessoa é rica ou não é. Chegou de carro ou chegou a pé. Se a pessoa anda vestida com roupa de grife ou se anda vestida com roupa de liquidação, não interessa. O que interessa para mim é que você que está aqui veio ao santuário trazido por Deus. E você não é melhor do que eu e nem pior. Não. Nós somos iguais. Nós somos necessitados. Aqui não tem santo e nem pecador. Aqui tem pessoas que querem receber a bênção de Deus. É por isso que eu sou dessa igreja. Versículo 66. Desde então, muitos dos seus discípulos quiseram voltar para trás, voltar para o mundo, abandonar Jesus, e não queriam andar com ele. Então Jesus chamou a todos e perguntou-lhes: vocês não querem ir embora também, não? Caramba! Que coragem! Que coragem! Ele chamou os 12. Falou, vocês não querem ir embora também não? Caçar o rumo de vocês? Aí Pedro, versículo 68, tomou a frente. Por isso que Jesus gostava de Pedro. Pedro era peitudo, era corajoso. Tomou a frente e disse, Senhor, para onde iremos nós? Se só o Senhor tem vida eterna para nos dar. Levanta a mão direita e fala assim comigo. Senhor, para onde iremos nós? Se só o Senhor tem vida eterna para nos dar. Segunda vez. Vou perguntar, igual Jesus perguntou. Tá? Vocês não querem ir embora também, não? Repita comigo, Senhor, para onde iremos nós? Se só o Senhor tem vida eterna para nos dar. Caramba! Vou perguntar de novo. Jesus olhou e falou assim, vocês não querem ir embora também, não? Levanta a mão direita e fala, Senhor! Eu já estou com vontade de chorar. De novo. Me ajuda aí, Senhor, fala mesmo com ele, Senhor, para onde iremos nós, se só o Senhor tem vida eterna para nos dar? Quarta vez, Jesus chegou e falou assim, e vocês? Vocês não querem ir embora também não? E eles responderam, Senhor, para onde iremos nós, se só o Senhor tem vida eterna para nos dar? Agora é a quinta vez? Quinta vez. Controla, Adelino, que é forte. E Jesus chegou e falou, e vocês? Não quero ir embora também, não? E eles responderam, responde. Responde para Jesus, olha para cima e fala assim, Senhor, para onde iremos nós, se só o Senhor tem vida eterna para nos dar? Para onde? Para lá? Para cá? Para lá? Para lá? Para lá, para o mundo, para trás. Para onde? Para o crentismo? Para onde? Para a religião? Para onde? Sétima vez agora? Sétima vez! Quando Jesus viu que alguns discípulos voltaram atrás e deixaram ele, ele perguntou, e vocês? Vocês também não querem voltar atrás, não? E eles responderam, comigo, vai, Senhor! Mais forte, irmãos, Senhor! Para onde iremos nós? Se só o Senhor tem vida eterna para nos dar. Para onde, Senhor? Eu conheço o mundo. Eu vim do mundo. Para onde eu vou, Senhor? Para onde eu vou? Quem poderá salvar minha alma? Quem poderá me dar paz? Quem poderá me guardar? Quem poderá me proteger? Quem poderá me dar salvação a não ser o Senhor? Quem poderá me dar vida? Vida, vida. O que é vida? Vida é ânimo, vida é alegria, vida é vencer o mal, vida é ter entusiasmo em acordar pela manhã, cantar, trabalhar, lutar, vencer e ser feliz. Vida e vida eterna. E ele disse: eu vim para que tenham vida e a tenham em abundância. Abundância é fartura. Muita vida para você. Muita vida para você. Eu estou ministrando muita vida para você. Põe a mão no peito e fala: eu recebo. Eu estou ministrando muita vida para você. Muita vida. Muita vida. Muita vida. Muita vida para você.

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frente para conquistar as promessas de Deus, para conquistar a terra prometida. Onde o povo de Deus estava, liderado por Josué, Gilgal, era deserto. Era deserto. Era uma situação difícil. Era desesperador. Tinha que atravessar as muralhas. Atrás das muralhas estavam os guerreiros de Jericó, um exército poderoso. Mas era exatamente onde estava sendo dominado pelo inimigo. O território onde o inimigo dominou foi o território onde Deus prometeu dar a seu povo. Então, o que Deus prometeu dar a você está na mão do inimigo. A sua felicidade, a sua realização sentimental, o homem que você ama, a mulher que você ama, o filho que você ama, a sua saúde, a sua paz, a sua alegria, o carro dos seus sonhos, a casa dos seus sonhos, a promessa de Deus para você, a terra prometida, está na mão do inimigo, está sendo dominado pelo inimigo. Então você tem que atacar. Tem que partir para cima. Tem que acreditar. E foi isso que o arcanjo Miguel falou com Josué no relento da noite. Ele estava sozinho. Um líder sozinho é muito triste. Ele estava sozinho e com medo. Diz a Bíblia, de repente apareceu um guerreiro enorme na frente dele, com espada reluzente. E Josué, que era o líder do povo de Deus, olhou para ele, tremeu nas bases, teve medo e perguntou para ele: és tu um dos nossos ou dos nossos inimigos? E Miguel falou assim: eu sou o comandante do exército de Deus que acaba de chegar nesse lugar. Aí Josué caiu de joelhos. Chegou a resposta de Deus. E hoje eu estou profetizando que a resposta de Deus chegou para a tua vida. Eu trago a resposta de Deus, porque Deus tem visto os teus clamores, as tuas orações, as tuas súplicas, teu sofrimento, as tuas humilhações. E por isso eu estou aqui.

0: Em Isaías 53 está escrito:
1: quem creu na mensagem do sacrifício?
0: Abraão creu na mensagem do sacrifício e Deus deu a ele o poder de dominar a cidade onde morava.
1: Isaac creu na mensagem do sacrifício e Deus deu a ele o poder de herança.
0: Moisés creu na mensagem do sacrifício e Deus deu a ele o poder de dominar Satanás.
1: Ana creu na mensagem do sacrifício e Deus deu a ela o direito de gerar filhos.
0: Gideão creu na mensagem do sacrifício e Deus tirou a força do inimigo e deu a ele a força de 1000 homens.
1: Salomão creu na mensagem do sacrifício e Deus disse a ele: o que você me pedir, eu vou te dar.
0: Elias creu na mensagem do sacrifício e Deus derramou chuva abundante.
1: Quem creu em nossa pregação e a quem foi revelado o braço do Senhor?

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1: Por que que eu não prospero, apóstolo? Eu sou evangélico, sou católico, sou espírita, não importa a denominação. Sou uma pessoa de fé e não consigo prosperar. Qual que é a chave dos Salmos de número 1? Todo aquele homem que não anda segundo o conselho dos ímpios, que não se detém no caminho dos pecadores, que não se assenta na roda dos escarnecedores, que é dizimista, que é fiel a Deus, que tem seu prazer na lei do Senhor, ele será como uma árvore plantada junto a ribeiro das águas, de águas, da qual dará seu fruto na estação própria, cujas folhas não caem, e tudo quanto ele fizer prosperará.
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